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0: São 2 da manhã.
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2: Bem-vindos ao Momento de Saúde com a Doutora Joana Canais. Um espaço de medicina, parentalidade consciente e desenvolvimento pessoal, com informação e ferramentas práticas para a vida real. Não quero ir à escola. Compreender e acompanhar a ansiedade. No nosso primeiro encontro, falámos sobre o regresso às rotinas e sobre a importância de preparar esta transição sem tentar mudar tudo de um dia para o outro. Hoje quero aprofundar uma frase que nesta altura do ano se ouve em muitas famílias. Não quero ir à escola. Por vezes esta frase aparece logo na noite anterior. Outras vezes surge de manhã, acompanhada de choro, irritação, dores de barriga ou uma dificuldade enorme em sair de casa. Quando isto acontece, é natural que os pais não saibam como reagir. Devemos insistir? Devemos deixar a criança ficar em casa? Será apenas uma tentativa de evitar uma obrigação? Ou estará a criança verdadeiramente ansiosa? A resposta começa por compreender que um comportamento é muitas vezes uma forma de comunicação. Quando uma criança diz que não quer ir à escola, pode estar a dizer muitas coisas diferentes. Pode estar a dizer: tenho medo de não conseguir, não sei se vou ter amigos, tenho dificuldade em separar-me de ti. Há muito barulho e demasiados estímulos. Não gosto de falar à frente da turma, tenho medo de me enganar. Ou até, está a acontecer alguma coisa na escola e ainda não consigo contar-te. Também pode simplesmente estar cansada e a precisar de tempo para se adaptar a uma nova rotina. O primeiro passo é, por isso, não tirar conclusões demasiado depressa. A ansiedade perante uma mudança é uma reação humana e, até certo ponto, natural. Uma escola nova, uma turma diferente, um professor que ainda não se conhece ou o reencontro com as exigências escolares podem provocar insegurança. Mesmo uma criança que gosta da escola pode sentir ansiedade nos primeiros dias. E nem sempre essa ansiedade aparece sob a forma de medo. Nas crianças pode manifestar-se através da irritabilidade, do choro, dificuldade em dormir, maior necessidade de proximidade, dores de cabeça, dores de barriga, náuseas ou falta de apetite. Estas queixas físicas não significam necessariamente que a criança esteja a fingir. O corpo e as emoções estão ligados. Quando estamos ansiosos, o nosso corpo pode reagir verdadeiramente. Naturalmente, uma queixa física intensa, persistente ou acompanhada de outros sintomas deve ser avaliada por um profissional de saúde. Mas quando percebemos que o desconforto aparece, sobretudo antes da escola, e melhora quando a criança fica em casa, é importante procurar também o que poderá estar a acontecer emocionalmente. Como podemos então responder? A primeira orientação é: antes de tentar acalmar a criança, procure regular-se a si próprio. Quando estamos atrasados e ouvimos "não quero ir", podemos sentir irritação, impaciência ou até medo. Podemos começar a pensar: ela nunca se vai adaptar. Isto está a acontecer todos os dias. Não posso chegar novamente atrasada ao trabalho. Estes pensamentos são compreensíveis, mas podem fazer com que respondamos de forma mais brusca ou ansiosa. Antes de falar, experimente parar por alguns segundos, pousar os ombros e fazer uma inspiração lenta. Não precisa de ficar completamente calmo. Precisa apenas de criar espaço suficiente para responder com intenção, em vez de reagir automaticamente. O segundo passo é tentar compreender. Em vez de dizer imediatamente, não tens nada com que te preocupar, experimente. Estou a perceber que hoje está a ser difícil ir para a escola. Queres dizer-me qual é a parte mais difícil? É a despedida, as aulas, os colegas ou alguma coisa diferente? Se a criança não conseguir responder, podemos ajudá-la com perguntas simples, sem a pressionar. Também podemos dizer: talvez ainda não consigas explicar. Eu fico disponível para te ouvir quando estiveres preparado. O objetivo não é fazer um interrogatório, é abrir uma porta para que a criança possa falar. O terceiro passo é validar a emoção sem reforçar o evitamento. Podemos dizer: percebo que estejas com medo. As situações novas podem mesmo assustar. E acrescentar: eu acredito que és capaz de enfrentar este dia e vamos pensar no que te pode ajudar. Esta segunda parte é muito importante. Acolher a emoção não significa permitir automaticamente que a criança evite aquilo que lhe provoca a ansiedade. Quando evitamos sistematicamente tudo aquilo de que temos medo, podemos sentir alívio imediato, mas o medo tende a crescer. A criança começa a acreditar que só ficou segura porque não foi à escola. Por isso, sempre que não exista doença ou uma situação concreta que justifique ficar em casa, procuramos manter a rotina escolar e, ao mesmo tempo, oferecer apoio. Em vez de prometermos não vai acontecer nada de mal, podemos transmitir uma mensagem mais realista. Não sei exatamente como vai ser o teu dia, mas sei que não estás sozinho e que vamos lidar com o que acontecer. Podemos também dividir o desafio em partes menores. Em vez de pensar em todas as horas que vai passar na escola, a criança pode concentrar-se no próximo passo. Primeiro, vestir. Depois, tomar o pequeno almoço. A seguir, chegar à escola. E por fim, entrar e cumprimentar o professor ou um colega. Para crianças mais pequenas, uma rotina visual pode ser muito útil. Também pode ajudar a combinar uma despedida curta e previsível, um abraço, uma frase especial e a indicação concreta de quando se voltam a encontrar. Por exemplo, agora vais entrar. Depois do lanche da tarde, eu venho buscar-te. Gosto muito de ti e sei que consegues. Despedidas muito prolongadas e sucessivos regressos à porta podem aumentar a insegurança. A criança percebe a hesitação do adulto e pode interpretar essa hesitação como um sinal de que a escola não é um lugar seguro. Isto não significa abandonar a criança a chorar ou ignorar o seu sofrimento. Significa transmitir com carinho e firmeza: eu vejo que isto é difícil e acredito que estás seguro e que és capaz. A articulação com a escola também é fundamental. Se a criança está particularmente ansiosa, converse com o professor ou educador. Pode ser possível combinar que um adulto a receba à entrada e que lhe seja atribuída uma tarefa simples quando chega ou que possa sentar-se perto de alguém conhecido. Muitas vezes, saber exatamente o que vai acontecer nos primeiros minutos reduz uma grande parte da ansiedade. No final do dia, evite começar imediatamente com muitas perguntas. Algumas crianças precisam de comer, descansar ou brincar antes de conseguir falar. Mais tarde, pode experimentar três perguntas: o que correu bem hoje? O que foi mais difícil? E o que poderia tornar o dia de amanhã um bocadinho mais fácil? Repare que não perguntamos como tornar o dia perfeito. Perguntamos apenas o que poderia torná-lo um pouco mais fácil. Quero agora ensinar uma ferramenta simples que pode ser usada por crianças e adultos: o semáforo emocional. Podemos imaginar três cores. Verde significa estou tranquilo e sinto-me capaz. Amarelo significa estou preocupado, mas ainda consigo avançar com alguma ajuda. Vermelho significa a emoção está muito intensa e preciso primeiro de acalmar o meu corpo. Antes de sair de casa, pergunta à criança: que cor tem a tua emoção neste momento? Se estiver no amarelo, podem escolher uma pequena ajuda. Levar um objeto de transição, respirar lentamente, entrar com um colega ou recordar a sequência do dia. Se estiver no vermelho, não precisamos de discutir ou explicar muito naquele momento. Podemos começar pelo corpo, colocar os pés no chão, inspirar suavemente e fazer uma inspiração mais longa, como se estivéssemos a soprar uma vela devagar. Repetir 3 vezes. Depois podemos dizer: não precisamos de resolver o dia inteiro agora. Vamos apenas fazer o próximo passo. Esta ferramenta não serve para eliminar todas as emoções desagradáveis. Serve para ajudar a criança a perceber o que está a sentir e a descobrir do que precisa para avançar. E quando devemos procurar ajuda? Quando o sofrimento é muito intenso ou persistente. Quando existem crises frequentes, recusa escolar repetida, alterações importantes do sono ou da alimentação, dores físicas recorrentes, isolamento, perda de interesse pelas atividades habituais ou uma mudança acentuada no comportamento. Também devemos agir rapidamente se suspeitarmos de bullying, exclusão, dificuldades de aprendizagem ou qualquer situação que possa colocar a criança em risco. Nestes casos, é importante conversar com a escola e procurar apoio junto do seu médico de família, pediatra, psicólogo ou outro profissional que acompanhe. Quanto mais cedo compreendermos o que está por detrás do comportamento, mais facilmente podemos ajudar. O desafio desta semana é reservar 5 minutos por dia para um pequeno encontro emocional com a criança. Sem telemóveis, sem corrigir e sem dar imediatamente conselhos. Pergunta apenas: o que foi bom no teu dia? O que foi difícil? Queres que eu te ouça ou queres ajuda para pensar numa solução? Esta última pergunta é muito importante. Muitas vezes, crianças e também os adultos não precisam logo de uma solução. Precisam primeiro de se sentir que foram ouvidos. A mensagem que quero deixar hoje é esta: a ansiedade não desaparece porque mandamos a criança deixar de ter medo. Também não diminui quando passamos a afastá-la de todos os desafios. Diminui quando a criança se sente compreendida, encontra apoio e descobre, através de pequenas experiências, que é capaz de enfrentar situações difíceis. As informações partilhadas nesta rúbrica são gerais e educativas e não substituem uma avaliação individual por um profissional de saúde. Obrigada por estar aqui comigo. Eu sou a doutora Joana Canais e não se esqueça, cuide de si, cuide dos seus e lembre-se, pequenas mudanças podem transformar a nossa saúde e a nossa vida.

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0: São 3 da manhã.
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0: Pois é, esta coisa começou com os blues, um bocado, aqui no Porto, não é? Numa cave assim, meia granítica. Começou com os blues e depois continuou com esta coisa do Chico Fininho, que foi, de alguma maneira, o pontapé de saída para eu estar aqui hoje a tocar no Porto, com este cenário maravilhoso. É? Com esta gente maravilhosa.
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0: São 4 da manhã.
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3: Como este ano, este sábado fiz champana, e por acaso toda a gente gostou e queriam a receita, eu aproveito e vou dar a receita aqui na rádio.
4: Faz muito bem, assim, Arminda. Assim mais assim pessoas têm acesso à receita, é isso mesmo.
3: Normalmente a receita faz sempre eu com o igual, mas há pessoas que metem mais umas coisas e outras, não é? E eu vou dar a minha.
4: Então, faça o favor, querida Arminda.
3: Se o amigo Aires estiver a ouvir, ele disse que estava divinal, por isso, olha. Já fica aqui a receita para eu fazer em casa.
4: É isso mesmo, Arminda. Então vamos aos ingredientes, não é? Para começar.
3: É assim. Então isto aqui é para um caçolho de carne. Então é cerca de 3 kg de carne de cabra cortada em pedaços. Depois é preciso também vinho tinto. 3 cabeças de... Neste caso aqui é uma cabeça daquelas inteira de alhos. Depois uma folha de louro. Um ramo de salsa, 2 folhas de hortelã, azeite, QB, sal QB e pimenta QB e um cravinho, uma pontinha de cravinho.
4: Vamos então repetir, Arminda.
3: Para não faltar nada.
4: Ali igual.
3: Então, 3 kg de carne de cabra cortada em pedaços. Vinho tinto QB, depois uma cabeça de alho, uma folha de louro, depois um molhinho de salsa, folhas de hortelã, azeite QB, sal QB e pimenta QB e um cravinho.
4: E agora sim, Arminda, vamos explicar como se faz.
3: Então eu costumo temperar num recipiente, é só para isso mesmo. Coloco a carne, depois coloco-lhe o sal, a pimenta, ponho-lhe então o cravinho, o hortelã, ponho-lhe também, que eu aqui não mencionei, desculpem, porque isto foi eu que escrevi assim mais à pressa, colorau, daquele bonzinho, colorau, e depois meto-lhe então todos os... E depois meto-lhe azeite, as folhas de louro, pronto, tudo, e depois cubro com azeite e uma boa pinga de... Pronto, com azeite e uma boa pinga de vinho, até ficar a carne assim cobertazinha, e ficar marinado um dia para o outro. Depois, ao outro dia, se fizerem no forno da broa, não é? Aquecem o forno e depois metem nos caçolhos e tapam com a prata. Se for no fogão de ferro, tem que aquecer o forno e depois colocar lá então a carne dentro. Eu faço assim, quando ponho a carne nos caçolhos, corto sempre uma cebola à rodelas e meto no fundo do caçolho, que é para a carne não se agarrar. Meto então a cebola no fundo e depois ponho a carne e depois meto aquele molho que ficou a marinar por cima. E depois cubro a carne com vinho. Tapo então com papel de alumínio, com aquela folha de alumínio, e vai ao forno então a cozer, tanto no forno de lenha como no outro forno. Vai verificar depois passado umas 2 horas, se já está, pode virar e pronto, e acrescentar de vinho se necessário. E pronto, e até está cozida. E depois é acompanhar com uma batatinha. Eu normalmente até faço com uma batata com a pele. E depois já é o gosto de cada um. E um bom vinho também para acompanhar, claro.
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0: São 5 da manhã.
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2: Olá a todos e sejam muito bem-vindos a mais uma rúbrica do Para Além da Fala. E hoje acerca do regresso às aulas, não é? O regresso às aulas já chegou e com ele regressam também as rotinas, os horários, os livros, os trabalhos de casa, os reencontros com os amigos e, claro, também novos desafios, não é? E para muitas crianças este é um momento vivido com muito entusiasmo, para outras a adaptação pode ser um bocadinho mais difícil, não é? Há crianças que regressam à escola muito felizes e motivadas, mas também há aquelas que rapidamente começam a revelar dificuldades. E é precisamente sobre isso que eu quero falar hoje. Não é? Quando uma dificuldade que observamos na escola pode estar relacionada com a linguagem. Porque muitas vezes, perante uma criança que apresenta dificuldades, ouvimos frases do género ele é muito distraído, ou ela não está interessada, ou então, não estudou o suficiente, ou então, tens de estar mais atento, ou é preguiçoso. Mas será que é sempre assim? Nem sempre, não é? Porque a verdade é que a linguagem está presente em praticamente tudo aquilo que acontece na escola. Por exemplo, quando uma criança ouve uma explicação do professor, ela precisa de compreender a linguagem. Quando recebe uma instrução, precisa de compreender e memorizar essa informação. Ou quando responde a uma pergunta, a criança precisa de organizar aquilo que sabe e encontrar as palavras para o explicar, não é? Ou quando aprende conceitos novos, quando conta uma história, quando interpreta um texto, quando lê e quando escreve, está constantemente a utilizar competências linguísticas. Por isso, uma dificuldade ao nível da linguagem pode ter um impacto muito para além da comunicação. Pode interferir com a aprendizagem, com a participação na sala de aula e até com a forma como a criança se vê a si própria. Vamos aqui até imaginar uma situação muito simples. Por exemplo, um professor chega e diz: "Meninos, peguem no livro, abram na página 25, façam exercício número 3 e quando terminarem, sublinhem as palavras que têm duas sílabas." Por exemplo, para muitos de nós, esta parece uma instrução perfeitamente simples. Mas para uma criança que tenha dificuldades na compreensão da linguagem, uma instrução com várias etapas pode ser bastante difícil de processar, não é? Pode começar por abrir o livro, mas esquecer o que deve fazer depois. Pode fazer apenas a primeira parte. Ou pode olhar para o colega para perceber o que é suposto fazer. E muitas vezes o comportamento observado pelo adulto é simplesmente: "Ok, não esteve atento", não é? Mas talvez o problema não tenha sido apenas a atenção. Muitas das vezes pode ser, mas pode também não ser, não é? Pode ter existido uma dificuldade em compreender ou memorizar e executar uma informação verbal. E esta diferença é muito importante. Porque se nós interpretarmos imediatamente o comportamento como falta de atenção ou falta de vontade, podemos estar a ignorar aquilo que realmente está a dificultar a criança. Outro exemplo muito frequente acontece, por exemplo, quando perguntamos às crianças: "Então, como é que correu o teu dia?" E a maioria das crianças só nos responde: "Bem", não é? E depois vamos perguntar: "Então, e o que é que fizeste?" Depois respondem: "Ah, não sei." É muito fácil, não é? Nós damos por nós a pensar que a criança simplesmente não quer conversar do dia, não é? Mas isto nem sempre é isto que está a acontecer, porque algumas crianças podem simplesmente ter dificuldade em organizar aquilo que aconteceu, em selecionar a informação mais importante, em encontrar as palavras certas ou construir uma narrativa com um princípio, um meio e um fim, não é? Ou seja, elas podem saber exatamente aquilo que aconteceu, mas podem ter dificuldade em transformar esse conhecimento numa resposta organizada. Não é? E é aquela situação em que pensamos: "Ok, eu sei que ela sabe, mas quando eu lhe peço para explicar, parece que não consegue", não é? Isto, muitas das vezes, dizem-nos isto em consulta. E isto também pode estar relacionado com a linguagem. Mas outro momento particularmente importante no regresso às aulas é a questão da leitura e escrita, não é? Que é importante lembrar que aprender a ler e a escrever não começa apenas quando a criança aprende as letras, não é? Muitas pessoas acham que é, mas não, porque antes disso existem várias competências linguísticas que dão suporte a estas aprendizagens, como por exemplo, o vocabulário, a compreensão de frases, a capacidade de ouvir e de distinguir os sons da fala, a consciência fonológica, a memória verbal e a capacidade, por exemplo, de compreender e contar histórias, não é? Isto são apenas alguns exemplos, não é? Por isso, quando uma criança apresenta dificuldades persistentes na leitura e na escrita, é importante olhar também para a sua expressão verbal oral, não é? Por exemplo, uma criança que tem um vocabulário reduzido pode ter mais dificuldades em compreender um texto, não é? Ou uma criança que tem dificuldade em perceber e manipular os sons das palavras pode apresentar dificuldades na aprendizagem da leitura e escrita, não é? Ou uma criança que tem dificuldades em compreender frases mais complexas vai ter dificuldade, pode ter dificuldade em acompanhar determinadas instruções ou textos, não é, na escola. Isto leva-nos a uma ideia que considero fundamental, que não devemos olhar apenas para aquilo que a criança não consegue fazer, não é? Devemos tentar perceber o porquê, não é? Ou seja, se uma criança evita ler, devemos tentar perceber o porquê. Se não participa oralmente na escola, não é? Devemos observar o que pode estar a dificultar esta participação. Se demora muito tempo a realizar determinadas tarefas, devemos perceber o que está por detrás dessa dificuldade, não é? E se parece estar constantemente distraída, devemos tentar perceber se está realmente distraída ou se existe alguma dificuldade em compreender e acompanhar aquilo que está a acontecer, não é? Porque há uma coisa que não nos podemos esquecer: o comportamento é muitas vezes a parte visível de uma dificuldade que nós não estamos a conseguir ver, não é? Isto pode ter consequências até a nível da autoestima, não é? Imaginem uma criança que todos os dias sente que os colegas conseguem fazer uma tarefa mais rapidamente, não é? Que lê com mais facilidade, ou que consegue responder às perguntas, ou que consegue explicar aquilo que sabe. A criança sente, ela própria sente, que apesar de se esforçar, está sempre a ter mais dificuldade. E se ouvir repetidamente que é preguiçosa, distraída, ou que não se esforça, pode começar a acreditar nisso, não é? E pode surgir aquele pensamento tão pesado numa criança de eu não consigo, eu não consigo, eu não consigo, não é? E a partir daí pode começar a evitar determinadas tarefas, como por exemplo pode não querer ler, pode não querer responder na sala, pode ficar frustrada com os trabalhos de casa, pode pedir constantemente ajuda ou simplesmente desistir antes de tentar, não é? E por isso, identificar uma dificuldade e perceber a sua origem pode fazer toda a diferença. E é aqui que entra o terapeuta da fala, não é? Quando falamos em terapia da fala, muitas pessoas ainda pensam apenas na própria fala, não é? E daí o tema da nossa rúbrica, não é? Pensam numa criança que troca um som para o outro e, ou que tem uma dificuldade em produzir determinado som, não é? Mas a terapia da fala vai muito além disso, não é? Na idade escolar podemos avaliar e intervir em diferentes áreas da comunicação e da linguagem, como a compreensão e da expressão oral, o vocabulário, a construção frásica, a narrativa, a consciência fonológica e competências relacionadas com a leitura e escrita. É? Obviamente sempre de acordo com as necessidades específicas de cada criança, não é? E uma das coisas mais importantes é que não trabalhamos apenas para melhorar uma competência isolada, não é? O objetivo é ajudar a criança a compreender melhor, a comunicar, portanto, a participar melhor e a ter melhores oportunidades para aprender. E há também um papel muito importante para a família, não é? Que, o que é que podem os pais fazer em casa? Na realidade, não é necessário transformar a casa numa sala de aula, não é? Existem estratégias muito simples que podem ser integradas no dia-a-dia, não é? Uma delas é conversar. Conversar verdadeiramente com as crianças, não é? Em vez de perguntarmos apenas, ah, então como é que correu a escola? E recebermos o habitual, bem, não é? Podemos fazer perguntas mais específicas, como por exemplo, olha, qual é que foi a coisa mais divertida que aconteceu hoje? Ou por exemplo, qual foi a atividade mais difícil? Ou o que é que aprendeste de novo, não é? Desta forma, estamos a incentivar a criança a organizar a informação, procurar palavras, construir frases e contar acontecimentos, não é? Outra estratégia muito importante é ler com as crianças, não é? Mesmo quando elas já sabem ler sozinhas, não é? Nós podemos conversar sobre a história, perguntar o que acham que vai acontecer a seguir, perguntar porquê que determinada personagem fez alguma coisa, pedir-lhes para explicar uma parte da história pelas suas próprias palavras, não é? E tudo isto é a linguagem, não é? Por isso, neste início de ano letivo, talvez a pergunta mais importante não seja porquê é que esta criança não consegue, mas sim o que é que está a dificultar que ela consiga, não é? Esta mudança de olhar pode fazer toda a diferença, porque quando compreendemos a dificuldade, conseguimos encontrar estratégias, e quando encontramos estratégias, damos à criança aquilo que ela realmente precisa, não é? Oportunidades para aprender, comunicar e sentir que é capaz, ok? E se... há aqui uma mensagem que eu gostava mesmo que levassem deste programa. É que uma dificuldade na escola nem sempre é falta de atenção, falta de esforço ou falta de vontade. Por vezes é um sinal de que aquela criança precisa que olhemos para o que está por detrás da dificuldade. E é precisamente aí que começa a verdadeira ajuda, não é? Porque comunicar é muito mais do que falar. E aproveito para terminar a rubrica de hoje. Para dizer que neste mês de outubro, portanto é já no próximo dia 10 de outubro, queríamos ter uma formação para pais, à conversa com pais, acerca até de métodos de estudo, em que vai estar uma professora e duas psicólogas a falar para os pais acerca de métodos de estudo e de estratégias de estudo aqui para este início de ano letivo. E portanto, se quiserem inscrever-se, também vai dar aqui uma grande ajuda neste início de ano letivo. E se quiserem escrever, podem entrar em contacto connosco pelo Instagram, Facebook, portanto, Clínica Argoterapias, ou deslocarem-se até nós, contactarem-nos pelo nosso telefone, pronto, que nós esclarecemos mais questões e são muito, muito bem-vindos. Pronto, assim me despeço e até ao próximo mês, até ao nosso próximo programa. Muito obrigada.
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1: O website do município de Arganil foi distinguido com o selo bronze de usabilidade e acessibilidade, atribuído pela Agência para a Reforma Tecnológica do Estado, na sequência de um processo de avaliação e melhoria das condições de acessibilidade e usabilidade do portal municipal. Esta distinção, segundo o município de Arganil, reconhece o trabalho desenvolvido pela autarquia para garantir que a informação e os serviços disponibilizados online possam ser mais fáceis de consultar, navegar e utilizar por todos os cidadãos, independentemente das suas capacidades. Para o presidente da Câmara Municipal de Arganil, Luís Paulo Costa, e passo a citar, esta distinção representa o reconhecimento de um trabalho que tem como objetivo tornar o município mais acessível também através dos seus canais digitais. Note-se que para alcançar esta distinção, o portal municipal foi sujeito a avaliações técnicas, automáticas e manuais que permitiram identificar aspectos a melhorar e implementar as respectivas correções. Entre os critérios avaliados estiveram requisitos relacionados com a acessibilidade dos conteúdos, a navegação e a facilidade de utilização do website. O projeto Ao Ritmo dos Sabores, promovido pelo município de Góis e dirigido à população sénior residente no concelho, de preferência com idade igual ou superior a 65 anos, vai prosseguir nos próximos dias 12, 15, 20 e 26 de outubro, numa iniciativa que decorre nas instalações da Residência de Estudantes de Góis, através de 6 dinâmicas de culinária que colocam diferentes receitas no centro do encontro e da partilha. O programa inclui a confecção de sonhos de Natal, rissóis tradicionais, licores tradicionais, biscoitos tradicionais, bolo de laranja e tarte saudável, cruzando receitas tradicionais com propostas associadas a uma alimentação mais equilibrada. Mais do que ensinar técnicas culinárias, o projeto pretende criar um espaço de aprendizagem, convívio e partilha, onde os conhecimentos adquiridos ao longo da vida possam ser valorizados e colocados em comum. A iniciativa procura ainda respeitar a individualidade de cada participante e promover o seu envolvimento ativo na comunidade. Refira-se que cada dinâmica terá uma duração de 2 horas, entre as 14 e as 16 horas, e a participação é gratuita, mas está sujeita a inscrição obrigatória. Em Nelas, foi assinado recentemente, em Lisboa, um contrato-programa entre o Fundo Ambiental, representado pela Agência para o Clima, a Agência Portuguesa do Ambiente e o município de Nelas, com financiamento de 100 mil euros para intervenção e reabilitação do Rio Castelo, restabelecimento das condições, preservação dos ecossistemas e melhoramento da qualidade da água. Esta cerimónia contou com a presença da Ministra do Ambiente e Energia, Maria da Graça Carvalho, Presidente da Agência do Clima, Maria Rosário Sequeira, e José Pimenta Machado, Presidente da Agência Portuguesa do Ambiente, entre inúmeros presidentes de Câmara e outras entidades. O projeto de intervenção consiste na requalificação e transformação da fossa cética dos Moinhos, que liga ao Rio Castelo, Senhorim, em hectare compacta, com valor de execução de cerca de 150 mil euros. A hectare dos Moinhos assinala também um momento especial de justiça territorial, constituindo-se como a primeira hectare da freguesia de Senhorim. Ainda em projeto de instalação, este ano, uma outra hectare compacta haverá nesta freguesia.
0: O estado do tempo nas próximas 24 horas.
1: Períodos de céu muito nublado. Aguaceiros que poderão ser acompanhados de trovoada, em especial durante a tarde. Vento fraco a moderado, tornando-se gradualmente do quadrante sul a partir da manhã, soprando moderada forte até 40 km/h nas terras altas, podendo-se registar rajadas até 60 km/h a partir da tarde. E depois das previsões do tempo, continuo desse lado a fazer-nos companhia por aqui na RCA e tenha um bom início de semana.
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2: A Espanha suspende a respiração. Pedro Sánchez vai falar ao país a esta hora e pode convocar eleições antecipadas. O que é que deu vantagem a Flávio Bolsonaro na primeira volta das eleições presidenciais no Brasil? Daqui a pouco a análise com os resultados todos contados no país. Flávio Bolsonaro saiu em primeiro com 47% dos votos. Lula da Silva obteve 45%. Quatro vitórias seguidas levam Portugal aos quartos de final da Liga das Nações, com a porta da seleção ainda aberta. Cristiano Ronaldo.
1: Nesta altura em Coimbra estão 17 graus, 18 em Ponta Delgada e em Lisboa, 19 no Porto, 21 em Faro e 22 no Funchal. As notícias às 8, a edição é de Eduardo Maio.
2: A expectativa máxima é esta hora em Espanha, porque o presidente do governo espanhol, Pedro Sánchez, vai dirigir-se ao país a qualquer momento, uma declaração institucional a partir do Palácio da Moncloa. Sánchez, avança a imprensa espanhola esta manhã, cancelou toda a agenda que tinha previsto para hoje e deve esclarecer dentro de instantes se convoca eleições antecipadas. É aquilo que o presidente do governo espanhol pode anunciar nesta altura. Levando, se isso acontecer, os espanhóis às urnas para eleger um novo Parlamento no final de novembro, dia 29 de novembro, tem sido a data anunciada como provável pela imprensa espanhola. Em causa está o facto do governo de Pedro Sánchez ter sofrido sexta-feira uma derrota pesada no Parlamento com o chumbo de dois projetos considerados centrais pelo Executivo de Madrid para responder à crise da habitação. Perante o impasse, Sánchez esteve durante o fim de semana em consultas com os dirigentes do Partido Socialista e está nesta altura já a dirigir-se ao país. Vamos seguir uma parte das declarações de Pedro Sánchez através da TVE.
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2: Pedro Sánchez está nesta altura a fazer uma revisão daquilo que foram os seus mais de 8 anos no poder, falando das crises principais que o atual governo espanhol teve de enfrentar.
3: Que ha conocido nuestra historia democrática. 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
2: transferido... Pedro Sánchez a fazer críticas duras aquí ao Juntos pela Catalunha, que na sexta-feira se juntou no Congresso Espanhol à direita para votar contra os dois decretos-lei do Governo para combater a crise da habitação.
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2: Sánchez, ainda a falar das políticas que foram postas em práticas pelo atual executivo espanhol, liderado por ele, ainda sem avançar qual é a decisão.
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2: 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Sánchez, con un longo prólogo antes de anunciar cuál va a ser a su decisión, nesta altura a falar no Palácio da Moncloa, vamos esperar pela decisión que será anunciada dentro de instantes, depois de durante o fim de semana, Pedro Sánchez ter consultado os seus ministros, ter consultado também o partido, depois da crise política que na sexta-feira teve o seu epílogo com a derrota dos dois decretos-lei que o governo espanhol levou ao Congresso e que foram chumbados, tinham eles a ver com a crise da habitação. Assim que houver o anúncio por parte de Pedro Sánchez sobre que decisão tomou para o país.
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0: Bom dia, bem-vindos a este amanhecer de hoje, com muito nevoeiro aqui por Arganil, temperaturas assim mais fresquinhas agora durante a manhã, mas daqui a bocadinho já vamos aqui conferir o estado do tempo. Bom dia aos nossos sócios e sócias, madrinhas e padrinhos aqui da nossa rádio, não esquecem também a maioria silenciosa que nos ouve um bocadinho pelos quatro cantos do mundo. Bom dia, e que seja um ótimo dia de feriado, dia então da implantação da República, dia 5 de outubro. Ora, e então, Paula Pereira a fazer-vos companhia durante esta manhã, e nada melhor que começar por saudar aqueles que hoje são então pequeninos neste dia 5 de outubro.
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0: Então hoje, quem é pequenino é então o senhor Adelino A. Marques, ali na cabeça, em Ceia, que é o sócio 689, e depois saúde aqui na Macelavisa, o senhor Aurélio Gonçalves Gomes, que é o sócio 975. Então para todos eles faço votos que tenham um dia muito feliz, junto de quem mais amam, e que este dia se repita por muitos e muitos anos com muita saúde, é o que eu vos desejo. Para vocês vai então aqui os quatro menos, com parabéns para ti.

Ora, 8 horas e 21 minutos. Vamos então aqui conferir os nossos telemóveis. Temos aqui vários toquezinhos e mensagens que nos foram chegando. E então vamos começar por saudar o Vitor Ribeiro, que já nos mandou uma mensagem cedo e já nos deixou aqui um toquezinho a dizer que, bom dia, depois das 9, gostaria de ouvir os Nemandes com o tema Fazer com Ela. Obrigada. Muito obrigada, Vitor. Um bom dia de feriado, boa semana para si e para a família. O Sr. José Trindade diz bom dia, meninas e amigos do RCA. Bom dia. O Sr. José Manuel também nos diz bom dia, boa semana e peço uma canção do Demis Russo para dedicar à minha esposa e a todos os ouvintes. Beijinhos e abraços. Então, depois das 9, mais um tema para passarmos. Para já, só temos estes dois temazinhos, portanto, manda a sua mensagem com o tema que quer ouvir, então, depois das 9 da manhã. Depois, vou saudar mais gente que está connosco, o Pedro Marques ali por Vila Franca da Beira, a Dona Elisa Costa em Tábua, Sérgio Ascensão em Santa Ovaia, Tondela, Dona Ercília Gonçalves ali no Caramulo, a Dona Alzira e o Sr. Manuel ali na Aveia que também estão connosco, bom dia, Sr. Jorge Tavares na Figueira da Foz, a Lípio Costa ali no Casalito, Penacova, Ricardo Gomes também já disse estava presente ouvintes, o Sr. Manuel Santos e a Dona Isabel ali por Paradela, bom dia também para o Sr. Jorge Nunes e a Dona Hilda Nunes ali no Casalinho, pertinho de Tábua, também estão na nossa companhia. Ora, bom dia também ali à Dona Fernanda Pinto, que nos ouve ali em Lourosa, Ramiro Duarte ali por uma Menta de Maceradão, Sr. Avelino Pinheiro ali por Foz da Moura, Manuel Borges Filipe também está na nossa companhia e quem mais nos disse que estava ouvindo é Patrícia e Gaspar ali nas Carias, também estão connosco. Bom dia, bom dia. Bom dia também para a Sra. Antónia Albuquerque ali por Oliveira do Conde, a Dona Prazeres Ricardina ali por Fiais da Telha, ali o casal simpático ali novamente por Foz da Moura, a Dona Leonil e o Sr. Carlos, o Sr. António Fernandes e a sua Isabela ali por Negrelos também estão connosco, a Olga Cristino que também está na nossa companhia e quem foi a primeira a mandar uma mensagem, um toquezinho, ainda não eram 7 da manhã, foi a Dona Helena, como quem bem diz, olha, tu não te esqueças, tens que ir para o rádio, não adormeças. Obrigada, Dona Helena, um beijinho para si e votos também aqui de um bom feriado. Quem também está connosco é o Rui Santos, que diz bom dia Paulinha, um ótimo programa, um feliz feriado e uma excelente semana, beijinhos, tudo bom. Muito obrigada, Rui, também espero que seja um bom feriado e uma ótima semana, sem muito trabalho, não é? É o que nós aqui desejamos. O Sr. José Fernandes em Torais também já disse que também está a ouvir-nos, bom dia, votos também aqui de um ótimo feriado. E agora, quem também nos ouve além fronteiras é o Paulo Correia, que diz bom dia, boa semana, bom feriado para todos, nós aqui na Suíça em Zurique não é feriado, pois não, é só aqui em Portugal. Não temos essa sorte. Tudo bom para todos. Um abraço do Paulo Correia. Muito obrigada. Um beijinho, Paulo. Votos também aqui de uma boa semana de trabalho. Depois o Fernando Almeida também está connosco e diz assim, olá menina Paula, bom dia, bom programa e depois das 9, quero então, quando for possível, quero ouvir o conjunto típico Margens do Rio Inha com o tema Alentejo. Beijinhos, cara linda, bom feriado. Muito obrigada, Fernando. Também espero que estejas a recuperar bem da tua visão. Um beijinho e votos também aqui de um bom feriado e uma ótima semana. Ora, já temos aqui 3 pedidos então para depois das 9 da manhã, já sabe que poderá então enviar mais sua mensagem e dizer qual é que é então a musiquinha que vai querer ouvir depois das 9 da manhã. Para já, vamos aqui então conferir a página do Instituto Português de Mar e da Atmosfera, que nos diz que hoje a previsão é de períodos de céu muito nublado, aguaceiros por vezes fortes acompanhados de trovoada e que poderão ser ocasionalmente de granizo, em especial no interior durante a tarde. Vento fraco a moderado, predominante do quadrante leste, superando moderado a forte nas terras altas das regiões centro e sul, tornando-se gradualmente do quadrante sul a partir da tarde. Possibilidade de formação de neblina ou nevoeiro em alguns locais da faixa costeira ocidental, pequena descida da temperatura mínima e pequena descida da temperatura máxima na região centro e no Algarve. Ora, Arganil ainda conta novamente hoje com trovoada entre 1 e as 5 da tarde. Há então previsão de trovoada e por vezes chuva também mais forte. Temos aqui um aviso amarelo aqui para o distrito de Coimbra, que vai estar em vigor a partir do meio-dia de hoje até às 9 da noite, com condições favoráveis para a ocorrência de fenómenos meteorológicos localizados como trovoada, precipitação localmente forte, com acumulação entre 10 a 20 milímetros em 1 hora. Granizo com diâmetro inferior a 2 centímetros e rajadas que podem ir
entre 70 a 90 km por hora. Portanto, este é o aviso amarelo que vai estar em vigor a partir do meio-dia de hoje. Hoje a Argalhão então conta com 25 graus de máxima, 15 de mínima. Para amanhã, terça-feira, há a previsão novamente trovoada para a tarde, máximas de 24, mínimas de 17, e na quarta-feira também ainda continua alguns aguaceiros ali à tarde, com máximas de 22, mínimas de 15. A partir de quinta-feira, temos novamente sol, com algumas nuvens, máximas de 25, mínimas de 13, e assim será então o resto da semana, com máximas que não irão além dos 24 e mínimas a rondar os 11. Aveiro também hoje conta com chuva durante a tarde, possibilidade também de trovoada para o início da noite, máximas de 26, mínimas de 15. Para amanhã, terça-feira, máximas de 23, mínimas de 15, também com previsão de chuva e de trovoada. Aqui, pelo menos durante a madrugada, trovoada e chuva durante o resto do dia. E na quarta-feira não há previsão de chuva, com máximas de 22, mínimas de 16. Céu pouco nublado ou limpo. Quinta-feira também se mantém o céu pouco nublado ou limpo, máximas 24, mínimas de 15, e será assim durante o resto da semana, embora as máximas deixam e vão oscilar entre os 23 e os 22 e as mínimas vão andar entre os 14 e os 13 graus de mínima. Viseu hoje também conta com alguma trovoada ali ao início da tarde, máximas de 25, mínimas de 14. Para amanhã, terça-feira, a chuva mantém-se, máximas de 21, mínimas de 12. E quarta-feira ainda há previsão de alguns aguaceiros ali durante a tarde, com máximas de 20, mínimas de 13. O sol volta na quinta-feira com algumas nuvens, 22 de máxima, 11 mínima. E céu limpo na sexta-feira com máximas de 21, mínimas de 10. O fim de semana será também de sol, com máximas que não irão além dos 23 e as mínimas nos 10 graus. Vamos agora para o distrito da Guarda, que hoje também tem aqui o aviso amarelo, devido então à mesma situação que eu falei há pouco. Vai estar em vigor a partir do meio-dia até às 9 da noite, com condições favoráveis para a ocorrência de fenómenos meteorológicos localizados, como trovoada, precipitação localmente forte, com acumulação entre 10 a 20 milímetros em uma hora. Granizo com diâmetro inferior a 2 centímetros e rajadas podem andar entre os 60 e os 90 km por hora. É também o aviso então para o distrito da Guarda. Hoje conta então com chuva, máximas 18, mínimas de 12. Para amanhã, terça-feira, chuva durante todo o dia, com máximas 18, mínimas de 11. E a chuva continua na quarta-feira, principalmente ali durante a parte da tarde, com máximas 17, mínimas de 10. Quinta-feira, o sol está de volta, com máximas 19, mínimas de 9. Céu limpo na sexta-feira, mas as máximas e as mínimas ainda mais baixas. Máximas de 17 graus, mínimas de 6. E é assim que vai rondar então o próximo fim de semana, com máximas 19, mínimas de 8. E o céu pouco nublado ao limpo. Por fim, vamos até ao vizinho distrito de Castelo Branco, que hoje também nos diz que tem chuva e trovoada ali ao início já da tarde. Também tem um aviso amarelo devido então à mesma situação, vai estar em vigor a partir do meio-dia de hoje até às 9 da noite, e sobre então condições favoráveis para a ocorrência de fenómenos meteorológicos localizados, como trovoada, precipitação localmente forte, com acumulação entre 10 a 20 milímetros em uma hora, granizo com diâmetro inferior a 2 centímetros e rajadas que podem ir entre os 70 e os 90 km por hora. Portanto, este é o aviso também aqui para o distrito de Castelo Branco. Amanhã a previsão é de chuva durante todo o dia, máximas de 24, mínimas de 15, e quarta-feira, máximas 25, mínimas de 13, também com alguma chuva, principalmente ali a meio da tarde. Quinta-feira o sol vai estar de volta, máximas 26, mínimas de 15, e na sexta-feira céu limpo também, com máximas 24, mínimas de 12, e o fim de semana também se avizinha ser de sol, com máximas que vão rondar entre os 25, 26, e as mínimas irão estar nos 12 graus.

0: Ora, são 8 horas 30 minutos. Vamos ver se temos aqui mais alguém para falar. Acho que tenho aqui uma mensagem. Deixa-me só ver quem é que então está connosco. A Dona Fernanda Pinto, que diz: bom dia, Paulinha. Eu gostava de ouvir a Olga Marques e não me lembro da canção Um Beijinho e Um Bom Feriado. Ora, a música chama-se Não Me Lembro da Canção ou é uma qualquer? Pronto, fica aqui então o pedido também aqui da Dona Fernanda Pinto, aqui com o tema da Olga Marques. Já fica aqui registado. Um beijinho, Dona Fernanda, e votos também aqui de um bom feriado. Ora, bom dia também aqui para o Vítor Batista, ali dos Sabores da Vila, que está ali na zona de Poiares. Hoje também está por lá, está aberto. Portanto, se quiser consultar em menta, pode ir à página do Facebook, dos Sabores da Vila, e ver então o que é que tem hoje para a emenda. Bom dia, Sr. Vítor, e a todos que trabalham por lá, e fazendo votos também de um bom dia de feriado. Quem também está connosco é Luís Matos, que diz: bom dia, um bom feriado para todos e para todos os meus colegas árbitros. Vamos a caminho de Sozelo, Sinfãs, com os colegas para fazermos um jogo de futebol. Um bom dia para todos e sejam felizes. Luís Matos Coelhoso, Tondela. Ora, um beijinho e então boas viagens até ao vosso destino, não é? E de regresso também, claro. E um bom jogo de futebol. Que corra favoravelmente para vocês. E agora, 8 horas 31 minutos. Ah, temos aqui mais uma mensagem, espera lá que eu vou já ler. Ora, a Dona Luz Lourenço diz que está a ouvir-nos, mas não sabe quem é que cá está hoje. Diz assim: oh, bom dia, não sei se é a Paula ou a Cátia. Hoje a minha filha também é pequenina e quer pedir uma canção que seja dedicada à Nossa Senhora de Fátima. Beijinhos para vocês e para todo o auditório. Dona Luz, hoje é a Paula que está por aqui e eu vou procurar aqui uma musiquinha então da Nossa Senhora de Fátima para dedicar então à sua filha, que hoje é pequenina, que conte muitos com muita saúde, é o que nós aqui desejamos. Então agora, vamos à música, agora que são 8 horas 32 minutos, vamos à música antes de irmos às compras. Mike da Gaita, Eu Vou Para a Terra da Maria. Vamos lá ouvir.
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Ora, e tivemos então aqui com a Ágata e o tema Deixa-te Andar. Vamos então aqui à página da Autoridade Nacional de Emergência e Proteção Civil, saber quais são então as ocorrências em aberto. A página diz-nos que temos 37 ocorrências em aberto, no total de 121 operacionais, apoiados a 43 meios terrestres. Em despacho temos 7 ocorrências, no total de 29 operacionais e 10 viaturas. São elas natureza de atropelamento rodoviário, colisão rodoviária, de mato, busca e resgate terrestre de animais, operações nacionais de assistência e movimentos de massa. Portanto, são estas que estão aqui em despacho. Em curso temos 20 ocorrências, no total de 49 operacionais e 19 viaturas. São elas, então, de natureza de despiste, uma limpeza e via de sinalização de perigo, queda de árvore, operações nacionais de assistência. São estas que estão, então, aqui em curso. Em resolução está uma ocorrência, no total de 7 operacionais e 2 viaturas, que é um despiste que ocorreu ali na zona de Santa Maria da Feira, em Santa Maria, este despiste que já está em resolução. E em conclusão, estão aqui 9 ocorrências com 36 operacionais e 12 viaturas, e são elas natureza de mato, habitacional, agrícola, colisão rodoviária.

Ana Paula, eu gostava de ouvir Mãe, o Tempo Passa. Já está aqui registado então o seu pedido musical. A Dona Leonilde também já nos pediu uma musiquinha, o Botafogo no Terreiro, que ela hoje quer então ouvir. E a Dona Luz Lourenço diz-nos então assim, desculpa Paulinha, ora, estou aqui a receber um toquezinho, não consigo ler a mensagem. Um beijinho à Dona Mavilda e ao Sr. António ali por Picadouro, que também estão connosco. A Dona Luz Lourenço então diz, desculpa Paulinha de não dizer o nome da minha filha, chama-se Sandra Sofia e faz a linda idade de 48 anos. Ai, que bonita idade, sim senhora. E que este dia seja muito feliz junto da família. Beijinhos a todo o auditório. Muito obrigada, Dona Luz. Fica então aqui o pedido para depois das 9 passarmos então o tema da Nossa Senhora de Fátima. Beijinhos à Dona Fátima Ferrão, que também está connosco. Bom dia. Mas deixa-me ver quem mais está connosco. Acho que não temos aqui mais ninguém para falar entretanto. Por isso vamos então voltar aqui a mais uma musiquinha. Vamos aqui recordar um tema do Tony Carreira que se chama Adeus Amigo. Vamos lá então escutá-lo.

Vamos então aqui às capas dos jornais, que estão então à venda neste dia 5 de outubro, e começamos aqui pelo Jornal Público. Governo deixou na gaveta milhões de euros para vítimas de incêndios. Ainda dos fogos em Odmira e Arganil, passando pelas cheias de 2022,

apoios de emergência ficaram por pagar ou chegaram tarde. O Tribunal de Contas aponta ineficiências significativas ao Estado. Ainda com a reportagem fotográfica sobre as eleições de 2026, Brasil dividido deixa a segunda volta no horizonte. Na Ucrânia, a Rússia volta a atacar pontos de Kiev durante a visita de Merz. E ainda na Justiça, Medina e Salgado livres de devolver 96 mil euros no caso Mourão. Crise energética, agricultores sem margens para competir com Espanha. O Jornal Notícias faz destaque para 20 de estradas nacionais que estão fechadas ao trânsito há 8 meses. Ainda destaque aqui para Portugal 4x4, a vitória então de Portugal por 2-1 sobre a Noruega, 4 jogos, 4 vitórias e uma seleção apurada então para os quartos de final. Ainda Jesus e Proença abrem a porta ao regresso de Ronaldo. Destaque ainda para abortos, insulto do influenciador Numeiro às mulheres são liberdade de expressão. Pirataria acusados de partilha ilegal de jornais nas redes e ainda na volta milhões de euros em depósitos de 10 cêntimos por reclamar. Ainda bairro produz energia e moradores já sentem corte de 30% na fatura. Painéis solares beneficiam 81 famílias nos blocos municipais de Águeda do Amial, no Porto. Ainda Brasil, Bolsonaro e Lula vão ao tiroteio, mas da segunda volta. Atual presidente em segundo lugar, com 2/3 dos votos apurados. O Correio da Manhã faz destaque aqui para este duelo brasileiro. Flávio parte na frente no início da contagem. Ainda nas Caldas da Rainha, multado por encostar corpo à mulher. E ainda destaque para a vitória de Portugal por 2-1 contra a Noruega. Máquina de ganhar. 4 jogos, 4 vitórias. Gonçalo Ramos volta a ser decisivo. Portugal está nos quartos da Liga das Nações. Jorge Jesus diz que se Cris quiser estar na seleção, por que não? Ronaldo viajou ontem com a família para a Arábia Saudita. Ainda Diana Fialho, homicida de mãe adotiva é cozinheira na prisão. Transmissão de património, borla fiscal dá benefício milionário às heranças. Isenção do imposto de selo deu ganho de 748 milhões só em 2025. Abrange cônjuge, unidos facto, filhos, netos, pais e avós. Ainda na A1, despiste mata mulher e fere marido e 3 filhos. Na justiça, mãe das gêmeas agradeceu cunha de Lacerda Salles.

0: Vamos agora para os jornais locais. Começamos aqui pelo Diário As Beiras. Figueira da Foz, piscina municipal das Alhadas festeja 25 anos. Em Coimbra, animais acorrentados em antiga fábrica da Argaça. E ainda em Coimbra, cortejo fecha em grande a festa das latas. Ainda destaque para mãe que morre, marido e três filhos ficam em estado crítico. Um despiste violento obrigou ao corte da autoestrada A1 no sentido sul-norte entre Soure e Condeixa Nova. Portanto, mostra que tem aqui uma reportagem fotográfica onde se vê o carro, parece uma bola. Destaque então aqui no Diário As Beiras. Depois temos aqui o Diário de... vamos aqui então aos locais e vamos ao Diário de Aveiro. Faz destaque então sobre o Festival da Enguia, que está lotado, mas o futuro incerto preocupa. Ainda máscaras roncaram em Vale de Ilhavo. Destaca então para o desfile com 21 grupos e cerca de 300 pessoas que integrou o primeiro encontro nacional Ronco, enchendo as ruas de tradição e alegrando o público. Ainda destaques para Cais de Fonte Nova, Domingos Ativos põe Aveiro a mexer, Arte Nova inspira oficina de design, isto em Aveiro, e em Vagos reviver tradições da aldeia do Boco. Ainda meia maratona de Ovar coroa Bernardo Rocha e Maria Vinagre, Portugal está nos quartos da Liga das Nações e Vítor Severino é o novo treinador do Arouca. São destaques então aqui para o Diário de Aveiro. O Diário de Coimbra faz destaque então para a crise da habitação que inspirou cortejos das festas das latas. Coimbra viu ontem desfilar largas centenas de estudantes em ambiente de grande euforia. Ainda acidente mata jovem mãe na autoestrada, o despiste do automóvel seguido capotamento entre os nós de Soure e Condeixa da A1, feriu ainda com gravidade o marido e três filhos da vítima mortal que tinha 28 anos. No futebol, o treinador António Barbosa completa 2 anos na Briosa, divisão da elite já não há equipas só com vitórias e ainda Légua Diário de Coimbra anima hoje então a cidade. 37ª edição da prova que promete ser uma grande festa do desporto. A piscina municipal de Alhadas festeja 25 anos e a ponte Pedro Inês vai fechar durante 3 semanas. Ainda Poiar serviu mais de 2 toneladas de chanfana durante o dia de ontem. Vamos agora aos desportivos, toque de classe ao fim de 4 jogos com o novo selecionador, seleção só vence e chega aos quartos de final da Liga das Nações. Então diz Pedro Proença que temos prestar uma vénia a Ronaldo. Ainda revira a volta graças ao golaço de João Cancelo e talento de Vitinha e João Félix no gol de Gonçalo Ramos. No Benfica, Sudakov dispensado pela Ucrânia, Preciannini vive um sonho, e no Sporting esperança por Ibrahimá, também aqui destaque na capa da bola. Ainda Vilas Boas muito feliz com Farioli. O Record faz destaque aqui para Imparáveis, pleno de vitórias e apuramento garantido para os quartos. Ainda sobre a vitória de Portugal sobre a Noruega por 2-1. Presidente e selecionador estendem a mão ao CR7. Por isso diz que temos de prestar uma vénia a Ronaldo. Foi um mal entendido, vamos sentar-nos e falar. E Jesus diz que houve precipitação e pessoas que se meteram no caso. Ele só não volta à seleção se não quiser. Pedir desculpa de quê e a quem? Diz então Jorge Jesus. Cancelo marcou o golão e o Gonçalo Ramos consumou a revista. A volta. Ainda destaque no Benfica, a Preciannini marca e assiste pela Argentina, Sudakov vai ficar de baixa, no Sporting plano para 3, uruguaios devem ser titulares e colombiano convocado, no Porto Sousa e Mec prometem, ainda proposta para 2029 gestão externa da arbitragem, na Taça da Liga Futebol Feminino Águias arrancam com goleada, Sporting Braga 0, Benfica 6, Power 1, Futebol Porto 2. Ainda no Hockey Patins Feminino Portugal 28, Índia 0, e no sub-19 masculino, Portugal 11 contra 1 da Colômbia. Por fim, no Jornal do Jogo, destaque então aqui para a seleção, união da equipa e golos de Cancelo e Gonçalo Ramos, 3º em 4 jogos, valem apuramento supersónico para os quartos, com 2 rondas por disputar. Capitão Portugal é capa então aqui do jogo. No Porto, Mec e Sousa à sombra para brilharem ao sol, no Benfica, Preciannini passa a urgente, do lado do Sporting, errou menos do que Gonçalo Inácio, então destaques aqui na capa do Jornal O Jogo. Estas são então as principais capas que podemos encontrar hoje à venda, tanto a nível nacional como local, como também nos desportivos. Ora, estamos mesmo a terminar e é só aqui ainda mandar então mais beijinhos. Mando beijinhos para a Fátima Gonçalves, nos ouve no Rochelle, e o Rui. Rui, espero que estejam bem os dois. Um beijinho grande e votos também de um bom feriado. Um beijinho para a Paulo Melo e para o Carlos, que também estão connosco ali por Luxemburgo. Um beijinho grande. Também espero que se encontrem bem e que seja uma ótima semana, é que eu vos desejo. Então, vamos ficar com... não vamos nada, vamos chegar mesmo ao sinal horário e a próxima horinha abrimos então com o tema que o Vítor Ribeiro nos solicitou fazer com ela, dos Nemanos. Até já.
1: São 9 da manhã. 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
2: O Corpo de Bombeiros Voluntários de Coja, no Conselho de Arganil, passou a dispor desde o passado dia 1 de outubro de um posto de emergência médica inserido no Sistema Integrado de Emergência Médica. O anúncio foi feito pela direção da referida Associação Humanitária numa nota enviada à RCA, dando a conhecer que este é o resultado de um processo desenvolvido ao longo de vários anos e que agora chega a uma concretização muito importante para a comunidade, garantindo que quer a direção, quer o comando do Corpo de Bombeiros trabalharam de forma persistente e responsável para tornar possível este objetivo. Os responsáveis pelo Corpo de Bombeiros de Coja salientam que, com a integração no Sistema Integrado de Emergência Médica, o Corpo de Bombeiros passa a contribuir de forma ainda mais estruturada para garantir aos sinistrados e às vítimas de doença súbita uma resposta de emergência médica pronta, adequada e articulada. A aldeia do Bocado, na freguesia de Folques, Conselho de Arganil, foi selecionada pela Comunidade Intermunicipal da Região de Coimbra e pelo Município de Arganil para a implementação do programa Condomínio de Aldeia. Segundo a Junta de Freguesia de Folques, esta intervenção vai focar-se na limpeza e gestão de combustível num raio de 100 metros em redor de toda a aldeia, uma medida que é essencial para a prevenção de incêndios rurais e para garantir a segurança de todas as pessoas e bens. No passado dia 15 de setembro, o executivo da Junta de Freguesia esteve no terreno a contactar e a informar pessoalmente a população local, procedendo também à distribuição do panfleto informativo sobre a data para a ação de sensibilização pela Comunidade Intermunicipal da Região de Coimbra, que aconteceu no passado dia 28 de setembro. O município de Góis e o Centro de Arbitragem da Universidade Autónoma de Lisboa formalizaram recentemente um protocolo de cooperação destinado a facilitar o acesso da população residente e de quem trabalha no concelho a mecanismos de resolução alternativa de conflitos através da mediação, conciliação, negociação e arbitragem. O acordo foi assinado por Carlos Carvalho Cardoso, diretor executivo do Centro de Arbitragem da Universidade Autónoma de Lisboa, e pelo presidente da Câmara Municipal de Góis, Rui Sampaio. A parceria é estabelecida entre o município e a Cooperativa de Ensino Universitário, entidade que institui a Universidade Autónoma de Lisboa e também o Centro de Arbitragem da Universidade Autónoma de Lisboa. Entre os objetivos definidos encontram-se um encaminhamento de pedidos de resolução de conflitos para o Centro de Arbitragem, diretamente ou através do município, bem como a realização conjunta de ações de sensibilização e de formação nas áreas relacionadas com a resolução alternativa de litígios. A cooperação prevê ainda apoio logístico e técnico entre as duas entidades e o desenvolvimento de iniciativas conjuntas com outras instituições ou municípios. O protocolo abrange pedidos apresentados por pessoas residentes no concelho e por quem nele exerce atividade profissional, contemplando, entre outras áreas, conflitos de natureza familiar, de consumo, de vizinhança, laboral, desportiva, relacionados com serviços de saúde e de natureza administrativa, nos termos previstos no acordo. Situações que não possam ser objeto de mediação ou arbitragem por imposição legal, neste caso, ficam excluídas.
1: estado do tempo nas próximas 24 horas.
2: Períodos de céu muito nublado. Aguaceiros que poderão ser acompanhados de trovoada, em especial durante a tarde. Vento fraco a moderado, tornando-se gradualmente do quadrante sul a partir da manhã, soprando moderado a forte até 40 km/h nas terras altas, podendo-se registar rajadas até 60 km/h a partir da tarde. E depois das previsões do tempo, continuo desse lado a fazer-nos companhia por aqui na RCA e tenha um bom início de semana.
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fazer com ela aqui dos Némans, com a música então que o Vítor Ribeiro nos pediu. Ora, Sr. José Manuel, querem então ouvir uma música do Demis Roussos para dedicar à sua esposa e a todos nós. Muito obrigada, Sr. José Manuel. Eu escolhi esta, Goodbye My Love, Goodbye, do Demis Roussos, uma música muito bonita.

Ora, e depois a música a seguir era aqui do Fernando, mas eu estou com dificuldade em encontrar este tema Alentejo no conjunto típico Margens do Rio Uima. Mas eu vou continuar a procurar e assim que consigo encontrá-la eu vou passar. Para já então, avanço aqui para a música que a dona Fernanda Pinto nos solicitou, que ela diz-nos aqui que não se conseguia lembrar do nome. Eu penso que é esta que ela gosta de ouvir, que é a oração pela família, não é, dona Fernanda? Um beijinho grande e votos também aqui de um bom feriado, uma boa semana.

Ora, e agora então já encontrei aqui a musiquinha que o Fernando nos tinha solicitado e o conjunto típico Margens do Rio Inha com o tema Alentejo é o que nós vamos ouvir agora. Espera lá que isto saltou aqui um bocadinho, agora sim.

Ora, e a Dona Luz Lourenço quer então dedicar uma musiquinha à sua filha. Então vamos aqui recordar a mensagem. A Sandra Sofia faz então hoje 48 aninhos e deseja-lhe aqui que seja sempre muito feliz, que este dia seja muito feliz junto da família. Ora, um beijinho grande então para a Sandra Sofia, que faça conto muitos com muita saúde, e vamos ficar então com Maria Lisboa e o tema Nossa Senhora de Fátima. Depois vamos às compras e quando voltarmos, ficamos com os amigos da Sobreposta, Bota Fogo no Terreiro, diretamente até Foz de Amor, à Dona Leonilde e ao Sr. Carlos.

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Carneiro hoje poderá contar com o apoio de alguém que vai ajudá-lo, bem merece. Touro hoje pode dar assim um importante passo na sua carreira profissional. Gêmeos, procura agir de forma mais hábil e rápida. Prometo que vou fazer isso. Caranguejo, no amor anuncia-se um período de sucesso. Que maravilha! Leão, esteja preparado para mudar de planos caso seja necessário. Virgem, hoje vai poder contar com a ajuda dos seus colegas para concluir um trabalho muito importante. Que coisa boa! Continuamos com balança. A sua vida financeira está em equilíbrio. Que bom! Escorpião, hoje pode ter alguns momentos de tristeza. Mantenha a fé. Outro dia melhor virá. Eu acredito em si. Força! Sagitário, procure pensar duas vezes antes de falar. É melhor para si. Capricórnio, alguém pode estar a ser pouco sincero consigo. Abra a pestana. Aquário, hoje dê mais atenção aos seus familiares. Eles precisam muito de si. Peixes, é um bom dia para o amor. A vida amorosa está muito protegida. E agora? Hoje os signos mais favorecidos são... Tcharará! Peixes e caranguejo. E os menos favorecidos são Gêmeos e Capricórnio. 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

hora, 9 horas 43 minutos, ficámos então assim com o tema que a dona Leonilde nos tinha então pedido. Ora, obrigada dona Luz Lourenço, um beijinho grande para si e um dia feliz então para vocês. Ora, a Cristina, Cristina Freitas no Barril diz assim: olá Paulo, bom dia, sou a Cristina do Barril e quero mandar um beijinho para a minha filha que está na Lausanne, beijinhos para todos e uma música à sua escolha. Então, a seguir é esta do Senhor José Trindade, vamos já passar aqui uma música então para a Cristina Freitas. Um beijinho e votos também aqui de um dia feliz para vocês. E mais, deixa-me ver quem mais está connosco. O Sr. Fernando Diniz também está connosco, a Dona Teresa Martins ali no Barreiro, Vila Nova do Ceira, o Sr. José Manuel ali por Oliveira do Hospital, também já disse que estava presente ouvindo-nos. A Dona Helena também continua connosco do outro lado, bom dia. Bom dia também à Dona Adelina, que também já nos deixou aqui os seus bons dias. Bom dia, bom dia. E votos aqui de um ótimo feriado. Ora então, o Sr. José Trindade, tinhas-nos pedido aqui uma musiquinha. Mãe, o tempo passa e é o que nós vamos ouvir agora.

Ora, e assim ficámos então aqui com a música do Dinis Cruz, e este Meio Tempo Passa a pedido do Sr. José Trindade. Ora, vamos passar aqui uma música que é bonita, da Sónia Flávia e do Hugo de Andrade, que se chama Ainda Somos Nós. Então, a Cristina pediu uma música a meu gosto, espero que goste aqui desta escolha musical que eu lhe vou enviar. É bem engraçada esta música.

Ora, Sónia Flávia e Hugo de Andrade com o tema Ainda Somos Nós. Ora, quem também está connosco e nos manda aqui uma mensagem é a Karina Gonçalves, ali do restaurante A Saborosa, que diz bom dia para todos os ouvintes e clientes da Saborosa, da Karina Gonçalves. E se der, queria pedir uma música do Tony Carreira, Pai e Filha. Eu penso que será esta hoje menina, amanhã uma mulher, não é, Karina? Então é o que nós vamos aqui escutar.

Ora, entretanto, também já recebemos outra mensagem da Bárbara, mas vamos ter que deixar este tema depois das, para as 11 horas, porque já não temos tempo de passar agora nesta horinha. Mas ela diz-nos então assim: olá, bom dia, sou a Bárbara da Lousã e gostava de mandar um beijinho para a minha mãe, para o meu pai, para a minha avó Silvina e da mãe. Gostava de ter uma musiquinha de sonhos de menino, que é do Tony Carreira. Então depois às 11 horas começamos então com a musiquinha aqui do Tony Carreira, Sonhos de Menina. Fica aqui prometido, Bárbara, depois das 11 é o que nós vamos ouvir. Depois vou saudar aqui a Dona Joana Santos, que também está connosco, bom dia. Mas deixa-me ver se eu tenho aqui mais alguém para mencionar. Ora, temos também a Dona Helena no Vilar, também está connosco. A Paula Melo também está na nossa companhia. Diz: olá, bom dia, Paulinha. Linda música, já estou muito feliz. Já ouvi o Tony Carreira duas vezes. Tudo bom, uma boa semana. Beijinhos para todos. Muito obrigada. Um beijinho grande também para vocês. Tudo bom. Faço votos também que se encontrem bem. Que seja uma ótima semana, é o que eu desejo. Beijinhos à Dona Leonor Pinto, ali em Coja, que também está connosco. Bom dia. E votos também aqui de um bom feriado. E então. Então, também aqui uma boa semana. Vamos então terminar esta horinha com o tema aqui do Zé Mar, compra bilhete, que vai nos levar então até à hora certa. Ficando desde já combinado, começamos então a próxima, depois o espaço 11 a 13 aqui com o Tony Carreira. Queres

0: São 10 da manhã.
1: Ora, é verdade, são 10 da manhã, já de seguida ficamos aqui em simultâneo com a Antena 1 para sabermos o que se passa no país e no mundo. A próxima horinha é o Mangostão, um programa da responsabilidade dos laboratórios da Lister Mais. Eu volto depois às 11 horas para vos fazer companhia, é mais duas horinhas. Ora, obrigada a todos vocês que estão na nossa sintonia, continuem connosco aí desse lado, porque, claro, bons motivos não faltam para ficar connosco. Mas para já vamos aqui em simultâneo com a Antena 1.
2: E esta hora, Eduardo, no topo da atualidade.
3: A Espanha vai para eleições gerais antecipadas a 29 de novembro. Pedro Sánchez pede um reforço da esquerda. Alberto Núñez Feijó pergunta se os espanhóis querem mais 4 anos de governo mergulhados em suspeitas e casos de alegada corrupção. Em França, os estudantes estão outra vez nas ruas, esta manhã em Paris, em protesto contra as más condições das escolas, escolas fechadas por ordem do governo esta segunda-feira. O Presidente da República já deu luz verde aos apoios para compensar a subida dos combustíveis para os transportes, o setor social e os bombeiros. Ele vai estar daqui a pouco na Praça do Município, em Lisboa, para o primeiro discurso do 5 de outubro. Daqui a nada vamos ao encontro do repórter João Alexandre.
2: Esta altura em Ponta Delgada e em Coimbra estão 19 graus, 20 em Lisboa, 22 em Faro, 23 no Funchal e no Porto. As notícias às 10, a edição é de Eduardo Maio.
3: Pedro Sánchez joga o futuro político em eleições antecipadas. Depois de mais de 8 anos no poder, o presidente do governo espanhol voltou hoje a tomar uma decisão de alto risco ao convocar eleições antecipadas numa altura em que o executivo de Madrid enfrenta uma grande contestação nas ruas por causa da crise da habitação. Colocando foco na falta de uma maioria parlamentar que permita ao governo aprovar medidas como as que levou na sexta-feira ao Congresso e que acabaram chumbadas pela direita e pelo Partido Regional Juntos pela Catalunha. Esta manhã, Sánchez deu o golpe final na legislatura e antecipou as eleições gerais em Espanha para o final de novembro.
4: Para acometer em profundidade as reformas pendentes que necessitamos.
5: Para enfrentar profundamente as reformas pendentes de que precisamos, para que a cidadania possa conseguir reduzir os níveis de desigualdade, devemos nos mobilizar e devemos conseguir que o Parlamento nos dê uma maioria muito mais ampla, progressista, com a qual possamos combater as elites, conquistar novos avanços sociais e continuar a transformar a Espanha. Por isso, devo informar que decidi convocar um Conselho de Ministros e Ministras extraordinário esta mesma manhã para dissolver as Cortes Gerais e convocar umas eleições gerais que se celebrarão no domingo, dia 29 de novembro, de acordo com os prazos que estabelece a lei.
4: Domingo 29 de novembro, de acordo aos prazos que estabelece a lei.
3: Sánchez domina o Partido Socialista Operário Espanhol há 12 anos, gera os destinos de Espanha há mais de 8, desde que o governo do conservador Mariano Rajoy foi derrubado por uma moção de censura. E desde então tem sobrevivido a crises políticas sucessivas, eleições antecipadas, negociações complexas para conseguir formar governo. O xadrez difícil de gerir a nível interno, mas Sánchez arrisca mais uma vez, pedindo a confiança política dos espanhóis e uma maioria que lhe permita ter a vida mais fácil no Congresso. O essencial da mensagem de Pedro Sánchez esta manhã ao país, com a correspondente da Antena 1 em Madrid, Ana Romeu.
6: Pedro Sánchez pede uma ampliação parlamentar da esquerda para que a maioria progressista possa continuar a governar. Critica a oposição que não esteve à altura, sem sentido de Estado, que não contribuiu para o bem comum. Sánchez faz um balanço do que foi a última legislatura. O país da União Europeia que mais cresce, avanços sociais e laborais, Espanha como referência mundial de paz, contra os genocidas e sempre ao lado das Nações Unidas nos seus momentos mais negros. O chumbo do decreto da habitação foi a gota de água e por isso pede uma grande mobilização dos espanhóis para evitar que a direita e a extrema-direita cheguem ao poder. Os partidos posicionam-se e o SUMAR tenta reorganizar-se para encontrar uma liderança. Serão a partir de agora 2 meses muito intensos, com a contestação nas ruas. Se este ambiente é ou não favorável ao primeiro-ministro espanhol, só dia 29 de novembro se saberá.
3: Com as eleições antecipadas para 29 de novembro, elas deviam acontecer naturalmente no verão do próximo ano, Sánchez vai tentar recuperar a iniciativa política e pedir um novo mandato aos eleitores espanhóis. Com a direita a espreitar e a fortalecer-se nas sondagens, elas indicam que o PP e o Vox juntos são a grande tendência do momento para liderar os destinos de Espanha. O líder do Partido Popular, António...
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13: 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Para já, a música portuguesa.

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0: São 11 da manhã.
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0: Bom dia, bem-vindos a este espaço 1113. Paula Pereira a fazer-vos companhia nestas duas horinhas e começámos com uma música tão bonita da Ormando Gami e da Valentina Torres e agora é aqui interpretada pela Ágata e pelo Miguel Araújo com esta balada que te dou. Mas nada melhor como saudar aqueles que hoje então são pequeninos.
1: Parabéns, parabéns, parabéns para você.
0: Então hoje quem está de parabéns é a senhora Adelino A. Marques na cabeça, CEA, que é o sócio 689, e depois saudamos o senhor Aurélio Gonçalves Gomes na Maçalavisa, que é o sócio 975. Então para todos eles faço votos que tenham a continuação de um dia muito feliz, junto de quem mais amam, e que este dia se repita por muitos e muitos anos com muita saúde. Para eles vai aqui a Jorge Ferreira com parabéns, parabéns.

passámos então o tema que a Bárbara Pinheiro nos tinha solicitado às 9 da manhã, que já não tínhamos tempo para passar. Ficou então aqui o Tony Carreira com o sonho de menino. E agora, vamos então conferir aqui a página do Instituto Português de Mar e da Atmosfera, que segundo nos diz que hoje haverá períodos de céu muito nublado, aguaceiro por vezes forte, acompanhados de trovoada, e que poderão ser ocasionalmente de granizo, em especial no interior durante a tarde. Vento fraco a moderado, predominante do quadrante leste, soprando moderada forte, e nas terras altas, nas regiões centro e sul, tornando-se gradualmente do quadrante sul a partir da tarde. Possibilidade de formação de neblina ou nevoeiro em alguns locais da faixa costeira ocidental, pequena descida da temperatura mínima, pequena descida da temperatura máxima na região centro e no Algarve. Ora, a Arganil ainda continuou assim muito nublado, com algum nevoeiro. O sol já quis dar aqui o ar da sua graça, mas escondeu-se novamente. Hoje há mesmo então previsão de trovoada a partir da 1 da tarde até às 6 da tarde, segundo nos diz aqui a página. Há um aviso emitido aqui para o distrito de Coimbra, um aviso amarelo que vai estar em vigor a partir do meio-dia de hoje até às 9 da manhã, até às 9 da noite de hoje, assim é que é, devido então a condições favoráveis para a ocorrência de fenómenos meteorológicos localizados como trovoada, precipitação localmente forte, possibilidade de granizo com diâmetro inferior a 2 cm e rajadas de vento entre os 70 e os 90 km por hora. Portanto, este é o aviso emitido aqui para o distrito de Coimbra. Amanhã também a previsão é de continuação deste tempo de chuva e com trovoada, máximas 24, mínimas de 15, e chuva ainda na quarta-feira com máximas 21, mínimas de 14, com chuva e algum sol também. Quinta-feira, céu limpo, céu pouco nublado ou limpo, máximas 28, mínimas de 11, e vai ser assim o resto da semana, ontem, com temperaturas máximas a oscilar entre os 26 e os 24, e as mínimas vão andar entre os 11 e os 12 graus. Aveiro hoje também conta com alguns aguaceiros ali a partir do meio da tarde, máximas de 26, mínimas de 15. Para amanhã, a previsão de trovoada durante a madrugada, máximas de 24, mínimas de 15. E na quarta-feira, céu pouco nublado ou limpo, com máximas de 22, mínimas de 16. Quinta-feira, máximas de 24, mínimas de 14, com céu pouco nublado ou limpo. E vai permanecer assim o resto da semana, com máximas que vão oscilar entre os 23 e os 22 graus e as mínimas entre os 14 e os 13. Viseu hoje também conta com alguma chuva ali durante a tarde, máximas 25, mínimas 14. Para amanhã há previsão aqui de trovoada para a tarde, aqui para Viseu, com máximas 21, mínimas de 12, e céu pouco nublado ou limpo, mas também com alguns aguaceiros na quarta-feira, com máximas de 19, mínimas de 12. Portanto, aqui bem mais baixinha a temperatura na quarta-feira. Quinta-feira pode chegar às máximas aos 22 graus, mínimas de 11, com céu pouco nublado ou limpo, e assim vai-se manter o resto da semana, com máximas que vão oscilar entre os 23 e os 20 graus, e as mínimas vão andar entre os 9 e os 11. Guarda também tem o aviso amarelo para hoje, aliás, até tem aqui um aviso laranja. Há bocadinho tínhamos aqui o aviso amarelo para a Guarda, mas agora mostra mesmo aqui o aviso aqui laranja, devido então à trovoada que se vai fazer sentir entre o meio-dia de hoje e a meia-noite. Condições favoráveis para a ocorrência de fenómenos meteorológicos localizados, como trovoada, precipitação localmente forte, com acumulação entre 10 a 20 milímetros em uma hora. Portanto, previsão também de granizo, eventos fortes com algumas rajadas. Portanto, aqui o aviso laranja, já passou a laranja de manhã para agora. Máximas de 20, mínimas de 12. Para ter amanhã, terça-feira, máximas 18, mínimas 10, com alguma chuva durante todo o dia. Chuva vai permanecer na quarta-feira também, ali mais a partir do início da tarde até ao fim da tarde, com máximas 17, mínimas de 9. Quinta-feira, céu pouco nublado ao limpo, com máximas 18, mínimas de 8. E vai continuar assim o sol a brilhar, com máximas que vão rondar entre os 20 e os 17 graus, e as mínimas vão rondar entre os 5 e os 8. Portanto, mínimas bem mais baixas aqui para o distrito da Guarda. Ora, e o Castelo Branco também passou aviso a laranja, devido então à trovoada que se espera que se vai fazer sentir entre o meio-dia e as 9 da noite de hoje, aqui para o distrito de Castelo Branco. Passou então a aviso laranja. De manhã tínhamos amarelo, mas passou agora a aviso laranja. Portanto, esta trovoada vai ser esperada entre com mais intensidade entre a 1 e as 5, mas ainda continuará depois das 18 horas. Chuva também, precipitação muito intensa também durante
o início da noite. É o que é a previsão então para hoje para Castelo Branco. 25 máxima, 15 de mínima. Para amanhã, terça-feira, também há alguma chuva durante o dia, máximas 24, mínimas 14, e céu parcialmente nublado na quarta-feira, com máximas 25, mínimas de 12. Céu pouco nublado ao limpo na quinta, máximas 25, mínimas 14, e assim será o resto da semana, com máximas a oscilar entre os 26 e os 24, e as mínimas vão rondar entre os 13 e os 11 graus.

0: Estas são então as previsões do tempo para hoje, para os próximos dias. Já sabe, vai ter que continuar a trazer o seu guarda-chuva, embora que segundo... Segundo relatos, esta trovoada também não se faz sentir em todo o lado, não é? Porque há sítios que se calhar ainda nem choveu e há outros que têm chovido bastante. Vamos voltar à música agora que são 11 horas 22 minutos. Vamos a esta música nova dos vizinhos com o Luís Trigacheiro, que se chama Houvesse Mais Tempo. Vamos lá então escutá-los.
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houvesse mais tempo aqui dos vizinhos do Luís Trigacheiro, uma música nova que é passar na sua rádio. Ora, 11 horas, 26 minutos, vamos então aqui à página da Autoridade Nacional de Emergência e Proteção Civil para sabermos quais são então as ocorrências que se encontram em aberto.

Ora, neste momento temos 45 ocorrências em aberto, temos 159 operacionais e 57 meios terrestres. Ora, em despacho temos 3 ocorrências, no total de 69 operacionais e 27 viaturas. São elas natureza de despiste, de indústria e oficina de armazém, queda de árvore, de mato, colisão rodoviária, queima, habitacional, atropelamento rodoviário, busca e resgate terrestre de animais, novamente aqui um atropelamento rodoviário, inundação de estruturas por superfícies, por precipitação intensa, isto na zona de Nelas, operações nacionais de assistência e movimentos de massa. Portanto, são estas que estão aqui em despacho. Em curso temos 20 ocorrências, no total de 44 operacionais e 16 viaturas. São elas, então, natureza de despiste, limpeza de via sinalização de perigo, novamente despistes, operações nacionais de assistência, e são estas que estão aqui também em curso. Depois, em resolução, já estão 4 ocorrências no total de 21 operacionais e 6 viaturas. São eles então uma colisão rodoviária, um atropelamento rodoviário, um despiste e novamente uma colisão rodoviária. Depois, em conclusão, já estão 8 ocorrências no total de 25 operacionais e 8 viaturas e são elas de produtos, aqui na zona de Palmela, uma colisão rodoviária, uma consolidação de rescaldo, uma queima de natureza agrícola, colisão rodoviária, povoamento florestal e agrícola. Portanto, são estas que neste momento se encontram em conclusão. A página também nos diz que neste momento não existem ocorrências significativas ativas. Ora, antes de irmos aqui a mais uma musiquinha, vou saudar então a Susana Jorge, em avô, que nos diz: bom dia, Paulinha, bom feriado, boa semana para si e para todos os ouvintes da nossa maravilhosa RCA. Muita saúde e paz para todos. Muito obrigada, Susana. Um beijinho e votos um bom feriado e também de uma ótima semana. A dona Helena Novilar também está connosco. Bom dia e votos também de uma boa continuação. Vamos lá então ficar aqui com o Chiara e o Luís Fialho, com os Marotos da Concertina, com o tema Ó Clementina, e depois vamos às compras. Até já!

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Ora, Tiago Maroto na festa a cantar, e agora que são 11 horas 41 minutos, vamos então saber o que cada signo nos reserva para esta segunda-feira, dia 5 de outubro. Começamos aqui pelo signo de Carneiro, que hoje tem a carta à papisa, que significa estabilidade, estudo e mistério. No amor, terá tendência para andar mais misterioso, evite preocupar o seu par. Na saúde, possíveis dores nos joelhos, verifique se não tem peso a mais. Se tiver, fecha já a boca. No dinheiro, está estável no que toca às finanças. Números da sorte, então, para Carneiro são os números 4, 12, 15, 38, 39 e o número 47. Ora, um beijinho aqui à Isabel Cardoso, que estava à escuta do seu signo de Carneiro. Ora, então, um bom dia. Bom dia também para quem é de Touro. Hoje tem a carta A Morte, que significa renovação. No amor, pare de pensar no que aconteceu, rompa com o passado e comece uma nova vida. Na saúde, beba água mais vezes por dia para evitar a prisão de ventre. E no dinheiro, hoje pode receber uma crítica. Se tem consciência tranquila, não se incomode e siga de cabeça erguida. Já os números da sorte para Touro são os números 9, 11, 16, 28, 29 e o número 42. Gêmeos têm a carta do dia ao sol, que significa glória, honra. No amor, aconselha-se a tratar do seu companheiro com mais carinho. Na saúde, se anda com vontade de comer doces, opte pela gelatina, não engorda e faz bem ao cabelo e às unhas. E já no dinheiro, a nível profissional, poderá ter grandes alegrias, dedique-se de corpo e alma. Números da sorte então para Gêmeos são os números 1, 18, 21, 24, 32 e o número 43.

E agora vamos falar para os nativos de Caranguejo, que hoje têm a carta 4 de copas, que significa desgosto. No amor, é importante que seja mais tolerante e que saiba ouvir o seu companheiro e evite um desgosto. Na saúde, pode andar com menos energia, mexa-se mais, faça passeios ao ar livre. Já no dinheiro, aconselha-se prudência na gestão das finanças. Números da sorte então para Caranguejo são os números 9, 11, 18, 25, 26 e o número 41. Falamos agora para os nativos de Leão, que hoje têm a carta Rei de Copas, que significa poder de concretização, respeito. No amor, viva o presente, com confiança. O momento mais importante da sua vida é o agora. Na saúde, modere o consumo de doce, substitua-os por fruta. E no dinheiro, poderá concretizar um objetivo importante a nível profissional. Números da sorte, então, para Leão são os números 1, 9, 11, 29, 37 e o número 44. E chegamos ao meio da tabela com o signo de Virgem, que hoje tem a carta As de Copas, que significa princípio do amor, grande alegria. No amor, conseguirá acertar os ponteiros com a sua cara metade, será um período de grandes alegrias. Na saúde, corte nas carnes vermelhas e prefira a carne branca, como frango ou peru. Já no dinheiro, o poder de comunicação será um trunfo para atingir os seus objetivos. Ora, números da sorte então para Virgem, são os números 1, 8, 13, 27, 28 e o número 46. Ora, um beijinho aqui à Dona Mavilde, que estava à escuta aqui do seu signo de Virgem, não era, Dona Mavilde? Um beijinho e bom feriado. Depois de Virgem, vamos falar então para os aniversariantes desta altura, que é os Balança. Ora, Balança hoje tem a carta 7 de espadas, que significa novos planos e interferências. No amor, dê ouvidos ao seu coração e não permita que alguém interfira na sua relação. Na saúde, se sofre de retenção de líquidos, tome chá de cavalinha. E no dinheiro, controle o espírito consumista. Se poupar moedas, vai amealhar notas. Números da sorte então para a Balança são os números 4, 7, 21, 29, 36 e o número 47. Ora, e temos aqui o Sr. António Fernandes em Degrelos à escuta do seu signo, tal como o Sr. José Fernandes ali por Torais também estava à escuta. Então, um beijinho e bom feriado. Vamos falar agora para os nativos do Escorpião, que a Dona Helena no Vilar já está à espera para ouvir. Então, Escorpião hoje tem a carta Rei de Espadas, que significa poder, autoridade. No amor, a felicidade está presente na sua vida sentimental, brinde ao amor. Na saúde, o seu humor anda instável, como reflexo da tensão acumulada, saiba descomprimir. Já no dinheiro, terá o poder necessário para dar a volta a uma situação complicada. Números da sorte, então, para Escorpião são os números 7, 8, 21, 29, 36 e o número 45. Falamos agora para os nativos de Sagitário, que hoje têm a carta 5 de ouros, que significa perda, falha. No amor, aceite os erros do seu amor, saber perdoar é uma virtude. Na saúde, procure dormir 8 horas por noite, é importante descansar bem. E no dinheiro, poderá sentir que está a falhar no trabalho. Mude a sua atitude. Encare as coisas com otimismo e tudo melhorará. Números da sorte então para Sagitário são os números 5, 7, 12, 19, 34 e o número 37.

falamos agora para os nativos de Aquário. Carta do dia, Rainha de Ouros, que significa ambição, poder. Se está sozinho e conheceu alguém, tenha cuidado e não se exponha a riscos. Vá com calma. Na saúde, logo pela manhã, abra as janelas para renovar o ar da sua casa. Já no dinheiro, os nativos de Aquário são versáteis e comunicativos. Saberá expressar as suas ideias a quem o rodeia. Números da sorte, então, para Aquário são os números 9, 19, 20, 24, 34 e o número 41. Ora, um beijinho à Dona Alzira, ali na aveia, que estava aqui à escuta do seu signo. Dona Alzira, um beijinho. A Dona Adelina, nas Torrelas, também está connosco, já está à espera para ouvir o signo de Peixes, que é o que nós vamos ouvir já a seguir. Então, Peixes hoje tem a carta 9 de espadas, que significa mau pressentimento, angústia. No amor, período propenso a desentendimentos com o seu companheiro, controla a sua impulsividade. Na saúde, combate a angústia desabafando com os seus amigos. E no dinheiro, fase de alguma estabilidade financeira. Tudo será resolver. Números da sorte, então, para Peixes. São os números 1, 12, 17, 19, 27 e o número 43. Olha, um beijinho aqui ao Sr. Jorge Nunes, também estava aqui à escuta, está-nos aqui a deixar um toquezinho. Bom dia!

Estas foram então as previsões para cada signo do zodíaco, previsões essas feitas então por Maria Helena Martins. Vamos voltar à música e agora vamos ficar com o GNTK com esta Pátria Mãe. Vamos lá então ouvir.

Ora, gente, acaba com esta pátria mãe, agora que são 11 horas 54 minutos. Ora, aqui esta música é por acaso bem bonita aqui do GNTK juntamente com a Cláudia Brito. Ora, deixa-me ver se eu tenho aqui mais alguém para falar. Penso que não, que entretanto já falei em todos que nos deram aqui toquezinhos. Por isso, vamos a mais uma musiquinha para terminar esta primeira hora. Na próxima horinha, vamos então falar sobre eventos que vão decorrer nos próximos dias. Música não irá faltar, com certeza que não. Por isso, continue connosco. É tudo bons motivos para ficar aí desse lado na nossa sintonia. Portanto, vamos então ficar com música e vamos ficar aqui com... Deixa-me ver quem é que nós vamos aqui ouvir. Vamos ouvir aqui... Será que vamos ouvir? Não vamos ouvir aqui o novamente aqui o Zé Mar, mas vamos ouvir aqui a Iosi com este tema Viva Portugal. Espero que gostem aqui desta escolha da Iosi, uma madeirense que se lançou então agora no mundo da música, e vamos então ouvir com este tema novo que se chama Viva Portugal. Depois ficamos com as notícias de âmbito local e eu volto logo a seguir. Até já.

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1: O website do município de Arganil foi distinguido com o selo bronze de usabilidade e acessibilidade, atribuído pela Agência para a Reforma Tecnológica do Estado, na sequência de um processo de avaliação e melhoria das condições de acessibilidade e usabilidade do portal municipal. Esta distinção, segundo o município de Arganil, reconhece o trabalho desenvolvido pela autarquia para garantir que a informação e os serviços disponibilizados online possam ser mais fáceis de consultar, navegar e utilizar por todos os cidadãos, independentemente das suas capacidades. Para o presidente da Câmara Municipal de Arganil, Luís Paulo Costa, e passo a citar, esta distinção representa o reconhecimento de um trabalho que tem como objetivo tornar o município mais acessível também através dos seus canais digitais. Note-se que para alcançar esta distinção, o portal municipal foi sujeito a avaliações técnicas, automáticas e manuais que permitiram identificar aspectos a melhorar e implementar as respectivas correções. Entre os critérios avaliados estiveram requisitos relacionados com a acessibilidade dos conteúdos, a navegação e a facilidade de utilização do website. O projeto Ao Ritmo dos Sabores, promovido pelo município de Góis e dirigido à população sénior residente no concelho, de preferência com idade igual ou superior a 65 anos, vai prosseguir nos próximos dias 12, 15, 20 e 26 de outubro, numa iniciativa que decorre nas instalações da Residência de Estudantes de Góis, através de 6 dinâmicas de culinária que colocam diferentes receitas no centro do encontro e da partilha. O programa inclui a confecção de sonhos de Natal, rissóis tradicionais, licores tradicionais, biscoitos tradicionais, bolo de laranja e tarte saudável, cruzando receitas tradicionais com propostas associadas a uma alimentação mais equilibrada. Mais do que ensinar técnicas culinárias, o projeto pretende criar um espaço de aprendizagem, convívio e partilha, onde os conhecimentos adquiridos ao longo da vida possam ser valorizados e colocados em comum. A iniciativa procura ainda respeitar a individualidade de cada participante e promover o seu envolvimento ativo na comunidade. Refira-se que cada dinâmica terá uma duração de 2 horas, entre as 14 e as 16 horas, e a participação é gratuita, mas está sujeita a inscrição obrigatória. Em Nelas, foi assinado recentemente, em Lisboa, um contrato-programa entre o Fundo Ambiental, representado pela Agência para o Clima, a Agência Portuguesa do Ambiente e o município de Nelas, com financiamento de 100 mil euros para intervenção e reabilitação do Rio Castelo, restabelecimento das condições, preservação dos ecossistemas e melhoramento da qualidade da água. Esta cerimónia contou com a presença da Ministra do Ambiente e Energia, Maria da Graça Carvalho, Presidente da Agência do Clima, Maria Rosário Sequeira, e José Pimenta Machado, Presidente da Agência Portuguesa do Ambiente, entre inúmeros presidentes de Câmara e outras entidades. O projeto de intervenção consiste na requalificação e transformação da fossa cética dos Moinhos, que liga ao Rio Castelo, Senhorim, em hectare compacta, com valor de execução de cerca de 150 mil euros. A hectare dos Moinhos assinala também um momento especial de justiça territorial, constituindo-se como a primeira hectare da freguesia de Senhorim. Ainda em projeto de instalação, este ano, uma outra hectare compacta haverá nesta freguesia.
0: O estado do tempo nas próximas 24 horas.
1: Períodos de céu muito nublado. Aguaceiros que poderão ser acompanhados de trovoada, em especial durante a tarde. Vento fraco a moderado, tornando-se gradualmente do quadrante sul a partir da manhã, soprando moderada forte até 40 km/h nas terras altas, podendo-se registar rajadas até 60 km/h a partir da tarde. E depois das previsões do tempo, continuo desse lado a fazer-nos companhia por aqui na RCA e tenha um bom início de semana.
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começámos esta segunda hora com o Dinis Brites e o tema 7, este novo tema, este novo trabalho aqui do Dinis Brites. E agora que são 12 horas 13 minutos, vamos então saber alguns eventos que vão decorrer nos próximos dias.

Ora, já no próximo dia 11 de outubro haverá o primeiro convívio de Perícia Automóvel, uma organização do Grupo Desportivo Vila Covense. O percurso será em terra batida. O início será por volta das 13 horas no campo de futebol da Digifel. Ora, pode-se inscrever para o 966-911-733, 964-032-288, 963-509-805. Portanto, tudo isto é tudo aquilo que se conseguir angariar é mesmo para uma aquisição de tenda para eventos. Portanto, é uma angariação de fundos para a aquisição de uma tenda para eventos que então o Grupo Desportivo Vila Covense promove então este primeiro convívio de Perícia Automóvel para então essa angariação de fundos. Relembro que é no próximo dia 11 de outubro, com início às 13 horas, no campo de futebol da Digifel.

Ora, do município de Góis também chega-nos uma nota de imprensa que diz que promove uma mostra social dedicada à erradicação da pobreza. O município de Góis vai então promover no próximo dia 20 de outubro, na Casa da Cultura de Góis, uma mostra social dedicada ao Dia Internacional para a Erradicação da Pobreza, iniciativa que promete fomentar a reflexão e o debate em torno da pobreza, das desigualdades e da inclusão social. O programa inclui uma mesa redonda que reunirá diferentes perspectivas sobre os desafios associados a esta realidade. A iniciativa parte do reconhecimento de que a erradicação da pobreza em todas as suas formas e em todos os lugares constitui um grande desafio para o desenvolvimento sustentável e está diretamente associada ao primeiro objetivo do desenvolvimento sustentável da Agenda de 2030 da Organização das Nações Unidas. Enquanto fenómeno complexo e multidimensional, a pobreza não se limita à privação de recursos materiais, refletindo-se também no acesso a oportunidades, serviços e condições que permitam uma participação plena na sociedade. O combate às desigualdades exige, por isso, uma intervenção articulada entre entidades públicas, organizações sociais, comunidade e demais agentes locais. Neste contexto, o poder local assume uma posição de proximidade particularmente relevante, através da intervenção social, da mobilização de serviços e recursos e da identificação de necessidades concretas das populações. A ação das autarquias integra-se assim num esforço mais amplo que envolve a administração central e regional, instituições académicas e de investigação, organizações não governamentais e ainda a sociedade civil. Com a realização da Mostra Social, o município de Góis pretende contribuir para uma reflexão partilhada sobre os caminhos necessários à prevenção da pobreza e da exclusão social, reforçando a importância da cooperação e da responsabilidade coletiva na construção de uma sociedade mais inclusiva. A iniciativa reforça assim o compromisso com o princípio Ninguém Fica para Trás, inscrito na Agenda 2030 e com a construção de uma comunidade mais inclusiva, coesa e atenta às necessidades de todos. Então, no próximo dia 20 de outubro, a partir das 9h30, será então a recepção dos convidados. Às 9h45, inauguração da Mostra Social com a atuação do Grupo de Cantares de Corte, no espaço multiuso da Casa da Cultura de Góis. 10h15, sessão de abertura da Mesa Redonda, Erradicação da Pobreza, Desígnio Mundial Inalcançável. Isto será então no auditório da Casa da Cultura de Góis. Depois, António Rui de Sousa Godinho Sampaio, Presidente da Câmara Municipal de Góis, estará presente também, claro. Às 11h, Mesa Redonda, com a moderação do Engenheiro Ramiro Miranda, diretor da Segurança Social do Centro Distrital de Coimbra, com os oradores a doutora Paula Cruz, coordenadora da Unidade de Políticos e Projetos Europeus, e ainda o doutor João Duarte, responsável de políticas públicas da Unicef Portugal, e ainda da doutora Carolina Nogueira, subdiretora da Planalt, do Centro de Planeamento e de Avaliação de Políticas Públicas, ainda a professora doutora Cristina Duarte, Instituto Superior de Ciências Sociais e Políticas, e ainda, por fim, Dr. Nelson Tiago, presidente da ARCIL, Associação para a Recuperação de Cidadãos Inadaptados da Lausanne. Às 13h haverá o almoço e às 14h30 a atuação do grupo Contradições da ARCIL, no espaço multiuso da Casa da Cultura de Góis. 15h, workshops, práticas e temáticas no espaço multiuso da Casa da Cultura de Góis e às 17h será o encerramento desta mostra social. Dia Internacional para a Erradicação da Pobreza, aqui já no próximo dia 20, o município de Góis promove então esta sessão, esta mostra social, com o lema Construir Hoje um Amanhã Sem Pobreza. 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

Ora, então, também a tradição está de volta, a festa da Sanguinheda, com a festa da capela. Aqui, dia 7 de outubro, será às 9 horas o terço na capela e às 10, desde dia 10 de outubro, às 16 horas, será então a missa em honra da Nossa Senhora do Rosário e às 22 horas, baile com os Somos Beira Serra. Depois da missa, o bar vai abrir com bebidas, caldo verde e bifanas e haverá ainda o sorteio de um presunto. Depois de muitos anos parado, volta então, a tradição está então de volta à Sanguinheda com esta festa, com dia 7 então o terço na capela às 19 horas e dia 10 de outubro missa em honra da Nossa Senhora do Rosário por volta das 16 horas e às 22 horas baile com o Somos Beira Serra.

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Vamos agora voltar à música, agora que são 12 horas e 22 minutos. Vamos ficar aqui com o Nuno Ribeiro, Kalema e a Marisa, com esta Maria Joana.

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Leva então a magia do Zaba à Cerâmica Arganilense a partir das 10h30. Relembro que é no dia 11 de outubro, pelas 10h30, a Cerâmica Arganilense recebe Mamma Mia Baby, um espetáculo sensorial inspirado no universo musical do filme Mamma Mia e pensado para bebés, crianças e adultos. Com humor, criatividade e muita cor, o espetáculo recria algumas das cenas mais icónicas do fenómeno Mamma Mia, numa experiência e especialmente concebida para despertar os sentidos. Luzes envolventes, sons, movimentos, cores vibrantes e, claro, os inesquecíveis temas do Zaba, que se cruzam numa experiência divertida, acolhedora e cheia de energia. Entre os clássicos da banda sueca, danças e movimento e momentos de descoberta, os mais pequenos são convidados a explorar e a interagir enquanto os adultos revisitam o espírito leve, colorido e sonhador de um dos musicais mais populares de sempre. Desenvolvido em colaboração com profissionais da educação e do desenvolvimento infantil, Mamma Mia Baby combina música, movimento e estímulos sensoriais para criar uma experiência de descoberta, partilha e diversão para toda a família. Os bilhetes já se encontram à venda nos locais físicos habituais e em bol.pt.

Também ainda vai haver cinema durante este mês. Ainda pode ver dia 9 de outubro às 21h30 Art of the Beast, Heróis Inseparáveis. Pode ver também dia 16 de outubro, Digger, aliás, 11 de outubro, Ovelha Choné, às 15 horas com a Balbúrdia na Quinta. 16 de outubro, 21h30, Digger. E 23 de outubro, às 21h30, Verity. Portanto, aqui será então na Cerâmica Arganilense, como tem sido hábito. E já sabe que pode também adquirir os bilhetes nos locais habituais.

Ora, também, no próximo dia 17 de outubro, uma organização da União e Progresso do Rochelo, com esta noite de fados a partir das 19h30. Tradição que se cante e se sente com o grupo de cordas do fado, com Manuel Gonçalves na guitarra portuguesa, José Gonçalves na viola de fado, Nela Zenha na voz, Manuel Tony também na voz. Ora, pode-se inscrever para o 939-047-347. Aliás, este aqui são, e depois também aqui há um e-mail, josesilva44@hotmail.com. As inscrições são até o próximo dia 4 de outubro de 2026. As inscrições são feitas então para os números 967-877-894 ou ainda para 966-366-985. Portanto, é aqui que deverá fazer então a sua inscrição. Da emenda haverá entradas, caldo verde, torresmos com batata cozida e salada, sobremesa, bebidas e café. Venha viver esta noite fácil na União de Progresso do Rochelo, no próximo dia 17 de outubro, a partir das 19h30.

Voltamos à música, ficamos aqui com a Ana Rita, que ela diz que és filho da mamã, e depois então atualizamos aqui a nossa publicidade da meia hora. Então, para já, com a Ana Rita, és filho da mamã. Vamos lá então escutar.

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2: É verdade, é já no próximo dia 17 de outubro que Somos Beira Serra comemora mais um aniversário, neste caso o 13º aniversário, e contamos então convosco para fazermos então a festa e soprarmos as velas. 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

De outubro. O evento reúne apicultores, artesãos, entidades e instituições, bem como comerciantes locais e regionais, que terão no espaço da feira uma oportunidade para divulgar e promover os seus produtos, atividades e saberes. No interior do pavilhão Germinal Desportivo Municipal ficarão instalados os participantes abrangidos pelas diferentes categorias previstas nas normas de participação, nomeadamente apicultores com registro da atividade apícola, artesãos, entidades, instituições e comerciantes locais e regionais. A participação está sujeita ao cumprimento do processo de inscrição e à posterior validação por parte do município de Góis. Os interessados poderão consultar as normas de participação e a respectiva ficha de inscrição disponíveis através dos canais oficiais do município, www.cm-góis.pt/município/comunicação/notícias/notícia, Feira dos Santos do Mel e da Castanha, tudo separado com hífens, 2026, hífen de inscrições, hífen abertas. Para mais informações ou esclarecimentos, os interessados podem contactar o Posto de Turismo Municipal de Góis, presencialmente ou através dos números de telefone 235-770-113, 967-110-007 ou ainda através do endereço de e-mail turismo@cm-góis.pt.

Ora, de Góis também temos Ao Ritmo dos Sabores, a tradição de cozinhar sénior. Há saberes que não vêm nos livros de receitas, vivem nas mãos de quem os aprendeu, aperfeiçoou e guardou ao longo dos anos. É a partir desse património de conhecimentos que o município de Góis promove o projeto Ao Ritmo dos Sabores, dirigido à população sénior residente no concelho, com prioridade para participantes de 65 ou mais anos. Portanto, já está a decorrer desde o passado dia 21 de setembro e vai até o próximo dia 26 de outubro. A cozinha da Residência de Estudantes de Góis transformar-se-á num espaço de encontro, onde as receitas serão o ponto de partida para aprender, ensinar, conversar e partilhar experiências. Pelo caminho, 6 propostas para pôr as mãos na massa: sonhos de Natal, rissóis tradicionais, licores tradicionais, biscoitos tradicionais, bolo laranja e tarte saudável. Diferentes receitas, diferentes sabores e um ingrediente comum, o conhecimento de quem tem muito para contar. Mais do que preparar cada receita, a iniciativa pretende valorizar os conhecimentos construídos ao longo da vida, respeitar a individualidade de cada participante e criar momentos de convívio, aprendizagem e partilha, reforçando o envolvimento da população sénior na comunidade. As sessões decorrerão das 14 às 16 horas e agora o próximo evento será no próximo dia 12 de outubro, dia 12, 15, 20 e 21. 26 de outubro. A participação é gratuita mediante inscrição obrigatória e limitada. Ora, contactos 235-770-110 ou para o 235-770-118. Gerações de memórias e saberes que temperam a vida no coração de Góis, tradição que ganha novos sabores. Então, no próximo dia 12 de outubro, será de licores tradicionais, das 14 às 16 horas, então, na Residência de Estudantes, este workshop.

E agora, quase a terminar, vamos só saber que hoje é o dia então da implantação da República, como eu falei de manhã. A implantação da República em Portugal aconteceu na sequência de um golpe de Estado, pois muitos portugueses não concordavam com que o país continuasse sendo governado pela monarquia. Embora houvesse resistência em algumas cidades, a força das armas acabou se impondo e a família real portuguesa foi obrigada a exilar-se. O último rei de Portugal foi Dom Manuel de Bragança, também chamado Dom Manuel II, entre 1889 e 1932, que através da

0: Teixeira deixou o país em 1910 para exílio na Inglaterra, país onde faleceu em 1932. Cidadãos apoiantes do republicanismo nacional, o exército, a marinha, estiveram então envolvidos nos combates que ocorreram na madrugada de 3 para 4 de outubro. Em 5 de outubro de 1910, às 9 horas, foi então proclamada a queda da monarquia e implantação da república no espaço do Conselho de Lisboa, edifício em que se localiza a Câmara Municipal de Lisboa. Após a proclamação então da República, foi criado um governo provisório, chefiado por Teófilo Braga, e em agosto de 1911 foi aprovada uma nova Constituição, tendo início a Primeira República Portuguesa. O primeiro Presidente da República foi Manuel de Arriaga, entre 1840 a 1917, o tempo dele, eleito pelo Parlamento a 24 de agosto de 1911. Com esta mudança foram então alterados alguns símbolos do país, como o hino e a bandeira nacional, que passou de azul e branca para verde e vermelha. A implantação da República é celebrada com parados militares, hasteamento de bandeira e execução do hino nacional na Câmara de Lisboa. Além disso, há discursos do Presidente da Câmara e do Presidente da República. Há também imposição de condecorações a civis, entrega de espadas na Academia Militar, que são feitas pelo Presidente da República. No entanto, os eventos podem sofrer alteração a cada ano. Hoje também se celebra o Dia Mundial do Professor, o Dia Mundial do Habitat e o Dia de Santa Faustina. Então, a terminar esta horinha, vou mandar ainda um beijinho à Dona Joana Santos, que nos ouve ali pela Cerdeira. Um beijinho e bom feriado. E a terminar esta horinha, ficamos aqui com o Gustavo Lima e o tema Vagabundo.
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0: São 13 horas.
1: É verdade, são 13 horas. Já de seguida vamos chegar aqui em simultâneo com a Antena 1 para atualizarmos as notícias, para sabermos o que se passa no país e no mundo. Eu volto amanhã, se as quiser, para mais um Clube RCA e depois o Peça que Toca, para vos fazer companhia. Portanto, até lá, desejo a todos continuação de um ótimo feriado e principalmente continuem connosco aí desse lado. E já sabem, sejam sempre muito felizes.
2: Boa tarde, uma hora no continente e na Madeira, meio-dia nos Açores. Vamos conhecer os títulos desta edição.
3: Portugal precisa de entendimentos entre os partidos políticos, foi a mensagem defendida esta manhã pelo Presidente da República no discurso do 5 de outubro. O líder do PS exige ao Governo que deixe cair o acordo com o Chega para aprovar a nova lei das rendas. O PSD já veio rejeitar este pedido.
2: As notícias com edição de Frederico Moreno.
3: O Presidente da República deixa elogios ao acordo entre PS e Governo para a aprovação do Orçamento do Estado para o próximo ano. António José Seguro diz que este é um exemplo dos entendimentos partidários necessários para resolver os problemas dos portugueses. Mensagem transmitida do discurso desta manhã nas comemorações do Dia da Implantação da República. Na Praça do Município em Lisboa, o Presidente apelou, João Alexandre, a mais diálogo entre as forças políticas em nome da estabilidade.
4: Foi a resposta de António José Seguro à disponibilidade do PS para viabilizar o orçamento do Estado do governo de Luís Montenegro. No primeiro discurso do 5 de outubro, como Presidente da República, Seguro repetiu apelos à convergência e à estabilidade política e saudou a aproximação.
5: Sem estabilidade política não há resultados possíveis. Este é um bem que devemos preservar. A este propósito, saúdo o governo e o Partido Socialista pelo caminho de aproximação que têm vindo a fazer, tendo em vista a aprovação do Orçamento de Estado para o próximo ano.
4: Um caminho de compromisso e convergência, sobretudo quando não há maiorias claras no Parlamento, diz o chefe de Estado.
5: Num regime democrático, ninguém abdica das suas diferenças. Mas a democracia também não pode transformar as diferenças em impossibilidades de entendimento, nomeadamente quando os governos não dispõem de apoio parlamentar maioritário.
4: Entendimentos necessários para encontrar soluções contra quem, entende o Presidente, tem outros objetivos.
5: Digo-vos com muita convicção que acredito que os portugueses apreciam e recompensam os partidos e os atores políticos que acordam em soluções para melhorar a vida concreta das pessoas.
4: Com António...
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dedico essa música a todas as mulheres que sentem falta de um homem protetor. O vosso homem um dia vai chegar. É só terem fé. Deus vai enviar um homem protetor. E para todas aquelas que já têm um protetor, eu vou.

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0: São 14 horas. 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
1: O Corpo de Bombeiros Voluntários de Coja, no Conselho de Arganil, passou a dispor desde o passado dia 1 de outubro de um posto de emergência médica inserido no Sistema Integrado de Emergência Médica. O anúncio foi feito pela direção da referida Associação Humanitária numa nota enviada à RCA, dando a conhecer que este é o resultado de um processo desenvolvido ao longo de vários anos e que agora chega a uma concretização muito importante para a comunidade, garantindo que quer a direção, quer o comando do Corpo de Bombeiros trabalharam de forma persistente e responsável para tornar possível este objetivo. Os responsáveis pelo Corpo de Bombeiros de Coja salientam que, com a integração no Sistema Integrado de Emergência Médica, o Corpo de Bombeiros passa a contribuir de forma ainda mais estruturada para garantir aos sinistrados e às vítimas de doença súbita uma resposta de emergência médica pronta, adequada e articulada. A aldeia do Bocado, na freguesia de Folques, Conselho de Arganil, foi selecionada pela Comunidade Intermunicipal da Região de Coimbra e pelo Município de Arganil para a implementação do programa Condomínio de Aldeia. Segundo a Junta de Freguesia de Folques, esta intervenção vai focar-se na limpeza e gestão de combustível num raio de 100 metros em redor de toda a aldeia, uma medida que é essencial para a prevenção de incêndios rurais e para garantir a segurança de todas as pessoas e bens. No passado dia 15 de setembro, o executivo da Junta de Freguesia esteve no terreno a contactar e a informar pessoalmente a população local, procedendo também à distribuição do panfleto informativo sobre a data para a ação de sensibilização pela Comunidade Intermunicipal da Região de Coimbra, que aconteceu no passado dia 28 de setembro. O município de Góis e o Centro de Arbitragem da Universidade Autónoma de Lisboa formalizaram recentemente um protocolo de cooperação destinado a facilitar o acesso da população residente e de quem trabalha no concelho a mecanismos de resolução alternativa de conflitos através da mediação, conciliação, negociação e arbitragem. O acordo foi assinado por Carlos Carvalho Cardoso, diretor executivo do Centro de Arbitragem da Universidade Autónoma de Lisboa, e pelo presidente da Câmara Municipal de Góis, Rui Sampaio. A parceria é estabelecida entre o município e a Cooperativa de Ensino Universitário, entidade que institui a Universidade Autónoma de Lisboa e também o Centro de Arbitragem da Universidade Autónoma de Lisboa. Entre os objetivos definidos encontram-se um encaminhamento de pedidos de resolução de conflitos para o Centro de Arbitragem, diretamente ou através do município, bem como a realização conjunta de ações de sensibilização e de formação nas áreas relacionadas com a resolução alternativa de litígios. A cooperação prevê ainda apoio logístico e técnico entre as duas entidades e o desenvolvimento de iniciativas conjuntas com outras instituições ou municípios. O protocolo abrange pedidos apresentados por pessoas residentes no concelho e por quem nele exerce atividade profissional, contemplando, entre outras áreas, conflitos de natureza familiar, de consumo, de vizinhança, laboral, desportiva, relacionados com serviços de saúde e de natureza administrativa, nos termos previstos no acordo. Situações que não possam ser objeto de mediação ou arbitragem por imposição legal, neste caso, ficam excluídas.
0: O estado do tempo nas próximas 24 horas.
1: Períodos de céu muito nublado. Aguaceiros que poderão ser acompanhados de trovoada, em especial durante a tarde. Vento fraco a moderado, tornando-se gradualmente do quadrante sul a partir da manhã, soprando moderada forte até 40 km/h nas terras altas, podendo-se registar rajadas até 60 km/h a partir da tarde. E depois das previsões do tempo, continuo desse lado a fazer-nos companhia por aqui na RCA e tenha um bom início de semana.
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0: São 15 horas. 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
6: 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Os Vai e Vem estão agora a tocar na sua rádio. Música em português.

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1: O website do município de Arganil foi distinguido com o selo bronze de usabilidade e acessibilidade, atribuído pela Agência para a Reforma Tecnológica do Estado, na sequência de um processo de avaliação e melhoria das condições de acessibilidade e usabilidade do portal municipal. Esta distinção, segundo o município de Arganil, reconhece o trabalho desenvolvido pela autarquia para garantir que a informação e os serviços disponibilizados online possam ser mais fáceis de consultar, navegar e utilizar por todos os cidadãos, independentemente das suas capacidades. Para o Presidente da Câmara Municipal de Arganil, Luís Paulo Costa, e passo a citar, esta distinção representa o reconhecimento de um trabalho que tem como objetivo tornar o município mais acessível também através dos seus canais digitais. Note-se que para alcançar esta distinção, o portal municipal foi sujeito a avaliações técnicas, automáticas e manuais, que permitiram identificar aspectos a melhorar e implementar as respectivas correções. Entre os critérios avaliados, estiveram requisitos relacionados com a acessibilidade dos conteúdos, a navegação e a facilidade de utilização do website. O projeto Ao Ritmo dos Sabores, promovido pelo município de Góis e dirigido à população sénior residente no concelho, de preferência com idade igual ou superior a 65 anos, vai prosseguir nos próximos dias 12, 15, 20 e 26 de outubro, numa iniciativa que decorre nas instalações da Residência de Estudantes de Góis, através de 6 dinâmicas de culinária que colocam diferentes receitas no centro do encontro e da partilha. O programa inclui a confecção de sonhos de Natal, rissóis tradicionais, licores tradicionais, biscoitos tradicionais, bolo de laranja e tarte saudável, cruzando receitas tradicionais com propostas associadas a uma alimentação mais equilibrada. Mais do que ensinar técnicas culinárias, o projeto pretende criar um espaço de aprendizagem, convívio e partilha, onde os conhecimentos adquiridos ao longo da vida possam ser valorizados e colocados em comum. A iniciativa procura ainda respeitar a individualidade de cada participante e promover o seu envolvimento ativo na comunidade. Refira-se que cada dinâmica terá uma duração de 2 horas, entre as 14 e as 16 horas, e a participação é gratuita, mas está sujeita a inscrição obrigatória. Em Nelas, foi assinado recentemente, em Lisboa, um contrato-programa entre o Fundo Ambiental, representado pela Agência para o Clima, a Agência Portuguesa do Ambiente e o município de Nelas, com financiamento de 100 mil euros para intervenção e reabilitação do Rio Castelo, restabelecimento das condições, preservação dos ecossistemas e melhoramento da qualidade da água. Esta cerimónia contou com a presença da Ministra do Ambiente e Energia, Maria da Graça Carvalho, Presidente da Agência do Clima, Maria Rosário Sequeira, e José Pimenta Machado, Presidente da Agência Portuguesa do Ambiente, entre inúmeros presidentes de Câmara e outras entidades. O projeto de intervenção consiste na requalificação e transformação da fossa sética dos Moinhos, que liga ao Rio Castelo, Senhorim, em hectare compacta, com valor de execução de cerca de 150 mil euros. A hectare dos Moinhos assinala também um momento especial de justiça territorial, constituindo-se como a primeira hectare da freguesia de Senhorim. Ainda em projeto de instalação, este ano, uma outra hectare compacta haverá nesta freguesia.
0: O estado do tempo nas próximas 24 horas.
1: Períodos de céu muito nublado. Aguaceiros que poderão ser acompanhados de trovoada, em especial durante a tarde. Vento fraco a moderado, tornando-se gradualmente do quadrante sul a partir da manhã, soprando moderado a forte até 40 km/h nas terras altas, podendo-se registar rajadas até 60 km/h a partir da tarde. E depois das previsões do tempo, continuo desse lado a fazer-nos companhia por aqui na RCA e tenha um bom início de semana. 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

0: São 17 horas.
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0: São 18 horas. 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
1: O Corpo de Bombeiros Voluntários de Coja, no Conselho de Arganil, passou a dispor desde o passado dia 1 de outubro de um posto de emergência médica inserido no Sistema Integrado de Emergência Médica. O anúncio foi feito pela direção da referida Associação Humanitária numa nota enviada à RCA, dando a conhecer que este é o resultado de um processo desenvolvido ao longo de vários anos e que agora chega a uma concretização muito importante para a comunidade, garantindo que quer a direção, quer o comando do Corpo de Bombeiros trabalharam de forma persistente e responsável para tornar possível este objetivo. Os responsáveis pelo Corpo de Bombeiros de Coja salientam que, com a integração no Sistema Integrado de Emergência Médica, o Corpo de Bombeiros passa a contribuir de forma ainda mais estruturada para garantir aos sinistrados e às vítimas de doença súbita uma resposta de emergência médica pronta, adequada e articulada. A aldeia do Bocado, na freguesia de Folques, Conselho de Arganil, foi selecionada pela Comunidade Intermunicipal da Região de Coimbra e pelo Município de Arganil para a implementação do programa Condomínio de Aldeia. Segundo a Junta de Freguesia de Folques, esta intervenção vai focar-se na limpeza e gestão de combustível num raio de 100 metros em redor de toda a aldeia, uma medida que é essencial para a prevenção de incêndios rurais e para garantir a segurança de todas as pessoas e bens. No passado dia 15 de setembro, o executivo da Junta de Freguesia esteve no terreno a contactar e a informar pessoalmente a população local, procedendo também à distribuição do panfleto informativo sobre a data para a ação de sensibilização pela Comunidade Intermunicipal da Região de Coimbra, que aconteceu no passado dia 28 de setembro. O município de Góis e o Centro de Arbitragem da Universidade Autónoma de Lisboa formalizaram recentemente um protocolo de cooperação destinado a facilitar o acesso da população residente e de quem trabalha no concelho a mecanismos de resolução alternativa de conflitos através da mediação, conciliação, negociação e arbitragem. O acordo foi assinado por Carlos Carvalho Cardoso, diretor executivo do Centro de Arbitragem da Universidade Autónoma de Lisboa, e pelo presidente da Câmara Municipal de Góis, Rui Sampaio. A parceria é estabelecida entre o município e a Cooperativa de Ensino Universitário, entidade que institui a Universidade Autónoma de Lisboa e também o Centro de Arbitragem da Universidade Autónoma de Lisboa. Entre os objetivos definidos encontram-se o encaminhamento de pedidos de resolução de conflitos para o Centro de Arbitragem, diretamente ou através do município, bem como a realização conjunta de ações de sensibilização e de formação nas áreas relacionadas com a resolução alternativa de litígios. A cooperação prevê ainda apoio logístico e técnico entre as duas entidades e o desenvolvimento de iniciativas conjuntas com outras instituições ou municípios. O protocolo abrange pedidos apresentados por pessoas residentes no concelho e por quem nele exerce atividade profissional, contemplando, entre outras áreas, conflitos de natureza familiar, de consumo, de vizinhança, laboral, desportiva, relacionados com serviços de saúde e de natureza administrativa, nos termos previstos no acordo. Situações que não possam ser objeto de mediação ou arbitragem por imposição legal, neste caso, ficam excluídas.
0: O estado do tempo nas próximas 24 horas.
1: Períodos de céu muito nublado. Aguaceiros que poderão ser acompanhados de trovoada, em especial durante a tarde. Vento fraco a moderado, tornando-se gradualmente do quadrante sul a partir da manhã, soprando moderada forte até 40 km/h nas terras altas, podendo-se registar rajadas até 60 km/h a partir da tarde. E depois das previsões do tempo, continuo desse lado a fazer-nos companhia por aqui na RCA e tenha um bom início de semana.
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0: São 19 horas.
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0: São 20 horas.
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Muito boa noite. Bem-vindos ao Ursa Menor, edição do dia 5 de outubro do ano 2026. E para começar, In Excess, Suicide Blonde, logo seguida de Peter Gabriel.

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Factos históricos de 5 a 11 de outubro. De outubro de 1582, o Papa Gregório XII impõe um chamado calendário gregoriano em substituição ao calendário juliano. 1974, o americano David Kunst termina a primeira volta ao mundo feita a pé. Ganhou 21 pares de sapatos e demorou 4 anos para completá-la. 1989, Tenzin Gyatso, 14º Dalai Lama, ganhou o Prémio Nobel da Paz pela luta contra a China na independência do Tibete. 1994, 48 integrantes da seita religiosa Ordem da Luz Solar são encontrados mortos na Suíça. 1998, a China firma o pacto sobre direitos civis e políticos. 1999, a Chechênia entra oficialmente numa nova guerra com a Rússia, tropas regulares chechenas. 6 de outubro de 1927, o cantor de jazz, primeiro filme falado da história, tem pré-estreia em Nova York. 1973, Egito e a Síria lançam ataques condenados contra Israel, iniciando a guerra do Yom Kippur. Em 1979, o Papa João Paulo II torna-se o primeiro pontífice a visitar a Casa Branca. 1992, início das transmissões da SIC. 1999, morre Amália Rodrigues. 2010, é criado o Instagram, um aplicativo tradicional de compartilhamento de fotos. 2023, um atirador abre fogo numa creche de Uthai Suan, província de Nong Bualam Pu, na Tailândia, matando pelo menos 36 pessoas, incluindo 22 crianças, a sua esposa e o seu próprio filho. O atirador suicidou-se após o massacre. 7 de outubro de 1879, a Alemanha e a Áustria-Hungria assinam um duplo pacto e criam a dupla aliança. 1949, criada a República Democrática Alemã, Alemanha Oriental com apoio soviético. 1950, Mãe Teresa de Calcutá funda as Missionárias da Caridade. 1958, o projeto de voo espacial tripulado dos Estados Unidos A é renomeado para Projeto Mercury. 1959, a sonda soviética Luna 3 transmite as primeiras fotografias do lado oculto da Lua. 1969, Estados Unidos e União Soviética propõem um projeto de desnuclearização. 2001, Estados Unidos e o Reino Unido iniciam ataques contra o Afeganistão, em represália aos atentados contra o World Trade Center de Nova York, com ataque a Cabul, Jalalabad e Kandahar. 2008, o asteroide 2008 TC3 explode a 37 km de altitude sobre o Sudão. A primeira vez que um impacto do asteroide é detectado antes da sua entrada na atmosfera da Terra. 2016, após a passagem do furacão Matthew, o número de mortes sobe para 800 pessoas. 2023, terroristas do Hamas lançam um ataque a partir da faixa de Gaza, infiltrando-se no sul de Israel e provocando uma resposta militar completa das forças de defesa do país. O ataque deixou cerca de 1000 mortos e milhares de feridos. 8 de outubro de 1945, formação do Movimento de Unidade Democrática da oposição ao regime de António de Oliveira Salazar. 1973, guerra do Yom Kippur. Israel perde mais de 150 tanques num ataque fracassado a posições ocupadas pelo Egito. 1982, a Polónia proíbe o Solidariedade, o sindicato e todos os outros sindicatos. 1992, segunda intifada, a polícia israelita mata 17 palestinianos, assim aqui é, e fere mais de 100 perto da cúpula da rocha. 1998, José Saramago é o primeiro autor de língua portuguesa a ganhar o Prémio Nobel da Literatura. 2005, o sismo em Caxemira de 7,6 MW deixa entre 86 mil a 87 e 300 mil pessoas mortas, 69 mil a 75 mil e 300 feridas e 2 milhões e 800 de desabrigados.
2023. O primeiro-ministro israelita Benjamin Netanyahu declara guerra ao Hamas depois do ataque terrorista que deixou mais de 600 mortos em Gaza. 9 de outubro de 1760, Guerra dos Sete Anos. Tropas russas e austríacas ocupam Berlim por um breve período. 1790, um forte terremoto no norte da Argélia causa graves danos e um tsunami no mar Mediterrâneo e mata 3 mil pessoas. 1914, Primeira Guerra Mundial, o cerco Antuérpia chega ao fim. Em 1944, Segunda Guerra Mundial, o primeiro-ministro britânico Winston Churchill e a premier da União Soviética Joseph Stalin começam uma conferência de 9 dias em Moscovo para discutir o futuro da Europa na 4ª Conferência de Moscovo. Em 1980, o Papa João Paulo II saúda o Dalai Lama durante uma audiência privada na cidade do Vaticano. 1981, o presidente François Mitterrand abola a pena capital na França. 2006, a Coreia do Norte realiza o seu primeiro teste nuclear. Também no mesmo ano, YouTube é comprado pela Google por 1,65 mil milhões de dólares. 10 de outubro de 1780, o grande furacão de 1780 mata entre 20 mil e 30 mil pessoas nas Caraíbas. 1897, o químico alemão Felix Hoffmann sintetiza o ácido salicílico, antecessor da aspirina, que viria a ser o mais consumido remédio do mundo. 1903, União Soviética e Política das Mulheres é fundada, a União Social e Política das Mulheres é fundada em apoio à emancipação das mulheres britânicas. 1913, o presidente norte-americano Woodrow Wilson explode a carga de dinamite do último obstáculo para unir as águas do Atlântico com o Pacífico através do Canal do Panamá. 2003, cientistas testam a teoria da gravidade de Einstein através da sonda Cassini. 2015, duas bombas explodem na capital turca, Ankara, matando 102 pessoas e ferindo outras 400. 11 de outubro. 1904, Robert Landau demora patenteia suas invenções no campo da transmissão de voz, transmissor de ondas, telefone e telégrafo em 100 fios, nos Estados Unidos. 1962, o Papa João XXIII inaugura o Concílio Vaticano II, que moderniza o espírito e as estruturas da Igreja Católica. 1968, a NASA lança a Apollo 7, a primeira missão tripulada da Apollo. 1984, a bordo do veículo espacial Challenger, a astronauta Catherine Sullivan torna-se a primeira mulher americana a caminhar no espaço. 1986, Ronald Reagan e Mikhail Gorbachev reúnem-se na Islândia para continuar as discussões sobre a redução dos arsenais de míssil balístico de alcance intermédio na Europa. E por fim, no ano 2000, a NASA lança a STS-92, a centésima missão do veículo espacial.

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Ora, e vamos nós aos aniversariantes desta semana. Hoje, propriamente, fará 79 anos, Brian Johnson, vocalista do AC/DC.

E o próximo aniversariante, melhor dizendo, faria 86 anos, nascido em 1940 e tendo sido vítima de homicídio à porta do prédio onde vivia, John Lennon faria 86 anos no dia 9 de outubro.

0: São 21 horas. 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
1: O website do município de Arganil foi distinguido com o selo bronze de usabilidade e acessibilidade, atribuído pela Agência para a Reforma Tecnológica do Estado, na sequência de um processo de avaliação e melhoria das condições de acessibilidade e usabilidade do portal municipal. Esta distinção, segundo o município de Arganil, reconhece o trabalho desenvolvido pela autarquia para garantir que a informação e os serviços disponibilizados online possam ser mais fáceis de consultar, navegar e utilizar por todos os cidadãos, independentemente das suas capacidades. Para o presidente da Câmara Municipal de Arganil, Luís Paulo Costa, e passo a citar, esta distinção representa

0: ao reconhecimento de um trabalho que tem como objetivo tornar o município mais acessível também através dos seus canais digitais. Note-se que para alcançar esta distinção, o portal municipal foi sujeito a avaliações técnicas, automáticas e manuais, que permitiram identificar aspectos a melhorar e implementar as respectivas correções. Entre os critérios avaliados, estiveram requisitos relacionados com a acessibilidade dos conteúdos, a navegação e a facilidade de utilização do website. O projeto Ao Ritmo dos Sabores, promovido pelo município de Góis e dirigido à população sénior residente no concelho, de preferência com idade igual ou superior a 65 anos, vai prosseguir nos próximos dias 12, 15, 20 e 26 de outubro, numa iniciativa que decorre nas instalações da Residência de Estudantes de Góis, através de 6 dinâmicas de culinária que colocam diferentes receitas no centro do encontro e da partilha. O programa inclui a confecção de sonhos de Natal, rissóis tradicionais, licores tradicionais, biscoitos tradicionais, bolo de laranja e tarte saudável, cruzando receitas tradicionais com propostas associadas a uma alimentação mais equilibrada. Mais do que ensinar técnicas culinárias, o projeto pretende criar um espaço de aprendizagem, convívio e partilha, onde os conhecimentos adquiridos ao longo da vida possam ser valorizados e colocados em comum. A iniciativa procura ainda respeitar a individualidade de cada participante e promover o seu envolvimento ativo na comunidade. Refira-se que cada dinâmica terá uma duração de 2 horas, entre as 14 e as 16 horas, e a participação é gratuita, mas está sujeita a inscrição obrigatória. Em Nelas, foi assinado recentemente, em Lisboa, um contrato-programa entre o Fundo Ambiental, representado pela Agência para o Clima, a Agência Portuguesa do Ambiente e o município de Nelas, com financiamento de 100 mil euros para intervenção e reabilitação do Rio Castelo, restabelecimento das condições, preservação dos ecossistemas e melhoramento da qualidade da água. Esta cerimónia contou com a presença da Ministra do Ambiente e Energia, Maria da Graça Carvalho, Presidente da Agência do Clima, Maria Rosário Sequeira, e José Pimenta Machado, Presidente da Agência Portuguesa do Ambiente, entre inúmeros presidentes de Câmara e outras entidades. O projeto de intervenção consiste na requalificação e transformação da fossa cética dos Moinhos, que liga ao Rio Castelo, Senhorim, em hectare compacta, com valor de execução de cerca de 150 mil euros. A hectare dos Moinhos assinala também um momento especial de justiça territorial, constituindo-se como a primeira hectare da freguesia de Senhorim. Ainda em projeto de instalação, este ano, uma outra hectare compacta haverá nesta freguesia.
1: O estado do tempo nas próximas 24 horas.
0: Períodos de céu muito nublado. Aguaceiros que poderão ser acompanhados de trovoada, em especial durante a tarde. Vento fraco a moderado, tornando-se gradualmente do quadrante sul a partir da manhã, soprando moderado a forte até 40 km/h nas terras altas, podendo-se registar rajadas até 60 km/h a partir da tarde. E depois das previsões do tempo, continuo desse lado a fazer-nos companhia por aqui na IRCA e tenha um bom início de semana.
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Ora, e como é hábito na segunda hora, cá estamos para a nossa viagem do tempo. Na Máquina do Tempo, melhor dizendo, 1965, 1970 e 1975. 1965, California Girls, The Beach Boys. Banda de rock dos Estados Unidos, formada em Hawthorne, na Califórnia, em 1961, e é tida como uma das mais influentes da história do rock. A banda teve dúzias de canções nos tops de sucesso. O álbum Pet Sounds, de 66, que contém clássicos como Wouldn't It Be Nice, Sloop John B e God Only Knows, é considerado uma das maiores obras-primas da história da música pop. O grupo original era constituído pelo cantor, músico e compositor Brian Wilson, os seus irmãos Carl e Dennis, o primo Mike Love e o amigo Alan Jardine. Inúmeras mudanças, tanto no estilo musical quanto na formação, ocorreram durante a turbulenta existência da banda. Os problemas psicológicos, abuso de drogas e o eventual afastamento de Brian, as mortes de Dennis em 83 e Carl em 98, e as batalhas legais entre os elementos do grupo. Beach Boys está em um dos mais inovadores da história do rock, possuindo no seu repertório uma grande variedade de estilos e influências musicais. Surf rock, primeira metade dos anos 60, música erudita, folk, country, blues, soul, bossa nova, música havaiana, até hard rock como All I Want To Do, do álbum de 2020 de 1969, entre outros estilos. O tema que vamos ouvir dos Beach Boys, de 1965, California Girls.

E de 1965, vamos para 1970. B.J. Thomas, Raindrops Keep Falling on My Head. Billy Joe Thomas, nascido em Hugo, 7 de agosto de 42, e faleceu em Hollington, a 29 de maio do ano 2021. Mais conhecido pelo seu nome artístico, B.J. Thomas, foi um cantor norte-americano. Famoso pelos seus sucessos dos anos 60 e 70, famoso pelas canções Rock and Roll Lullaby e Raindrops Keep Falling on My Head, do filme Butch Cassidy and the Sundance Kid, 70. O cantor recebeu 9 indicações aos Grammy Awards, dos quais venceu 5 entre 1966 e 77, colocou 15 músicas no top 40 norte-americano. Temos o tema que vamos ouvir de B.J. Thomas, de 1970, Raindrops Keep Falling on My Head.

E para finalizar a viagem de hoje, vamos até 1975, Lady Marmalade LaBelle. LaBelle, uma girls band norte-americana de grande popularidade durante as décadas de 60 e 70. Foi fundada por Patricia Holt, Sundry Tucker, substituída por Cindy Birdsong, Nona Hendricks e Sarah Dash. Ex-membros de dois grupos rivais da região de Filadélfia, assumindo o nome de Bluebells e posteriormente Bluebells. Iniciaram na Newtown Records, sendo passado também por várias outras grandes editoras. Sob o nome Patti LaBelle and the Bluebells, o grupo tornou um dos principais expoentes do estilo doo-wop, como evidente nos sucessos Down the Alley, The Wedding Song, You'll Never Walk Alone Over the Rainbow. Mas em 1967, após a saída de Birdsong para as The Supremes, o produtor Vicky Wickham promoveu uma reformulação no estilo das Bluebells, que passaram a ser chamadas de LaBelle. Neste período tiveram muitos sucessos nos estilos funk, rock, rock and roll e glam rock. Então o tema que vamos ouvir em 1975, Lady Marmalade das LaBelle.

e foi a viagem de hoje. 1975, The Beach Boys, California Girls. 1970, Raindrops Keep Falling on My Head, B.J. Thomas. E por fim, tema que estamos a ouvir, 1975, LaBelle, Lady Marmalade.

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6: E entramos na parte calma do programa. Sil, Queen e Billy Joel.

0: E chegamos ao final da edição de hoje. Já tenho aqui o João e o Ricardo a fazerem-me companhia. Irão ficar nas próximas duas horas acompanhados com a trovada. Ah, não, a trovada já foi embora, parece.
1: Já foi.
0: Ora, uma boa semana. Eu não vou embora. Uma boa semana, uma boa noite de descanso e até segunda-feira, se Deus quiser.

0: São 22 horas.
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0: foi assim ao som de Rui Veloso com este tema Nunca Me Esqueci de Ti. Epá, isto hoje está muito alto. Olha que isto já está ligado, pá. E então foi ao som de Nunca Me Esqueci de Ti, este tema de Rui Veloso, que nós começámos mais uma emissão destes malucos por octanas deste dia 5 de outubro, feriado da implantação da República, certo? É isso mesmo. Neste feriado 5 de outubro, quando passam 6 minutinhos às 22 horas, tive desculpa deste começo um bocado atribulado, mas estava a ver que nem hoje havia programa, porque já cheguei mesmo em cima da hora, e o meu amigo João Neves, e já aqui com o doutor Nuno em estúdio ainda, pedi desculpa ao António Gil que não lhe disse nada, mas isto foi um dia assim um bocado atribulado. Espero que ele também compreenda. Estas coisas às vezes acontecem. Entretanto, já temos aqui a Helena Carvalho de Vilar e o Sr. António Albuquerque de Oliveira de Conto, que deram para aqui um toquezinho. E o nosso amigo Luís Martins de Queluz diz assim: olha, a Dona Leonilde Lopes da Foz da Moura também está para aqui a dar um toquezinho. E então diz aqui o nosso amigo Luís Martins: boa noite, caro Ricardo, João e Nuno. Como tem passado? Obrigado ao professor Nuno pelas excelentes músicas com que nos presenteou.
1: É mesmo, o meu pai, o meu falecido pai, pôs-me o nome de Nuno, não pôs nenhum suposto título. Não, mas obrigado,
0: professor,
1: é mesmo.
0: Nuno, o senhor é professor ou não é?
1: É, eu falo assim.
0: Hoje há muito para falar. Não há WRC em Portugal em 2027. Foi culpa do reboque, foram os alegados interesses do Eric Boulier. Qual é a vossa opinião? E a Fórmula 1? Já toda a gente sabia que a eletricidade e a água dá faísca, mas carros a fazerem tilt daquela maneira nunca se tinha visto. Prontos, mas a Fórmula 1 fica para a última hora, Luís. Em relação ao reboque e ao resto, falamos mais à frente, porque pronto, há coisas que há razões que a própria razão ultrapassa, mas pronto. Estás a falar para onde? Se tens a bola virada para o lado. Este gajo anda com as bolas de lado.
2: Boa noite. Há coisas que não nos assiste.
0: Alto, que eu tenho que mandar um beijinho lá para casa, senão as três Marias chateiam-se. Um beijinho para a Maria Inês, outro para a Lara Maria e um para a Lúcia, que não é Maria, mas que podia ser. Está já, ouviram o programa, ouviram a primeira música, está na hora de ir para a cama. Boa noite também lá para casa, para a casa do João, o Sr. Neves, a Dona Graça, e um beijinho para a minha Tânia e um abraço para o Flávio também. Um abraço ali para os meus amigos do Mourão, para os nossos bombeiros que também andam sempre aí à escuta, para o amigo Fernando Almeida do Rochelle, enfim, todos aqueles que nos mandam para aqui um toquezinho, pessoal da Foz da Moura, da Maurícia e por aí fora. E também boa noite aqui aos meus amigos, João Osório Neves e o Dr. Nuno Cruz.
2: Senhor professor.
0: Nuno Cruz, boa noite. Boa noite, caros amigos.
2: Boa noite, Ricardo. Boa noite aqui ao excelentíssimo amigo. Excelentíssimo amigo Nuno. Eu já nem digo a parte do Dr. Petacar.
1: Bem, é melhor o que lá. Vá, não interessa.
0: Siga. Boa noite, Dr. Nuno, como está?
1: Boa noite, Sr. Engenheiro Ricardo, como está?
0: O Engenheiro Ricardo ficou à porta, aqui é só o Ricardo Pereira. Pronto.
1: Estamos bem,
0: já tivemos aqui numa amena discussão.
2: Nada
0: de porrada, mas foi uma discussão. Bom, chegou ao fim mais uma etapa do Campeonato do Mundo de Rallys, com este rally da Itália-Sardenha. Um rally com muitas peripécias, um rally que para começar, diz assim o Autosport: caldo entornado com acusações de Peter Solberg a Sebastien Ogier. Em declarações ao Rally Jornal, Peter Solberg acusa Sebastien Ogier de ter abrandado para ajudar Elfyn Evans após a perda do título de Oliver Solberg no Rally da Sardenha. Oliver Solberg venceu o Rally que encerrou o Campeonato do Mundo de Rallys na Sardenha, mas perdeu o título para o companheiro de equipa na Toyota, Elfyn Evans, na última Power Stage da temporada. O pai, Peter Solberg, campeão do mundo em 2003, sugeriu depois que Sebastien Ogier abrandou para favorecer o britânico.
1: Mr. Hollywood.
0: Oliver Solberg chegou à prova de terra da Sardenha em terceiro lugar do campeonato, mas as circunstâncias da prova levaram-no a tornar-se num forte candidato ao título mundial. A decisão ficou para a Power Stage. Se fosse mais rápido do que Kevin, seria campeão. Bastava isso, desde que terminasse nos lugares pontuáveis, qualquer um, bastava um ponto. O sueco liderava face a Evans em todos os tempos intermédios, mas saiu de estrada mesmo no final do troço. Faltavam duas ou três curvas. Conseguiu regressar à estrada, mas perdeu demasiado tempo para poder somar os pontos que necessitava. Evans conquistou assim o primeiro título mundial da sua carreira. Peter Solberg assistiu ao troço de uma elevação rochosa junto à costa, perto da meta. Ao rallyjournal.com descreveu o momento em que percebeu o que se passava. Quando percebi o que tinha acontecido, fiquei imediatamente em choque, sobretudo quando vi pelo tempo intermédio que ele estava a 1,9 segundos à frente de Evans e que faltavam apenas algumas curvas. O norueguês foi de imediato apoiar o filho. Ele deve estar orgulhoso, como lhe disse, ganhou o rally, teve o espírito de luta, há muito de que se orgulhar. Peter Solberg disse compreender a desilusão de Oliver. Compreendo perfeitamente que se perde o título a 200 metros da meta, se chora e se fica desiludido. Mas ele tem apenas 25 anos, tem um grande futuro pela frente e tem velocidade. O antigo piloto revelou ter recebido uma mensagem de Francis Loeb no seu antigo rival, depois do rally. Como o Loeb me escreveu, o Oliver fez a condução mais impressionante. Chora, desabafa e volta a andar. Foi isto que o Loeb me escreveu. Peter Solberg felicitou ainda Delphine Neva de forma sincera pelo primeiro título, mas para Ogier tinha algo diferente. Solberg questionou por que motivo Sebastien Ogier, também piloto da Toyota, não rendeu ao nível habitual no Super Sunday. Solberg suspeita que Ogier optou por não atacar para dar a Evans a possibilidade de somar mais pontos no domingo. O Ogier abrandou esta manhã para ajudar o Evans. Quer dizer que raio? Ironizou. Será isto verdade? E é a pergunta que eu vos lanço aos meus amigos. Será isto verdade? Sou doutor Nuno, diga da sua justiça.
1: Olha, na minha opinião, eu faria como ele. Faria como hoje, ou seja, não me intrometia na luta, nem para dizer que estava a beneficiar um nem outro. E o que ele fez foi, isso mesmo. Portanto, eu não critico.
0: Sr. Osório.
1: Não critico.
2: Depois das palavras de Solberg no sábado, acho que ele nem sequer tem que dirigir a palavra ao hoje. Porque o que ele diz, o que ele fala sobre a Hyundai é valorizar a equipa rival, diz muito daquilo que é um piloto. Ou seja, por muito injusto ou de injustiças não se fazem, porque qualquer um deles era justo vencedor do Campeonato do Mundo. A cada declaração que ele dava às meninas da WRC era falar na Hyundai. Ou seja, acho que é um bocado mau. Pá, se calhar lá está, pela boca morre o peixe, e se calhar foi o que aconteceu, não sei. Agora o Ogier não tinha que demonstrar nada, acho que foi uma pessoa imparcial, acho que teve bem. Eu se calhar no lugar do Ogier fazia o mesmo.
1: Eu nem me admiro nada, que tenha sido a própria Toyota a dizer, olha,
0: acalma lá e deixa-os lutar aos dois.
1: Os dois galos lutarem para ver quem ganha. Não me admira nada, não vejo nada de errado nisso, sinceramente não vejo nada de errado.
0: Não, e até porque assim, o Ogier não estava a discutir nada. E não. A luta dele podia estragar o rally quer de um, quer do outro. Claro. Então ele pôs-se à margem daquilo, deixou-se de bater. Pá, o miúdo teve azar a 300 metros do fim,
1: como Pilates.
2: Se o Ogier ataca do primeiro dia, vamos ser sinceros, se o Ogier fosse com vontade, o Solberg nem o primeiro ganhava. Nem primeiro era.
1: Eu não posso discutir, porque não sei se ele atacou ou não.
2: Aliás, o Ogier, desde o primeiro dia, que não mostrou grande andamento. Aliás, nós tivemos sexta e sábado.
1: Será que tinha andamento, João? Será que ele ficou na retranca?
2: Quantas vezes é que ele já ganhou lá?
1: O futuro a Deus pertence, não é?
2: Pronto, mas pronto. Para tu veres os dois Hyundai andarem à frente do Ogier. Claro, claro.
1: Sim.
2: É muito estranho.
1: Nossa.
2: E depois, aliás, então, e se calhar ele também vai se referir ao Paiari? Não sei se o pai dele também se vai referir ao Paiari, porque o Paiari também no domingo de manhã acabou por levantar o pé.
0: Opa, olha, eu costumo dizer que estas tricas de bastidores eram escusadas, é a minha opinião. Epá, ganhou aquele que ficou em primeiro lugar, ponto. Também já vimos pilotos perderem rallies e acabarem os troços de marcha atrás, não é verdade, Nuno? Aqui há uns anos atrás.
1: É verdade.
0: E estamos com diferenças, na altura não era o décimo, era o segundo. E depois houve a polémica, quando houve de outra vez na Madeira com o Bruno Magalhães, ou com não sei quem, ou que apareceu lá uma pedra no meio do troço. Sim. E que depois parou o rally, não sei quê, e foi aquela cegada que foi, enfim, eu acho que isso não tem nada a ver com o rally, o Solberg ia atacar, pá, correu-lhe mal a 300 metros do fim, podia ter acontecido a 300 metros logo do início.
1: Claro.
0: É o que é, o rally são assim mesmo.
1: Mas é o seguinte, se, lá está a história do se, ele se não tem despistado, não saía. Se o Solberg não tem, se o Evans não tinha furado,
0: é verdade.
1: Pronto.
0: Olha, tenho aqui uma mensagem do António Gil e mais uma vez peço desculpa, António, mas isto há dias assim. Caríssimos, boa noite. Ricardo, está tudo bem? Estou à escuta pela regateira. Bom programa. Até já, António Gil. Ora bem, então, em relação à classificação final, o rally foi ganho por Oliver Solberg, em Toyota, acompanhado pelo Elliot Edmondson, com 3 horas 24 minutos e 57 segundos. Em segundo lugar ficou Sebastien Ogier e o Vissalandé, também em Toyota, a 57.6. Terceiro lugar para Sami Payari e Marcos Salminen, a 1 minuto 37.4. Quarto lugar para Adrien Formeau e Alexandre Correa, a 2 minutos 38.6. Quinto lugar para Elphin Evans, com Scott Martin, a 4 minutos 48.1. Sexto lugar para Takamoto Katsuta e Aaron Johnson, também em Toyota, com 6 minutos, 2 segundos e 4 décimos. Sétimo lugar para John Armstrong e Shane Byrne, num fora a 7 minutos 32 segundos e 2 décimos. Oitavo lugar para Rupe Kruonen e Vinica, Ansi Vinica, num, este primeiro do Rally 2. Depois, nono lugar da geral para Roberto Virves em Skoda, o Rupe Kruonen em Toyota e o nono lugar do Virves em Skoda. E décimo lugar o Gus Greensmith com Jonas Andersen também em Toyota. Ou seja, tivemos oitavo, nono e décimo com carros de Rally 2. Um rally muito duro, por aquilo que se viu, muito. Os pneus voltaram a fazer das suas. Aliás, para mim, a figura do rally, para mim, é Adrien Formeau, que ia fazer um rally fabuloso e que depois tem aqueles furos estúpidos, ainda por cima só com um pneu suplente. Ele arriscou, pronto, esteve azar, correu-lhe mal, mas quem não arrisca não petisca, já dizia a minha avó. Tenho que puxar para aqui o fio, senão isto daqui a nada trago o teclado atrás de mim. O doutor não deixou isto aqui tudo embrulhado.
2: Eu por acaso, sabes que arrancaram para cá, fiquei admirado com os andamentos da Hyundai.
0: É verdade. Sim, eu vi também.
2: Mas só por um motivo, Ricardo.
0: Só um motivo que eu
2: vi. O Sober, epá, tem uma especial com o miúdo. Epá, era a fundo.
1: Aquela que entra, é doido. Essa é de doido.
2: Passa ali nos pneus, eu não sei o quê. Mas
0: ele entra no Alcatrão e depois na saída do Alcatrão para a terra há uma esquerda e direita com uma paneda do lado direito. E parece que aquilo foi uma linha reta a passar a tangente aqui e ali. O comentador da TV até disse: estou sem palavras.
1: Não, eu disse mesmo que seria talvez dos melhores troços que tinha visto, porque ele ia completamente, desculpa o termo, ele ia completamente desvairado. Completamente
0: doidinho.
2: Mas vamos ver isto. Quem é
0: não, isso já foi no sábado.
1: Não, foi sábado.
0: Já não podemos ver outra vez.
2: Andas para trás na televisão em vez.
1: Foi sábado.
2: Quem viu o onboard diz assim: este gajo vai doidinho. Ou seja, vai nos limites. Mas, que é aqui que eu quero chegar, o Formeau só fez menos um segundo que ele.
0: Sim, o Formeau para mim foi a figura do fim de semana.
2: A mesma Hyundai,
1: estava a andar,
2: o carro Hyundai estava muito bem preparado para este rally.
0: E o Neville até ter problemas e andar muito bem.
2: Aliás, o Neville, pá, tenho que lhe tirar o chapéu. Eu não sendo fã do Neville, epá, ele faz uma Power Stage de domingo. Jesus, senhor, o homem ou matava-se ou ganhava.
0: Olha, então tenho-vos a dizer assim: ora bem, Dr. Nuno. Primeiro o Solberg, acertou.
1: Acertei.
0: Depois a seguir Formeau
1: e Rey.
0: Não. Ogier, em terceiro, também não. O Evans em quarto, não foi o Formeau. E o Paiari em quinto, também não. Acertou um.
1: Olá.
0: O Sr. João, Formeau em primeiro. Ogier em segundo.
1: Certo.
0: Sim. Evans em terceiro, não. Paiari em quarto, também não. Foi o Formeau. E o Solberg em quinto, também não. Eu acho que não há nada. Eu tinha posto Ogier em primeiro, Solberg em segundo, Sim. Formeau em terceiro, Evans em quarto, e o Sordo ou o Paiari em quinto, nem um nem outro. Pronto. Ou seja, eu zero.
1: Azar no jogo.
0: Sorte no amor.
1: Pronto.
0: Mas já, também já cheguei aí.
2: Mas não Formeau?
0: Não, eu tinha posto o Formeau em terceiro.
1: Terceiro.
0: E o Formeau ficou em quarto.
1: Eu tinha posto
0: o
1: Formeau em segundo.
0: O António Gil, hoje ia ganhar, o Solberg em segundo, o Paiari em terceiro, sim. O Formeau em quarto. Sim, e o Evans em quinto, sim.
1: Acertou os três últimos.
0: O António Gil está.
1: Terceiro, quarto e quinto.
0: Terceiro, quarto e quinto. Ou seja, foi de nós todos aquele que teve a melhor pontuação. Claro, menos até. É normal. Mas pronto. Olha, para além disso, a Toyota já estava discutido. Sim. E aquilo que me chamou mais a atenção, não sei se vocês repararam nisso, foi em relação ao WRC2. Rupe Kruonen conquistou este domingo a vitória na categoria de WRC2 no Rally da Sardenha, resistindo a uma impressionante investida final do recém-coroado campeão Roberto Virves, para triunfar por uma margem mínima de apenas 0.7 segundos. Uhum. A par do navegador Ansi Vinica, o piloto finlandês assegurou aos comandos do Toyota Yaris Rally 2 o seu segundo triunfo da época no Mundial da categoria, repetindo o êxito alcançado anteriormente no Rally da Suécia. À entrada para o último dia de prova, Kruonen dispunha de uma vantagem confortável de 19.6 segundos sobre Gus Greensmith, enquanto Roberto Virves ocupava o quinto posto a 1 minuto e 56.5 segundos da frente, na sequência de um início de rally marcado por furos. No entanto, o piloto estónio protagonizou uma espetacular recuperação ao volante do seu Skoda Fabia RS Rally 2, faturando imediatamente 23 segundos na primeira passagem por Osilo Tergu e reduzindo drasticamente as distâncias. A vantagem do líder derreteu quase na totalidade na segunda passagem pelo mesmo troço de 23,71 km, onde Kruonen sofreu um furo que lhe custou 1 minuto e 19,2 segundos. E reduziu a diferença para menos de 6,8 segundos à entrada para o Wolf Power Stage de encerramento.
1: Olha, o Corona foi aquilo que andou a testar no...
0: Foi. Sim, tinha aqui, tinha o patrocínio da Rautio, lembras-te?
1: Era o azul.
0: Era, o azul e branco.
2: Somos que isto tudo...
0: Na derradeira passagem por Sassari e Argentiera, Virves voltou a impor um ritmo fortíssimo, mas Corona não conseguiu gerir a margem mínima e assegurar o primeiro lugar por escassos 7 décimos de segundo no somatório final. O Gus Greensmith completou o pódio da categoria na terceira posição a 51.8 segundos do vencedor, depois de ter liderado o rally na jornada de sexta-feira. Caetano Caetanovich levou outro Toyota ao quarto lugar. O vencedor da edição do anterior, Roberto Daprá, terminou em quinto com o seu Skoda após um fim de semana condicionado por furos e uma pequena saída de estrada, enquanto Timo Suninen fechou o top 6 a mais de 4 minutos, prejudicado por uma penalização de 1 minuto e problemas com pneus no derradeiro dia. No que respeita à competição WRC3, a época encerrou com o triunfo da dupla Eric Royer e Maxi Andernack aos comandos de um Ford Fiesta Rally 3. Tratou-se do segundo êxito do ano na categoria para Royer, que junta este resultado ao triunfo conquistado na ronda inaugural da temporada no Rally de Monte Carlo.
2: Mas uma novidade também.
0: Diz.
2: A Lancia ganhou mais um campeão, uns construtores no Rally 2. Já viram?
1: Sim.
2: Primeiro ano, volta outra vez e ganha os construtores. Não dá hipótese.
0: Ainda não tinha esmifrado essa parte, mas pronto, mas é. Ainda bem que o meu amigo.
2: Com o búlgaro, o russo lá da.
1: O russo que é búlgaro, não sei quanto.
2: Pronto, lá dessa coisa. E o francês.
0: Championship standings. Championship standings.
1: Epá, you speak so well English.
0: Oh, very well. Let's look at the trail. Em relação, não é WRC2? Sim. Não é drivers, é teams.
1: Manufacturers.
0: Teams. É verdade. A Lancia ganhou com 195 pontos à frente da Toxport WRT com 185. Ou seja, a Lancia ganhou por equipas. Embora o Leo tenha tido assim um dia um bocado complicado, mas pronto. Mas pronto.
2: A marca da Toyota não conseguiu ganhar.
0: A Toyota não ganhou no Rally 2, mas os carros são muito fiáveis. Repara, olha para a classificação e vê lá como é que está.
2: Pá, eu olhei para um rapaz chamado Robert Virves, como não queiram chamar. Que ora corre agora, ora corre depois amanhã, e de um momento para o outro, depois de 2 anos, já fazer 3 ou 4 rallies, a Skoda diz: anda cá, meu menino, que nós precisamos de ti. E o rapaz chega ali e brinca com isto.
1: Fez
2: tinha brincado no europeu e chega aqui coisa. E quero dar uma palavra também, acho eu, que é importante, porque para mim foi outro piloto que fez um grande ano de competições, Timo Suninen. Que além de ganhar europeu...
0: Campeão europeu de rallies. Com uma equipa portuguesa.
2: Se houvesse mais Arábia uma Saudita. Prova, no, ele era candidato a ganhar também.
0: Olha, já agora... E para obrigado, Ana Helena, pelo toquezinho. Já agora que estamos a falar sobre as incidências depois da prova, diz aqui assim: Sami Payari e Marco Salminen garantiram o terceiro lugar na classificação geral do Campeonato Mundo de Rallys após o Rally da Sardenha, ficando a apenas 6 pontos da conquista do título numa época que deu afirmação ao mais alto nível. A cumprir apenas a segunda campanha completa na categoria máxima, a dupla encerrou o ano com um pódio na Sardenha, o 9º da temporada, o que constituiu o recorde de presenças nos lugares distintivos de prova de todo o pelotão, além de somar 3 vitórias em troços e rallies, igualando o registro de Oliver Solberg. Apesar de um arranque altamente penalizador no Rally de Monte Carlo, Payari e Salminen demonstraram uma notável capacidade de recuperação. Já falámos sobre isto aqui. Assinando vitórias parciais em quase todas as rondas e aproximando-se progressivamente da luta direta pelo cetro mundial. A reação de Sami Payari no fecho da época. No rescaldo da prova italiana, Sami Payari reconheceu o desfecho dramático da temporada e manifestou satisfação pelo trajeto realizado ao longo do ano. Este foi um final de época verdadeiramente dramático e mesmo não tendo feito o meu melhor rally, aqui estou super feliz pelo Elfyn e pelo Scott. Eles merecem mesmo isto, afirmou o piloto finlandês. Ou seja, ele reconhece, é o primeiro a reconhecer que os outros mereceram ser campeões, até porque depois de Monte Carlo, e repara, mesmo no rally de terra, o Payari ganha 3 rallies com todo o mérito, mas a posição de estrada dele é muito importante. Para esses 3 rallies, principalmente para a primeira vitória, porque o Evans vai sempre a abrir caminho e ele parte cá mais atrás, para ir de 6º ou de 7º. E todos nós sabemos que rallies de terra faz a diferença, e está visto neste, e principalmente neste que era completamente arenoso. Bom,
2: eu acho que.
0: Diz lá que temos que ir até ao sinal horário.
2: Mesmo para este resultado do Sober, muito houve um rapaz também que contribuiu muito para isto. Takamoto Katsuta.
0: Não andou um cu.
2: Mas tu não andou, coitado. primeira especial ao furo. Ele em três provas.
0: Olha, eu até ia para falar nos pneus, mas nem vou, porque são redondos, pretos e, como diz,
3: são iguais para todos.
0: Iguais para todos. E como diz o amigo Diogo Salvi,
2: eu dava
0: são uma bela.
3: Pois.
2: Né? Lá da Coreia do Norte, não é?
1: Eu sou o Katsuta, já disse o que penso sobre ele.
2: Mas também é azar.
0: Não,
2: mais,
0: eu digo, ele está na Toyota porque é japonês. Ponto.
2: Sim, mas ele também tem tido azar, o rapaz. Não, mas,
1: João,
2: as últimas três provas,
1: João,
2: quatro furos.
1: É um piloto mediano.
2: Sim.
1: É um piloto, se não fosse japonês e a Toyota não fosse japonesa, não tinha carro de primeira leva.
2: Mas este ano mostrou resultados.
1: Olha, meninos, mostrou resultados com os benefícios de estourar aí no último troço e tal. Vais-me dizer que são os imponderáveis do Rally.
2: O Nibiru foi campeão assim.
1: Eu sei que sim.
2: O Nibiru foi campeão assim.
1: Pronto. Se ele não fosse, João, se ele não fosse japonês e a Toyota não fosse japonesa, ele não tinha carro para andar.
0: Olha, e para terminarmos, antes de irmos à música dos chutes e pontapés, aquilo que diziam os dois comentadores da Sport TV, que eu tenho que concordar com eles, que era o seguinte: quando aconteceu aquilo ao Solberg, o Peter Solberg foi confortar o Oliver, não sei o quê, e eles disseram aqui, independentemente daquilo que se passou hoje, independentemente de Elfyn Evans ser campeão, aqui há a certeza que estão aí dois grandes pilotos para continuar a dar triunfos à Toyota, que era o Oliver Solberg e o Sami Pajari.
1: E o Pajari, sim, sem dúvida que sim.
0: A não ser que mudem para outra equipa. Bom, vamos à música.
2: Eu não acho isso.
0: Vamos à música.
2: Era um piloto de
0: português, não?
2: De Estónio para lá, não sei se aquilo vai cantar tão fino pelos jogadores.
0: Ah, pronto, mas esse é só piloto de testes. Vamos então ficar com os chutes e pontapés.

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3: Ora então, bem-vindos à segunda meia hora desta edição dos Malucos por Octanas. Mas aproveitar para mandar aqui um beijinho para a Dona Dulce Duarte Miranda do Curvo e para a Dona Helena Carvalho, que deram para aqui um toquezinho, é sempre bom termos aqui. Recebi também aqui uma mensagem do nosso marido, dos bombeiros, que também está...
4: Uma mensagem ou uma massagem?
3: Uma mensagem do marido. Obrigado, marido, espero que não façam nada, e que é um bom sinal. Bom, entretanto, temos aqui do outro lado da linha, normalmente costuma estar aqui em estúdio, hoje, prontos, por motivos de organização e também o tempo não está a grande coisa, temos do outro lado da linha, o presidente do Clube Automóvel do Centro, meu caro amigo João Miranda. Boa noite, Miranda, espero que estejas tudo bem por aí.
5: Tudo bem, Ricardo, obrigado, boa noite, e obrigado por este convite também mais uma vez.
3: A porta está sempre aberta para os amigos e não só, por isso o mais importante é que estejamos aqui todos a divulgar aquilo que gostamos de tudo, tanto que são as nossas provas. Olha, João, temos aí mais uma edição do Rally de Cantanhede à Porta.
5: Sim, no próximo fim de semana, sábado 10 e domingo 11, temos a quarta edição do Rally de Cantanhede, Marquês de Marial. Portanto, vamos... são 4 anos de parceria com a Câmara Municipal e com as juntas de freguesia locais, que habitualmente têm troços que integram o rally, e portanto tem sido uma parceria muito profícua e esperemos que se mantenha assim por muitos anos.
3: É verdade, João, eu estive aqui a olhar aqui, a dar aqui uma vista de olhos no programa, e o programa começa com, aliás, as verificações, normalmente penso que são as facultativas na sexta-feira e as oficiais no sábado de manhã, depois a entrada em parque fechado, no Parque Marquês de Marialva, em Cantanhede, com a partida do primeiro concorrente a partir das 14h30. Depois haverá uma assistência e o primeiro PEC do dia, que será a PEC número 1, Rota Gandareza. E depois há um reagrupamento em Cantanhede, na cooperativa da Tocha, e depois haverá novamente a segunda passagem pela Rota Gandareza. Depois no sábado haverá mais 3 troços, a dupla passagem... depois no sábado sim ainda haverá a super especial de Cantanhede à noite, penso que percorrida por 2 vezes, é assim?
5: Nós tivemos que alterar isso porque tivemos que... Portanto, este rally é o único rally do campeonato regional centro, aliás dos 3 campeonatos existentes regionais, é o único que integra a Taça de Portugal de Rally Regionais.
3: Ah, sim, nós do Claudino Romero, saudoso Claudino.
5: Pronto, exatamente, e nós podemos fazer troços, ter um total troço entre os 80 de mínimo e 100 km de máximo. E tivemos que fazer aqui algumas adaptações e alterações e chegámos à conclusão que uma passagem na Super Especial chegava e preferimos alterar para 3 passagens depois no domingo nos 2 troços que temos.
3: Ok, ok. Depois, então, desta super especial, que normalmente costuma ter uma moldura humana muito considerável e que eu já pude assistir ao vivo e a cores, como eu costumo dizer, haverá então as 3 passagens por 2 troços de domingo. A PEC número 4, Portunhos 1, Rota do Vinho. A PEC número 5, Serpins 1, Rota da Fonte do Freixial. E a PEC número 6, neste caso, Portunhos 2, Rota do Vinho. A PEC número 7, Serpins 2, Rota da Fonte do Freixial. E depois a PEC número 8, que é as 2 passagens... A PEC número 8, Portunhos 3, Rota do Vinho, e a PEC número 9, Serpins 3, Rota da Fonte do Freixial, ou seja, 3 passagens nos 2 troços do domingo, por fazendo isto tudo, um total de 196,56 km de rally com 96,85 km de troços cronometrados. É assim?
5: Exatamente, é isso.
3: Posso estar enganado, que eu não sei tudo. Até de rallies não percebo grande coisa, como eu costumo dizer. Olha, João, mais uma vez, o apoio, obviamente, do município de Cantanhede e das juntas de freguesia envolvidas, para além de todos os sponsors habituais do Clube Automóvel do Centro.
5: Sim, e, como dizia há pouco, são 4 anos de parceria com a Câmara Municipal. Tem sido uma parceria bastante rica, bastante interessante e que esperamos tenha continuado, tenha continuidade, porque, aliás, tudo leva a crer que sim. E depois temos também a ajuda das juntas de freguesia, que estão envolvidas nos por onde passam os troços, e, portanto, este ano são 9 juntas de freguesia que estão envolvidas também. Como é evidente também, tudo isto significa que precisamos sempre de ajuda e de apoios, nomeadamente de patrocinadores locais, e que desde a primeira edição se têm mantido connosco, e todos os anos aparecem mais patrocinadores interessados em fazer parte do Rally de Cantanhede.
3: Isso é ótimo, significa que as pessoas se reveem, se reveem neste produto, que são os rallies, reveem-se na forma de dinamização e de passar a mensagem às pessoas de produtos, de entidades locais, enfim, daquilo que quer que seja. É sinal que, neste caso, o Clube Automóvel do Centro está a fazer um trabalho muito bem feito.
5: Sim, claro. Como dizia também há pouco, a continuidade de patrocinadores desde a primeira edição e que se mantém ao longo destas 4 é um bom exemplo disso, porque percebem, para além de estarem a ajudar o rally a crescer e a ter cada vez mais impacto e quem sabe até onde poderemos ir, não é?
3: Campeonato de Portugal de Rallies.
5: Tudo é possível.
3: Já sabes que o meu apoio é incondicional, é isso.
5: Exatamente.
3: O problema são os valores que se levantam, outros valores.
5: Sim, valores e não só. Portanto,
3: para entrar alguém tem que sair outro. Pronto.
5: Exatamente, essa pergunta a minha resposta é exatamente essa. Alguém tem que sair para nós podermos entrar, não é? E interessados é coisa que não falta. E portanto, depois aquilo que é preciso é que tudo corra pelo melhor, que tenhamos uma boa pontuação final, porque tudo isso conta depois quando se faz uma avaliação e quando se promove um clube, ou um rally neste caso, um campeonato superior.
3: João, e já agora deixa-me mandar para aqui uma acha para a fogueira. Ok, provas dadas. Lembro-me perfeitamente de uma frase que tu disseste aqui quando estiveste cá com o Ricardo Bettencourt das 2 vezes que já aqui passaste, portanto, no rally de Cantanhede como no rally de Coja, que neste momento o clube não entra em euforias nem em loucuras. Prefere dar um passinho de cada vez, pequenino, mas sólido, do que dar um passo muito grande e desbardalhar-se ao comprido. E aqui está o exemplo que esses passinhos pequeninos, já são 4 anos, não é? Esses passinhos pequeninos têm estado a dar frutos e estão com os pés perfeitamente assentes na terra sobre aquilo que querem e aquilo que conseguem fazer.
5: Exatamente. Nós temos a noção que chegar ao CPR não é tarefa fácil. E não é tarefa fácil pelas razões que apontei há pouco e também porque tem custos muito elevados quando os comparamos com um rally regional, ainda que as obrigações sejam exatamente iguais. Nós temos que cumprir exatamente as mesmas coisas por qualquer prova do Nacional.
3: Até as chicanes têm que lá estar e as plaquinhas também. A 100, a 50, 100, 150 metros. As coisas que eu já aprendi.
5: Tudo, temos que cumprir exatamente as mesmas coisas que um rally do CPR tem que cumprir. Agora, é evidente que depois há aqui toda uma série de circunstâncias que obrigam a que sejam dados esses passos sólidos, não é? Porque nós temos bons exemplos, bons, maus, digamos assim, de rallies que chegaram ao CPR e que correu mal, porque claramente não estavam preparados para estar num campeonato. A prova não estava preparada para fazer parte do CPR, claramente.
3: Portanto, claro que sim, e depois eu costumo dizer que é muito bonito, os cartazes ficam muito bonitos no CPR, mas neste caso as obrigações aumentam e a responsabilidade aumenta muito mais, e já sabemos que é um desporto motorizado e nem sempre as coisas correm como nós queremos ou como nós desejamos, e depois isso pode trazer problemas não só para o diretor de prova, não só para o clube organizador, mas para todos os envolvidos neste tipo de organização.
5: Claro, nós temos que pensar que um rally, e eu digo muitas vezes isto às pessoas que colaboram, quando está, mesmo o rally do regional, nós estamos a falar de estar a fazer a gestão de quase 200 pessoas durante estes 2 dias, não é? Portanto, é muita gente que está na estrada, é a GNR, são bombeiros, são os Marshall, enfim, há toda uma quantidade enorme de gente que tem que ser gerida. E tudo isto exige muita responsabilidade, ou seja, nós temos que ter em atenção que tudo isto, qualquer passo mal dado da parte de alguém pode significar uma nota negativa, não é?
3: Claro que sim. Pronto, e alguém que até o pode fazer sem noção nenhuma de que aquilo pode pôr em risco toda uma prova, por exemplo.
5: Claro que sim, claro que sim. E isso às vezes infelizmente acontece, mas errar é humano, não é?
3: Pois, e só erra quem lá está.
5: Exatamente. Nós procuramos sempre que esse tipo de erros não aconteçam. Há sempre... A hierarquia é muito simples. A direção de prova é quem dirige um rally. E, portanto, tudo o que possa ser feito durante a prova tem que ser do conhecimento da direção de prova para que esses erros sejam minimizados, não é? Ou tentar resolver situações que aconteçam o mais rapidamente possível, porque tudo isto acontece a um ritmo muito elevado, não é? E portanto nós procuramos sempre minimizar o erro o mais possível e criar condições para que tudo aconteça. A perfeição não existe, nós sabemos que isso não existe, mas que corra sempre pelo melhor.
3: E para além disso, é outra questão, e eu aproveito, já que estávamos a falar sobre isso também, com tanta gente a queixar-se que se pagam balúrdios de inscrições em provas, neste momento temos uma prova com 96, e volto a repetir, 96,56, acho que é isso, 96,85 quilómetros de troços, com um preço, ainda há bem pouco tempo, penso que era de 350 euros de inscrição. Não sei se estou certo ou não.
5: Não, portanto, havia um acordo entre clubes que organizam rallies dos campeonatos regionais, que a taxa de inscrição seria de 500 euros.
3: Ok, 500 euros, isso.
5: Exatamente, pronto. Chegámos rapidamente à conclusão que este valor, e tendo em conta a situação atual dos rally regionais, que era um valor demasiado elevado. Se houveram clubes que mantiveram essa taxa, nós entendemos que devíamos fazer qualquer coisa. Também compete aos clubes ajudar a resolver a crise que existe neste momento no rally. E ela existe.
3: Existe.
5: Realmente, nós sabemos. Já
3: existe, só não existe para aqueles que não a querem ver, ponto. Mas isso é a minha opinião.
5: Existe uma crise profunda, nós ainda agora sabemos, há pouco tempo, que um rally deste campeonato foi cancelado.
3: Não, para já foi adiado.
5: Sim, mas provavelmente...
3: Tu entendes-me.
5: Exatamente. Pronto. E provavelmente haverá um rally que também estarão nessa situação. E portanto, tudo isto, alguém tem que dar o primeiro passo. Nós ponderámos muito bem esta situação e decidimos que devíamos ser nós a dar esse primeiro passo e a contribuir para resolver esta dificuldade que existe neste momento no rally. E então a opção foi por baixar a taxa de inscrição e baixamos para 300 euros. É um sacrifício, digamos assim, entre aspas, que o clube está a fazer, mas não queremos ser acusados no futuro de não, e atualmente também não queremos ser acusados de nada termos feito para resolver estas dificuldades que existem neste momento nos campeonatos regionais.
3: Para tentar inverter esta situação. Já que falámos sobre isso, a nível de inscrições, já nos podes adiantar alguma coisa sobre o número de inscritos? Se já estão as inscrições... penso que acabam amanhã ou...
5: Sim. As inscrições terminam só amanhã, mas posso adiantar o número de inscritos neste momento, são 57.
3: Boa. Muito bom. Para um rally regional é muito bom. É sinal que há alguns carros que estavam aí parados aí nas garagens e que voltam ao ativo, e isso é sempre de louvar. E para além disso, é sinal que as pessoas também têm confiança e principalmente percebem que o trabalho, neste caso do Clube Automóvel do Centro, é um trabalho feito com pés, aquilo que estávamos a falar há pouco, com os pés bem assentes na terra, e que eu costumo dizer que isto é tudo muito bonito, mas um rally só existe se houver uma organização, ok, tudo bem, mas também se houver inscritos, porque se não houver inscritos, a organização pode ser a melhor do mundo, que não tendo inscritos também não consegue pôr uma prova na estrada, como eu costumo dizer.
5: Exatamente, portanto, isto, rally sem pilotos e sem equipas não há rally. Aliás, falávamos disso ainda há pouco, não é? Rallys que são adiados porque não têm
3: inscrições suficientes para conseguir colmatar aquelas despesas da prova. Estamos a falar, claro, e já que falamos nisto, e já falámos nisto aqui em estúdio algumas vezes, estamos a falar em despesas que orçam sempre alguns, eu diria bastantes, 1000 euros. Várias sim, vezes 1000 euros. Não sei se tu tens uma estimativa, não, mais ou menos, quanto é que poderá já estar a custar neste momento o Rally de Cantanhede?
5: Neste momento o Rally de Cantanhede, não estou a exagerar se disser que andará à volta dos quase 50 mil euros.
3: Sim, era o que eu tinha ideia, entre 50 a 60 mil euros garantidamente, até porque é preciso pagar às forças da autoridade, é preciso pagar aos bombeiros, é preciso pagar licenças, é preciso pagar seguros, ou melhor, é preciso pagar tudo. Pronto.
5: Pronto,
3: ainda bem, e digo isto com toda a humildade e com todo o coração, ainda bem que há aquele pessoal que gosta disto e que depois faz parte da organização e que vai de forma perfeitamente altruísta por aí abaixo para dar uma ajudinha, porque claro, gostam disto, e eu tenho que dizer isto, também já aprendi muito com pessoas que quando eu comecei como controlador, quer com o Luís Caldeira, quer agora com o Nuno Maçãs, e que também tivemos, o Nuno, coitado, para a estreia, teve logo a experiência de apagar ali o incêndio na viatura que ali ao pé de nós, mas pronto, mas lá está, é o fruto daqueles cursos que também já falámos aqui sobre controladores, sobre pessoa, porque eu costumo dizer que há muitas caras que eu vejo lá no Clube Automóvel do Centro que já têm uns anitos disto, e eu vejo lá que já com cabelos brancos, e tem que haver esta renovação também deste pessoal que fica no backstage, mas que também faz com que dá o seu trabalho para a prova correr sobre rodas e 5 estrelas.
5: Sim, essa é uma das nossas preocupações neste momento, é a renovação, é trazer gente nova, e nova gente, digamos assim, também, não é? Não tem que ser gente nova em termos de idade.
3: Tem que ter o gosto pelo rally, que é o mais importante, pelas provas, melhor dizendo.
5: E felizmente têm aparecido nos cursos que vamos fazendo e outras pessoas que, enfim, que se vêm oferecer ao clube para fazer parte dos seus quadros enquanto controladores para ajudar nas organizações. Isso tem acontecido e neste momento posso dizer que o clube está bem, desse ponto de vista está bem.
3: Eu penso que, não estou a exagerar se disser, ainda, eu já fiz algumas provas por este país fora, a Norte a Sul, e vemos muitas provas onde são elementos de vários clubes que estão na organização, porque o próprio clube em si não tem pessoas suficientes. Por aquilo que eu vejo, as provas que eu vou participando, como neste caso participando, não fazendo parte da organização, o Clube Automóvel do Centro não tem que ir pedir apoio a outros clubes à volta, porque neste momento tem número de pessoas suficientes para assegurar quer os inters, quer as partidas, quer os CHs, quer os stops, quer as tomadas de tempos, quer os parques fechados, tem gente para isso tudo, o que é um grande sinal de estarem as pessoas ativas e de termos um clube grande, não só a nível de nome, mas a nível de pessoas que gostam de contribuir para este tipo de eventos e fazer com que eles também levem o nome do clube cada vez mais longe e com mais profissionalismo dentro da sua, são carolas, mas profissionais, como eu costumo dizer.
5: Sim. Não, isso é é um dos esforços que nós fazemos, é exatamente esse, é trazer gente com vontade para o clube, que eles apareçam. Temos feito um trabalho de muita divulgação desse ponto de vista, tem aparecido gente, como disse, e portanto procuramos que eles, nesta atividade que é de carola, é muita carolice, não pode ser de outra forma, porque não há condições financeiras para estar a pagar o que quer que seja.
3: É claro que não.
5: E portanto as pessoas, mas o que lhes pedimos é que sejam, sendo completamente amadores, que sejam o mais profissionais possíveis a fazer aquele trabalho. É um trabalho de umas horas, mas que temos que nos lembrar que alguém andou a trabalhar também durante meses para pôr a prova na estrada, e temos que nos lembrar também que os pilotos estão ali e querem que as coisas corram bem e que nada falhe.
3: Claro que
5: é bom
3: sim.
5: Para todos, é bom para quem compete, é bom para quem organiza, é bom para o controlador porque, enfim, fez um bom trabalho, é bom para todos.
3: E principalmente é bom para o clube e neste caso para o município e para a região que divulga,
5: claro,
3: este
5: sim.
3: Tipo de provas. Olha,
5: claro.
3: quase a acabarmos a nossa conversa, deixo-te o microfone aberto para agradeceres a quem tens que agradeceres e fazeres o apelo às pessoas, até porque eu estive a ver aqui no tempo, parece que dá um bom tempo para o fim de semana, por isso não é como hoje, que caiu para aqui uma trovoada de todo tamanho, dá um bom tempo para o fim de semana, por isso tens o microfone aberto, tens 5 minutinhos à vontade para fazeres aquilo que te der na real gana, como eu costumo dizer.
5: Olha, eu quero lembrar que nós antecipámos o rally em cerca de um mês, exatamente porque o ano passado também
3: foi uma molha brutal.
5: Exatamente. Foi um fim de semana terrível, choveu e choveu bastante, e portanto sentindo isso e percebendo que poderia acontecer, mas enfim, antecipámos o rally em cerca de um mês. Esperemos que sim, esperemos que o São Pedro se lembre de não estragar. Olha, quero agradecer, como é evidente, quero agradecer à Câmara Municipal de Cantanhedo mais uma vez, a todas as juntas de freguesia, são 9 juntas de freguesia. Quero agradecer aos controladores, agradecer às pessoas do clube que têm colaborado na organização da prova, aos patrocinadores também, àqueles novos que apareceram, aos de sempre, porque eles ajudam bastante desse ponto de vista, e portanto, e convidar toda a gente que gosta de rallies a ir até Cantanhedo no próximo fim de semana, porque é um rally muito bonito, é um rally muito interessante, procuramos escolher sempre os melhores troços. Como sempre, o rally é um rally rápido, também é um rally muito técnico, e portanto o espetáculo está garantido, temos bons carros, e isso com certeza que irá atrair muita gente. Basta ver a partir de quarta-feira a lista de inscritos e vão com certeza ficar contentes se forem até Cantanhedo, porque vão ver um espetáculo que está garantido. Eu quero apenas dizer o seguinte, é que este ano vamos ter os troços. A superficial é exatamente igual à do ano passado.
3: Pois, era isso que eu ia para te dizer, quais eram as diferenças em relação, por exemplo, ao rally do ano passado.
5: Sim, portanto, a superficial é muito semelhante à do ano passado, apenas naquela zona do central, digamos assim, da superficial ali na zona da feira, fizemos ali pequenas alterações, mais com vista ao espetáculo do que outra coisa. Só dizer que no final do rally, portanto, a superficial, haverá a demonstração de drift, stand, e portanto vamos ter ali 4 ou 5 carros a evoluir e a dar espetáculo, isto já no final do rally. Pronto, relativamente aos troços, olha, portanto no sábado a rota Gandareza tem uma alteração até cerca de meio sensivelmente, aproveita um pouco do troço do ano passado, os Olhos da Fervença. Tem algumas novidades desse ponto de vista, tem uma zona depois que é completamente nova, cerca de 5, 6 quilómetros completamente nova, é um troço com 12 quilómetros, mas há ali zonas novas e portanto também muito interessantes desse ponto de vista do espetáculo. Depois...
3: Esperemos que o melhor tempo, quando passado foi uma chuvada no stop, nas três passagens que eu estive lá mais o Luís, mas pronto. Mas é um troço interessantíssimo e que chegam... Pá, com velocidades espetaculares. E estava a chover, este ano se estiver seca, então faço ideia como é que será.
5: Sim, o espetáculo nesse troço está garantido seguramente. Depois, no domingo, temos o troço de Portunhos Rota do Vinho, É um troço que tem 12,150 km, é exatamente igual ao do ano passado, mas feito em sentido inverso. Do meu ponto de vista, pessoalmente, acho que é mais interessante nesta versão do que na versão do ano passado. Mantém a mesma rapidez de sempre, zonas de espetáculo muito bonitas, muito interessantes. Portanto, quem se deslocar até Portunhos vai ter também espetáculo garantido. Depois temos um troço completamente novo e que também já recebeu bastantes elogios da parte dos pilotos que já foram fazer reconhecimento no sábado, porque tem lá zonas espetaculares, zonas de muita condução, há sequências de curvas umas atrás das outras, portanto, umas curvas bastante rápidas, e o espetáculo está garantido, vai ser realmente, são zonas, como se costuma dizer, de muita alma, é preciso muita alma para fazer aquilo, fazer aquelas sequências de curvas sempre a tentar ganhar tempo, como é evidente. É um troço que tem 11 km e, como disse, é completamente novo. Vai andar na zona de Sepins.
3: Começa na freguesia de Sepins. Começa na freguesia de Sepins. Vai ali a zona de Areias até ao Bolho. Depois no Bolho inverte o sentido do troço. Não inverte o sentido do troço, mas vira, volta a apanhar a zona descendente e vem a acabar perto de. Passa ali na zona da Lapa e vem a acabar perto de Orenta.
5: Exatamente. Pronto. É como digo, é completamente novo. É muito bonito, muito interessante também. Quem se deslocar a este troço tem espetáculo garantido. As zonas estão assinaladas.
3: É isso mesmo. Era isso que eu estava a ver, e no Rally Maps também tem muitos acessos onde as pessoas podem ir, e eu faço um apelo sempre, vão com tempo, não tentem andar a saltar de um troço para o outro, vão com tempo, deixem-se estar sossegados e vejam o Rally na maior da segurança e sossegadinhos, que é para não haver inquietações, como eu costumo.

0: Entende-se o que é que eu quero dizer, para o bem e para o mal.
1: Exatamente. E, portanto, eu termino pedindo aos espectadores, dizendo aquela frase já muito conhecida, longe do perigo, perto da emoção.
0: É isso mesmo.
1: E muito obrigado.
0: Olha, outros, Miranda, da minha parte, até sábado, se Deus quiser. Lá estaremos e agradecer-te mais uma vez a tua disponibilidade para estares aqui aos microfones da Rádio Clube de Arganil, 88.5 FM, neste programa dos malucos para Octanas. O João também está ali, mas hoje não tem fones, por isso é que não esteve a ouvir a nossa conversa. Mas pode sempre desejar boa noite, não é, Sr. João? Pode sempre desejar boa noite ao Miranda.
2: Boa noite, Miranda.
1: Olá,
2: e ali para Cantanhede, que corra tudo pelo melhor, é o que eu desejo, e lá estarei se Deus quiser.
1: Muito obrigado.
0: E então, por isso mesmo, quanto a nós, até sábado. Parabéns por mais esta prova, que eu penso que vai ser uma prova de excelência. A Taça Claudino Romeiro, para quem não sabe, um grande defensor do desporto motorizado e aqui da nossa região também. Por isso mesmo, tem tudo para ser um grande espetáculo. E para fazerem parte do espetáculo, só têm que fazer uma coisa, que é seguir as ordens dos agentes de autoridade e dos marshals que estão no terreno, porque também eles estão dentro da prova e sabem aquilo que é melhor para toda a gente, para não termos nenhuma prova cancelada, porque pelos piores motivos, e aparecemos na televisão também pelos piores motivos, que isso é coisa que ninguém quer. Nem o clube, nem os controladores, nem concorrentes, nem ninguém afeto a este tipo de provas. Por isso, é o apelo que eu faço também, caro amigo Miranda. Muito obrigado, um abraço e até sábado, se Deus quiser. E parabéns para vocês. Sábado. Obrigado,
1: obrigado,
0: um abraço. Boa noite.
1: Um abraço. Boa noite.
0: E foi assim, então, o nosso João Miranda, aqui através do telemóvel, a fazer-vos um breve resumo sobre o que vai ser este rally de Cantanhede. Eu peço desculpa ao meu caro amigo João, mas não consegui pôr aqui isto a funcionar, não sei porquê, João. De qualquer das formas, olha, desculpa, não sei o que é que se passou hoje, mas pronto. Bom, deixa de ficar para a segunda e última hora, iremos falar ainda mais um bocadinho sobre a polémica da saída do Rally de Portugal do Campeonato do Mundo 2027, Fórmula 1. Deixa de ficar por aí, que eu e aqui o caro amigo João Osório Neves, o Rally do Algarve, iremos falar sobre isso tudo. Um abraço e deixa-te ficar por aí.
3: São 23 horas.
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0: E foi assim, com este tema Linda Demais do Roupa Nova, que começámos esta segunda e última hora destes Malucos para Octanas deste dia 5 de outubro de 2026, quando passam 8 minutinhos das 23 horas. Ora então, antes de mais, tenho que te dar aqui um abraço para o João Matos, que mandou para aqui também uma mensagem, e para o nosso amigo e bombeiro Mário Carvalho, que mandou para aqui também uma mensagem. Obrigado, Mário, espero bem que não faças nada, que é bom sinal, nem tu nem o resto dos camaradas, porque é sempre bom termos essa noção. Bom, em relação, estávamos há bocado a falar ainda, estávamos aqui a fazer a apresentação do Rally de Cantanhede, dizer-vos também que, e eu já o tinha feito, embora não fosse com horas, então o primeiro concorrente parte do parque fechado de Cantanhede às 14h30, para depois termos a PEC número 1, Rota Gandareza, com 12 km às 15h18, haverá um regrupamento na Tocha, depois haverá a segunda passagem pela PEC 2, Rota Gandareza, às 16h38, com o regrupamento em parque fechado em Cantanhede às 17h18. Depois haverá a saída às 20 horas para o primeiro concorrente do parque fechado, para a PEC número 3, a Super Especial de Cantanhede, com 2,74 km às 20h33. Depois, no domingo, o primeiro concorrente sai de Cantanhede às 10 da manhã, haverá uma assistência, para depois a PEC número 4, Portunhos 1, Rota do Vinho, com 12,15 km às 10h43, a PEC número 5, Sepins 1, Rota do Fonte do Freixial, com 11,22 km às 11h16, haverá uma assistência, e depois haverá a segunda ronda por estas PECs, a PEC número 6, Portunhos 2, Rota do Vinho, às 12h29, e a PEC número 7, Sepim 2, Rota da Fonte do Freixial, às 13h02. Haverá um regrupamento novamente em Cantanhede para a última ronda, que será a PEC número 8, Portunhos 3, Rota do Vinho, às 14h43, e a PEC número 9, Sepins 3, Rota Fonte Freixial, às 15h16, com o primeiro concorrente a estar previsto chegar ao parque fechado na Praça Marquês de Marialva, o final do rally, às 15h46. Olha, a Dona Ercília Gonçalves do Caramulo, a mãe do nosso Pedro, também mandou para aqui um toquezinho, muito obrigado, e obrigado também estar sempre aí à escuta. E para além disso, temos também a Dona Dulce Duarte, a Dona Leonil Lopes do Foz da Moura, enfim, toda a malta que vai dando para aqui uns toquezinhos, muito obrigado por isso. Bom, em relação ainda àquilo que se foi passando este fim de semana cá pelo Burgo, dizer-vos que Pedro Almeida e António Costa venceram o Rally Casinos do Algarve, sétima prova do Campeonato de Portugal de Rallys, ao volante de um Toyota Yaris Rally 2, depois de uma prova intensa que só ficou decidida na última classificativa. A dupla entrou forte no Rally, depois de já ter sido a mais rápida no Shakedown. Venceu a primeira especial e assumiu desde cedo a liderança. No final da primeira etapa, Pedro Almeida mantinha o comando, embora com uma margem curta sobre os principais adversários. Durante a manhã do segundo dia, o piloto da Toyota Gazoo Racing Caetano Portugal consolidou a primeira posição e chegou à fase decisiva da prova com 17,9 segundos de vantagem sobre os perseguidores. Contudo, um furo na primeira especial da tarde fez Pedro Almeida perder 33 segundos. Rafael Rego aproveitou a situação e, depois de vencer as PEC 6 e a PEC 7, passou para a liderança com apenas 2 décimos de segundo de vantagem. Tudo ficou assim para decidir na Power Stage. Nos derradeiros 11,27 km, Pedro Almeida e António Costa responderam à pressão, foram mais rápidos do que Rafael Rego e Nuno Mota Ribeiro e recuperaram o comando, garantindo a vitória por 2,2 segundos. Foi um rally muito disputado e intenso, diz-nos o piloto. O nosso objetivo era vencer para continuar na luta pelo campeonato e estou muito satisfeito por termos cumprido o nosso plano. Atacámos desde o início e, apesar do furo na primeira especial da tarde de sábado, que nos fez perder algum tempo, conseguimos recuperar e chegar à vitória na última classificativa. Esta foi a segunda vitória da temporada para Pedro Almeida, num resultado particularmente importante para as contas do campeonato e que lhe permite aproximar-se da liderança do CPR numa fase decisiva da época. O piloto deixou ainda uma palavra para a equipa, destacando o trabalho realizado no Toyota GR Yaris Rally 2. A Toyota Caetano Portugal sai do Algarve com o primeiro e o segundo lugares, o que nos deixa naturalmente com um sentimento de missão cumprida. A Toyota Gazoo Racing Caetano Portugal completou uma dobradinha no Algarve com Rafael Rego e Nuno Mota Ribeiro, a terminarem na segunda posição, reforçando também a liderança da equipa no campeonato de marcas. Já em relação ainda a este rally, dar-vos conta que, ou melhor, Os azarados nesta prova foram o piloto açoriano Ruben Rodrigues e acompanhado pelo Rui Raimundo, que desistiram devido a um capotanço e que eles continuam mesmo assim a liderar o campeonato, e foi a dupla Ricardo Filipe e Filipe Carvalho, que viram a sua participação no Rally Casinos do Algarve terminar de forma prematura depois de uma saída de estrada na segunda passagem por Santana da Serra ter provocado danos importantes no Skoda Fabia R5 preparado pela RC Sport e que os obrigou ao abandono. O acidente levou ainda à evacuação preventiva de Filipe Carvalho para o hospital de helicóptero, depois de o navegador ter sido bastante combalido do incidente. Após a realização de exames médicos e uma noite de vigilância, Filipe Carvalho teve alta hospitalar e encontra-se em recuperação. Foi um susto grande e, naturalmente, um momento que ninguém quer viver. O Filipe saiu bastante combalido e foi evacuado por precaução, mas felizmente os exames correram bem, passou a noite em vigilância e teve alta. O Filipe está bem e isso é neste momento o mais importante, afirmou o piloto Ricardo Filipe. Para o piloto algarvio, que competia em casa e defendia as cores do óleo ao cogumelo, o abandono teve um sabor particularmente amargo, sobretudo porque a dupla vinha a realizar uma prova consistente e competitiva. É evidente que dói terminar assim ainda por cima num rally de casa, perante família, amigos, conterrâneos e tantos adeptos que nos apoiaram. Mas o rally também tem estes momentos, são do ofício. Agora o essencial é recuperar, levantar a cabeça e voltar em força, sublinhou o piloto. Apesar da desistência, Ricardo Filipe retirou sinais positivos da prestação realizada no Algarve. Especial após especial, a dupla foi mostrando evolução no andamento, rodando perto do top 10, apesar de utilizar um Skoda Fabia R5 num pelotão com mais de 2 dezenas de viaturas Rally 2. Fica a pena pelo abandono, mas também fica os bons tempos e a evolução que fomos mostrando ao longo do rally. Com o nosso velhinho R5, estivemos sempre à porta do top 10, num rally com mais de 20 Rally 2. Isto mostra que estamos a trabalhar bem e que o nosso andamento continua a crescer. O piloto deixou ainda elogios ao trabalho da RC Sport, responsável pela preparação e assistência do Skoda Fabia R5 ao longo da temporada. A RC Sport tem sido fantástica na preparação do carro e no apoio que me dá nesta fase de evolução. Infelizmente, desta vez o rally terminou antes do que queríamos, mas continuamos confiantes no trabalho que estamos a fazer em conjunto. Apesar do desfecho, Ricardo Filipe considera que a prova confirmou a evolução do seu andamento em terra. O que interessa é que o Filipe está bem e eu nada sofri. Vamos recuperar, agradecer todo o apoio que recebemos e voltar em força. O cogumelo venenoso ainda tem muito para dar, concluiu o piloto. E aproveitamos para enviar para daqui as rápidas melhoras ao Filipe Carvalho, que volte depressa, porque ainda tem o Rally de 5 Cidades de Faf e o Rally Videiro, se realizar, para acabar o campeonato. Dizer-vos também que este Rally... Então, João, já andei para aqui a fazer as neiras, acho eu. Não era isto que eu queria. É aqui. Dizer-vos também que em relação a já me perdi.
1: Estás aqui, Ricardo.
0: Tenho aí aonde?
1: Não, estás aqui? Perdido, não estás?
0: Não, mas já me perdi porque tinha aqui. Queria ir aqui à procura do... Olha, bom, enquanto isso, vamos aqui a mais uma musiquinha para... Enquanto vou aqui à procura de uma coisa e até aqui ao sinal horário. Bom, deixem-se ficar por aí. Voltamos agora com esta musiquinha dos Aula dos Namorados e nós voltamos já a seguir.

0: foi assim a aula dos namorados com este tema Loucos de Lisboa. Bom, e entretanto já estava aqui de volta das noticiazinhas. Dizer-vos que a classificação ficou assim ordenada. Pedro Almeida e António Costa num Toyota Yaris Rally 2 com 1 hora 16 minutos 50 segundos e 8 décimos. Segundo lugar para Rafael Rego e Nuno Mota Ribeiro a 2.2 segundos, também em Toyota. Terceiro lugar para a dupla Armindo Araújo e Luís Ramalho num Skoda Fabia RS Rally 2 a 19 segundos e 5 décimos. Quarta posição para José Pedro Fontes e Inês Ponte num Lancia Y no Rally 2 HF Integrale a 45 segundos e 1 décimo. Quinto lugar para o piloto de Poiarense, Gonçalo Henriques, acompanhado pelo Gonçalo Cunha no Hyundai 20N Rally 2, a 1 minuto, 9 segundos e 7 décimos. Sexta posição para Ricardo Teodósio e José Teixeira no Citroën C3 Rally 2, a 1 minuto, 14 segundos e 4 décimos. Sétima posição para Luís Cidade e Jorge Carvalho, na estreia nas provas Rally, num Toyota Yaris Rally 2, a 1 minuto, 25 segundos e 3 décimos. Oitavo lugar para Ernesto Cunha e António Coelho no Skoda Fabia RS Rally 2, a 1 minuto, 49 segundos e certos. Nono lugar para a dupla Açoriano Continental, Luís Miguel Rego e José Janela no Skoda Fabia RS Rally 2, a 2 minutos, 1 segundo e 1 décimo. Décimo lugar para Hugo Lopes e Magda Oliveira no segundo Hyundai do time Hyundai Portugal, a 2 minutos, 1 segundo e 8 décimos. 11ª posição para Henrique Muniz e Jorge Diniz no Skoda Fabia RS Rally 2 a 2 minutos, 2 segundos e 8 décimos. 12ª posição para Ricardo Sousa e Luís Marques no Skoda Fabia RS Rally 2 a 2 minutos, 26 segundos e 3 décimos. 13ª posição para Diogo Salvi, acompanhado por Hugo Magalhães, também mais um carro da marca checa Skoda Fabia RS Rally 2 a 2 minutos, 28 segundos e 1 décimo. E 14º lugar e último do Rally 2 para Paulo Neto e Carlos Magalhães com um Skoda Fabia RS Rally 2 a 3 minutos 50 segundos e 6 décimos. 15ª posição e primeiro das duas rodas motrizes para a dupla Pedro Câmara e João Câmara num Peugeot 208 Rally 4. Em relação ao Campeonato de Portugal, duas rodas motrizes, a mesmo foi ganha pela dupla Pedro Câmara e João Câmara num Peugeot 208 Rally 4. A segunda posição para João Rodrigues e Bruno Carvalho, também em carro idêntico a 1 minuto e 33 segundos. Terceira posição para Afonso Santos e Mafalda Santos num Peugeot 208 Rally 4 a 1 minuto 49 segundos e 8 décimos. E quarta posição para Hélder Miranda e Mariana Machado, também em Peugeot a 2 minutos 4 segundos e 6 décimos. Bom, já falámos aqui de muita coisa e entretanto todos nós tivemos a notícia este fim de semana, durante a semana, aliás, que a prova do Campeonato do Mundo de Rallies, ou seja, que o Campeonato do Mundo de Rallies 2027 não ia contar com a prova do Portugal, o Rally de Portugal. Nada que nós, que andamos neste meio há uns anos, não estivéssemos à espera, não é, João? Não foi só um incidente do reboque, esqueçam isso.
1: Claro, desculpa, isso que fique bem claro, e as pessoas que nos ouvem, nós não somos expertos no Rally, não sabemos tudo. Mas garantias a 100% que não, nada teve a ver com o rock. Para alguns comentários, porque depois também uma pessoa ferve, não é? Porque uma pessoa não é por ser Arganil, não é por ser nosso, porque nós gostamos do sítio onde moramos e não é só para defender Arganil. Vi alguns comentários ridículos no Facebook, algumas páginas que eu sigo e onde eu tive que intervir e dar a minha opinião e tentar perceber as pessoas. Dá o exemplo do Monte Carlo, Ricardo. Nos últimos 6 anos em Monte Carlo,
0: ou em incidentes com o público,
1: tivemos a situação do Covid, que nem é bom falar o que é que se passou por lá, não é? Tivemos aquele adepto que caiu e morreu para o troço, que os carros do rally quase passavam por cima, e por aí fora, tipo, desde o rally da Polónia, que tem-se passado o que tem-se passado com os espectadores. Vimos o que se passou este fim de semana na Sardanha, no check-down, que teve que ser cancelado, porque ou seja, adiado uma hora quase, porque andava lá um indivíduo a fazer peões com o carro perto do troço. E, ou seja, não foi pelo que se passou pelo reboque, mas sim há alguma coisa que manda no mundo, infelizmente, ainda, que é o dinheiro. Quem pode, dá.
0: Neste
1: quem
0: momento,
1: não
0: perdemos,
1: pode, não dá.
0: Perdemos a prova para a América. Os petrodólares estão em força.
1: Ricardo, não só para a América. Eu acredito que, quando sair o Campeonato do Mundo de 2027, vamos ficar, se calhar, surpreendidos com muitas provas da Europa e, se calhar, algumas de nome não estarem presentes. Vamos ver qual é a... Epá, eu tenho uma opinião, Ricardo, e não sei se concordas comigo ou que não. Fala-se para 2028. Não acredito. Eu acho que até 2030 nós não temos Rally de Portugal. Eu estou convicto que, e a opinião que eu já dei, que o WRC vai mudar. As normas vão mudar. Os pilotos cada vez se queixam mais das ligações, dos dias, eu acredito que o rally vai passar só para ter 2 dias no futuro, seja um rally mais concentrado. E o bom trabalho que nós fizemos em 2004, preparação 2004, 2005, para voltarmos a ter em 2006 o rally do Algarve, eu acho que, seja no norte, no centro ou no sul, eu acredito que as pessoas estão na Federação Portuguesa de Automóvel, como o presidente também do Automóvel Clube de Portugal, vão fazer algo e vamos voltar a ter daqui a uns anos, através do WRC em Portugal, com moldes, acredito eu, completamente diferente daqueles que nós temos hoje em dia, Ricardo.
0: Eu quanto a isso tenho uma opinião. A prova saiu, vocês não se podem esquecer que temos no ano 2027 a prova do Campeonato do Mundo de Fórmula 1 e o dinheiro do Turismo Portugal não estica, é mesmo assim, e então há que, e também sinceramente 2027 ainda não há certeza nenhuma sobre como é que andam os carros, o andamento dos carros, quantas equipas vêm, quanto é que não vêm. Se tivermos o Rally de Portugal em 2028, venha ele, não interessa, interessa é que 2027 venham os testes, isto aí, e testem no nosso país, que é o mais importante,
1: porque agora podem usar os troços,
0: porque
1: não é?
0: Agora já podem usar os troços do Rally de Portugal e fazer comparações entre os carros de 2026 e os carros de 2027. Por isso podemos ter aí muito rally por essas serras. Vamos com calma, não foi por causa do reboque, essa questão do reboque está perfeitamente ultrapassada, não é por aí.
1: Mas a federação falha, Ricardo, porque falta uma...
0: Não é a federação, neste caso não, é o ACP.
1: O ACP devia ter vindo esclarecer publicamente, porque...
0: Não falou. Mas o ACP já sabia que a prova não vinha para cá, pronto.
1: A Câmara de Arganil, ou seja, de um investimento, um netens, um
0: sim, e eu estou a ver, eu não sei é como é que o presidente da Câmara de Viseu ainda está tão sossegado, mas isso são outras
1: está
0: coisas.
1: Está sossegado, que ele já deu uma entrevista à televisão.
0: Está bem, mas até, desde a entrevista até ao resto, não é? Porque já havia contratos assinados.
1: Estamos a falar de milhares de...
0: Pronto, já havia contratos assinados, mas isso pronto. Bom, vamos ficar então até ao sinal da nossa publicidade com um temazinho do Rui Veloso, porque o nosso amigo Pedro está-se a queixar que a música que é muito lenta, que é a música para fazer meninos. Eu já disse pela aproveitar, mas se calhar ele não... Há outras pessoas que não estão de maré, mas isso...
1: Pedro, tens que ter calma.
0: Vamos então ficar com uma música mais mexidinha, lá dos conterrâneos dele, e depois já voltamos, depois dos nossos compromissos publicitários. Deixem-se ficar por aí e até já.

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0: Foram assim os 4h30 com este tema Olá Solidão. E nós não estamos sozinhos, porque felizmente temos muita gente aqui a escutar-nos. Como dizia aqui o meu amigo João Osório Neves, temos muita gente sempre do outro lado e isso para nós é o mais importante. Bom, estamos mesmo a 20 e poucos minutos de acabarmos o nosso programa e agora aproveitando aquilo que disse o amigo Luís Martins, então João, o que é que se passou na Fórmula 1 este fim de semana que eu não vi nada?
1: Ou seja, este fim de semana tivemos o grande prémio do Bahrein na Malásia.
0: Sei que a partida foi adiada uma hora por causa da chuva.
1: Mas não, para começar, tivemos o grande prémio do Bahrein na Malásia. Não sei se estás a perceber o que eu estou a dizer. O Bahrein não fica na Malásia.
0: Mas opa, o Bahrein é como o Natal, é onde a gente quiser. Pode ser?
1: Foi um fim de semana muito interessante. A chuva veio pregar partidas, ou seja, o arranque esteve quase atrasado uma hora. Na primeira volta atrás do safety car, os motores Ferrari calaram-se. Não foi desde.
0: Calaram-se?
1: Sim, desligou, não sei se foi a água, se o que é que foi, sério, tipo, eles tiveram que fazer o reset ao carro. E na corrida, na dita corrida em si, quando a corrida começou mesmo a sério, que ela começou a corrida parada, não é? A parada, não é? Ou seja, podia ser atrás de safety car, não, foi uma corrida parada. A Ferrari beberam, não é? O almoço foi, aquele tempo eles tiveram a beber.
0: Não podes dizer isso aqui na rádio, João, que os senhores podem estar a ouvir.
1: É a realidade, e meteram, ou seja, a chover, não é? Deviam ter posto os pneus verdes, que é os chamados pneus intermédios.
0: Ou então pneus de chuva.
1: Não, são pneus de chuva, são intermédios, mas são os pneus intermédios de chuva. Porque depois tens aqueles da banda azul, que a Pirelli gastou muito dinheiro, que não são utilizados, não sei, deve ser... Um dia mais tarde vamos ver o que é que aqueles pneus vão servir na vida, mas não deve ser para a Fórmula 1, de certeza absoluta. Mas a Ferrari surpreendeu toda a gente. Inha por cima com os dois pilotos, porque eles saíam, um saía de segundo, outro saía de quinto, ou de quarto, já não tenho, de quinto. E o que é que a Ferrari faz? Softs.
0: Monta pneus slicks.
1: Monta pneus slicks, ou seja, vamos dar tudo.
0: Ou a seja, deu cagada.
1: Pronto. Para começar, correu logo mal ao Verstappen, parece que o Red Bull voltou aos tempos antigos. E correu mal. E a McLaren e a Mercedes lá foi para a frente. As voltas a passar, o Verstappen recuperou. Entretanto, o.
0: Então significa que a Ferrari era a única
1: Ferrari,
0: que não estava certa.
1: A Ferrari, a
0: é que ela podia ser ela certa.
1: Pilotos, tinha os dois pilotos abaixo do top 15.
0: É que podia ao menos mandar um com pneus desses e outro com os outros, não é? Digo eu, não sei.
1: Abaixo do top 15. Passado umas voltas, o Leclerc para e mete, penso na altura que foi os pneus de chuva, penso eu, não quero estar a mentir, que não me lembro bem, porque o quase trocou para aí 4 vezes de pneus, o Leclerc,
0: e eles viram-se, uma escolha acertada.
1: E eles viram-se para o Hamilton, e Hamilton, box, box, box, o Hamilton diz, não. Mas se nós estamos com uma estratégia, é com esta estratégia que vamos ir. Se agora, então quer dizer, agora que o piso está a começar a secar, não é? Está a ficar mais seco, não, eu vou continuar. E
0: foi contra ordens de equipa?
1: Não, ele deu a opinião, e ele disse, então se essa é a tua opinião, vamos continuar. Houve alguns safety cars pelo meio, e a realidade é que ele tinha razão. Continuou e faz pódio. Ou seja, um cara da Ferrari que andou lá em baixo... consegue acabar no top 3. A Mercedes teve o Russell, que mais uma vez teve problemas de motor, ou seja, um motor tão fiável, como eu dizia no início da época, mas também variam. 5, 6 voltas do fim, dá ou seja, não o safety car, porque há o safety car do... penso que é do Sainz... eu não quero estar a mentir... Foi do Albon, da Williams. Eles vão todos às boxes pôr pneus, toda a gente aproveita para mudar de pneus. Na volta a seguir, atrás do safety car, o carro do Russell para. E dá. Ou seja.
0: Deu tilt.
1: Nessa altura, estava o senhor da Red Bull, o Verstappen, em primeiro lugar. O colega de equipa, e muito bem, que fez uma grande corrida, o Ajar, Só que assim, Hamilton é Hamilton, e o Hamilton foi com faca nos dentes, conseguiu passar o Ajar, o Leclerc também, e tivemos a seguinte classificação: Verstappen em primeiro, Antonelli em segundo, Hamilton em terceiro, Leclerc em quarto, Ajar em quinto, uma surpresa pela negativa, Piastri em sexto. A surpresa, surpresa, Ricardo. Lembras-te que eu aqui há uns tempos atrás falei muito bem da Honda da Aston Martin, não é?
0: É verdade.
1: Só que a chuva é para os pilotos que têm no sítio, não é?
0: João, olha que os senhores podem estar a ouvir.
1: É realidade. E o senhor Alonso, não é, com aquele charuto, consegue acabar no top 8.
0: Está bem, mas é um charuto, mas o homem tem experiência.
1: Pronto, um top 8. E nono, acabou o Norris, a desilusão, mais uma desilusão para a McLaren. Em décimo, acabou o... esqueci-me de dizer que em sétimo acabou o Larson. Eu tenho que andar para trás, peço desculpa, que entre os dias mesmo com o Alonso. É o Larson da Racing Bulls. A Racing Bulls a fazer um bom trabalho, o Larson acabar em sétimo. Nota-se que os motores Ford estão muito bons. Estão a evoluir bastante com estas novas coisas. Em décimo, tivemos mais um Racing Bulls do Lindelof. Décimo primeiro, Audi, com o Hülkenberg. Em décimo segundo, companheiro de equipa do Alonso Stroll. Em décimo segundo, Aston Martin. Cola Pinto, para mim foi as desilusões. Foi a Alpine, que eu esperava mais da Alpine. Décimo terceiro. O Berman da Asmuto Ferrari em 14º. Ocon da Ars em 15º. Pierre Gasly da Alpine em 16º, Sainz da Williams em 17º,
0: Jesus,
1: e Pérez, o Bortoleto, que foi a desilusão, que andou lá a fazer as neiras, acabou em 18º, Pérez em 19º, para lá, um Cadillac conseguiu acabar, sabe-se lá quantas voltas que isto ia dar, porque houve safety car e reduzir o tempo, e depois as três assistências de Russell, Albon e Valtteri Bottas da Cadillac. Ou seja, fim de semana que vem voltamos a ter Fórmula 1. Este Fórmula 1 foi cedinho, foi no domingo de manhã às 8 da manhã, que acabou por começar às 9 e tal da manhã.
0: Pronto, já era por causa da malta que tinha ido à missa e então, pronto.
1: Isto tudo, o que nós temos a ver é que temos uma Ferrari em constante, mas vai pontuando para construtores.
0: Pois era, isso que eu ia dizer.
1: Uma McLaren, que eu pensava que com o Norris a aparecer nas últimas provas, eu pensava que ia mostrar alguma coisa, e de momento para o outro desaparece, e a maior surpresa é aquela que, quando eu tenho um carro bom, eu ganho, que é o Verstappen. Não dá hipótese. O homem, quando tem um carro à altura, pronto. E também de salientar que com esta distância do Russell, o Hamilton aproxima-se novamente do Russell, na luta pelo segundo lugar, e o Antonelli, acho que está lá descansadinho, fazendo segundo. Está lá descansadinho.
0: Então, na tua opinião, quem olhasse para... Eu estou a perguntar isto porque eu não tenho, como tu sabes, desde que houve aquilo do Senna, deixei de seguir a Fórmula 1. Olhando para a classificação geral e depois destes percalços todos, quem olhasse para a classificação geral, que fosse como eu, que visse só isto de vez em quando, ia achar o quê? Que ou eles não sabem conduzir, ou isto... Porque há aí pilotos que não é normal estar na posição onde estão.
1: Principalmente a surpresa maior é desde o início da época, que não, aliás, esquecemos aqui do pormenor, Ricardo, tens o Verstappen que faz a primeira pole da época, não é? A pole
0: A
1: qualificação para a ordem de saída da prova, faz a primeira pole da época e a primeira vitória da época do Verstappen. Ou seja, nós já temos a vindo que nós vimos no Azerbaijão que o Red Bull já tinha dado a si. E depois temos aqui uma coisa que é surpresa, é que o próprio colega do Verstappen, o Ajar, tem feito bons resultados também. A juntar isto, a equipa satélite, que é neste caso a Racing Bulls, a fazer um bom resultado, e se calhar é neste caso nós costumamos dizer é a primeira das outras, ou seja, é a primeira,
0: do segundo pelotão.
1: Pá, e depois é esta inconstância de entre a Ferrari e a McLaren, ou fazemos janeiro hoje, nós para a semana fazemos, porque imagina, ao ponto que isto, que não sabemos, não é, Ricardo, mas se calhar se a Ferrari tem iniciado com pneus de chuva, com os intermédios, será que eles podem lutar pela porque o Hamilton teve sempre, o Hamilton mesmo quando trocou para médios, porque ele passa para mete médios, não perdeu o ritmo. Aliás, o Hamilton vem cá em baixo outra vez a 11º e passado 4, 5 voltas já está outra vez no top 5, ou seja, a Ferrari tinha um carro equilibrado para esta
0: era
1: prova.
0: Era isso que eu ia para dizer.
1: Sabendo que temos de ter a certeza que a
0: Ferrari tinha um carro que tinha tudo para ter corrido bem nesta
1: um
0: prova.
1: Um equilíbrio para esta prova. Temos que ver bem que assim, temos um Hamilton que sempre foi poderoso à chuva, não é?
0: Sim.
1: Ele gosta de chuva. Mas
0: ainda bem.
1: Mas neste caso, Ricardo, tivemos um. Não podemos falar só do Hamilton. Tens falado de um Leclerc.
0: É do que tu quiseres.
1: Andámos em 17º e 18º, como eles chegaram a andar os dois, não é? Com o arranque em prova, imagina, quando aquilo arrancou, eles pareciam que estavam de
0: não saíam do sítio.
1: Era um Ferrari contra, sei lá, contra.
0: E tu sabes o que é que eu acho? E o que me admira a mim, por exemplo, é a direção de corrida, acabar, não sei se eles viram isso, não viram, mas é meio que a minha andada para ver logo na largada. A ver uma encerilhada de todo o tamanho, porque se o carro patina e perde velocidade, o que vem atrás não tem tempo para se desviar, enfarda-se na traseira do carro. Ponto.
1: Sim, mas aliás, mas por exemplo, o Ricardo Verstappen.
0: Mas atenção, isto é a minha opinião, ó João.
1: Mas o Verstappen, por exemplo, que estava em primeiro, estava com pneus de chuva, não é? Ele também arrancou mal. Ou seja, ele ficou, o Leclerc, o Hamilton arrancou mal, mas o Verstappen não ficou atrás. Só que lá está, com os pneus de chuva. Não é? Aliás, foi salientar que não houve acidentes logo nas primeiras curvas, o que é bom,
0: pois,
1: para
0: uma partida molhada, não é?
1: E acho que mesmo com o safety que acho que houve, acho que foi se calhar das corridas onde tu viste mais ultrapassagens verdadeiras, não aquelas falsas ultrapassagens de
0: troca de posições na box, ou isto ou aquilo.
1: Não, as falsas ultrapassagens hoje em dia, porque os motores, como nós sabemos, desde aquelas zonas, ou seja,
0: sim, que eles depois perdem.
1: Estes carros precisam de, não seja, nas curvas que estes carros ganham as baterias para poder.
0: Como dizia o amigo Luís Martins, a chuva com carros a pilhas, a coisa não funciona bem.
1: Sim, porque, aliás, porque eu não sei se o Verstappen também teve esse problema, mas a Haas e a Ferrari, o Ocon, penso que foi o Ocon e o Hamilton, foram logo dois pilotos que tiveram problemas, não sei se houve lá mais com esse problema. O Ricardo, vamos falar que era uma chuva torrencialmente. Agora vamos ver o que é daqui para a frente, para a semana, se calhar vamos aqui estar a falar outra vez que é para a semana a grande prémio outra vez, vamos falar que a McLaren voltou outra vez, o Norris voltou outra vez a fazer uma boa prova. Pá, é o que nós temos, está inconstante, mas é bonito.
0: Não, mas ainda bem que é assim, é esta reviravoltas.
1: A luta pelo segundo lugar está boa. A luta pelos construtores, eu penso que a Ferrari se aproxima mais um bocadinho. E salientar que temos o Verstappen até o final, e o Verstappen sabemos que o ano passado estava a 100 e tal pontos, e de um momento para o outro.
0: Pois era isso que eu ia para dizer, isto, as coisas podem mudar, até ainda faltam quantos grandes prémios?
1: Penso que sejam para aí uns 8 ainda.
0: Ainda?
1: Aquilo é, depende das provas se vão realizar.
0: Pois.
1: Porque esta prova era para ser lá na. Bem, esta prova.
0: Lá nas Arábias e depois.
1: Foi para a Malásia, pronto.
0: NPM do Bahrein na Malásia, não é? É pronto, mas pronto. Olha, João, aproveito, faltam só 9 minutinhos.
1: Diz. Uma coisa que eu não falei na altura e tu falaste sobre o rally do Algarve, eu não tive de entrevista, me deixa um minutinho só para falar.
0: É um minuto.
1: É suficiente falar dos Toyotas, mais uma vez em Portugal, a darem cartas. Falar do Rego, um piloto que me surpreendeu. Mesmo não tendo feito tanto rally este ano como eu esperava, porque não fez, mas em terra o miúdo nota-se que é bom, está a evoluir. Desiludiu-me um bocadinho os Hyundais, não vou dizer que não, porque as verdades têm que se dizer, não é, Ricardo? Nós gostamos, adoro o Gonçalo é um grande amigo, mas não acredito que seja pelo Gonçalo, acredito que se calhar não seja do carro. O Armindo a desiludir, o Ricardo Teodosio também é uma pessoa que eu admiro muito. o resultado não aparece e os acidentes que infelizmente são de lamentar, mas é o que
0: fazem
1: queremos.
0: Parte.
1: Esperamos que haja as duas próximas provas para o campeonato tinha ter mais interesse e para ver se o Pedro Almeida consegue apanhar o Rubén Rodrigues. E queria salientar que, meninos, os pilotos de todo terreno também sabem andar no rallies.
0: É verdade, é verdade. Luís Cidade, a dar cartas. Bom, faltam 8 minutinhos, vamos então aos próximos rallies. Então, 7 a 10 de outubro, King of Portugal. De 7 a 11 de outubro é a LMS, 10 de outubro a 100 milhas Classic Rally, 10 de outubro a Perícia Cidade da Meda, 10 e 11 de outubro o Rally de Vila Nova de Famalicão 2026, 10 e 11 de outubro, já que falámos hoje sobre ele, o Rally de Cantanhede Marquês de Marialva, 10 e 11 de outubro o Rally Series em Castelo Branco, 10 e 11 de outubro o Road Dory, 11 de outubro a Perícia dos Campeões, 11 de outubro o Salão de Paderna Albufeira em Civil e depois para a semana iremos falar também um bocadinho sobre a Baja BP Ultimate, a BP Ultimate Baja de Porto Alegre 500 e outras que vão acontecer por aí, mas estas são aquelas que vão ficando agora aqui no ouvido. De qualquer forma, mais uma vez faço o apelo, se forem ver o Rally de Cantanhede ou outro qualquer, por favor, cumpram as regras de segurança, acatem as ordens dos marshals e das autoridades, porque estão lá todos, assim como nós que vamos ver, e estamos lá todos para que a prova decorra dentro da maior normalidade e que não haja incidentes, que é para não aparecermos na televisão. O amigo João Osório esteve lá o ano passado, viu o Rally que chegasse em sítios bem posicionados e não tem problema nenhum. A única coisa que tem é que seguir as ordens, e acho que é um conselho que o João também gosta de dar a quem está do outro lado.
1: Sim,
0: temos 5 minutos para fechar.
1: Acima de tudo, dar ver com responsabilidade, porque nós fazemos parte do rally, porque estamos a ver, não é? Porque rally sem público não é rallies, mas pela organização do ano passado, as zonas de espetáculo estão muito bem marcadas. A chegar com o tempo, se calhar, este ano se calhar é mais fácil porque não está a chover. No ano passado havia muita confusão porque as pessoas queriam levar os carros até onde dá porque estava a chover. As zonas muito bem delineadas, algumas plaquinhas já avisar lá numa rotunda que era para ali, ou seja, acho que tem uma boa marcação. Continuo a dizer, respeitem simplesmente a ordem, não só da polícia, da GNR, mas também dos marshals, que estão lá a fazer o trabalho deles, eles não estão lá porque eles não mandam, ou seja, eles têm ordens para cumprir. E vi lá o ano passado um senhor com 80 e tal anos, e acho que o respeito cabe a nós todos, acho que nós somos respeitosos, temos que cantar com as ordens, para ter um bom rally e para que todos nós nos divertimos, e os pilotos também, e que para quem vai ver.
0: É verdade, Joãozinho, olha, e costumo dizer que perto da emoção, longe do perigo. Não tentem tirar uma selfie, não tentem fazer aquele vídeo para mostrar aos amigos XPTO, porque se corre bem somos um grandes heróis, mas se corre mal podemos estragar a prova a alguém até sem culpa nenhuma. Diz João.
1: E acho que é uma coisa que eu adoro tirar fotografias, mas este ano dei basicamente quase de rally nenhum, levei máquina, como tu sabes, e a realidade é que pá, tirei uma foto ou outra a um carro, ponto, um ou dois vídeos aqui em Arganil, se calhar mais porque tinha amigos, não é? Mas uma pessoa ver os carros, se calhar não estando no telemóvel, aproveita o dobro e aqueles pequenos cinemas que existem, que nós não temos o telemóvel e não vemos, que dá para rir, desfrutem do rally acima de tudo.
0: É verdade. Olha, João, começo pelas despedidas, temos só 4 minutinhos.
1: Ricardo, queria mandar cumprimentos lá para a minha casa, para os meus pais, para a família, para quem nos ouve, para a tua casa também. O senhor Fernando Luís do Rochel não mandou mensagens, espero que esteja tudo bem com ele.
0: Esperemos que
1: lá
0: há
1: pouco
0: sim.
1: Tempo tinha aquela situação do olho, espero que ele esteja bem. Desejar uma boa noite a todos os nossos ouvintes. E como eu costumo dizer, acima de tudo sejam felizes, aproveitem a vida e mais obrigado a ti, Ricardo, por estarmos aqui. Um abraço para o António Gil também, para não me esquecer, que às vezes esqueço-me. E todos aqueles que gostam de rallies, nós temos aqui a fazer o nosso melhor e para a semana estamos cá outra vez. Como costumo dizer, sejam felizes e até para a semana.
0: Bom, um abraço para o João, para lá para a casa dele. Um beijinho para a minha mãe e para o meu pai, que eu esqueço-me sempre e hoje não me esqueci. Um beijinho lá para casa. E quanto a nós, espero encontrar-vos na próxima semana, no próximo dia 12 de outubro, às 22 horas, para mais uma emissão dos Malucos para Octanas. Façam o favor de ser felizes e esquecem-se. E lembrem-se, ai, não se, e nunca se esqueçam, longe da emoção, perto da emoção, mas muito longe do perigo. Porque o Rallys é aquilo que todos nós queremos que seja, uma festa. E é com isso que eu me despeço. Boa noite, um abraço para o António Gil, desculpa por estas atrapalhações todas e até para

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1: O município de Góis informa que já está aberto o período de candidaturas aos apoios municipais destinados a estudantes do ensino secundário e superior referentes ao ano letivo 2026-2027. A iniciativa pretende apoiar os estudantes do concelho no prosseguimento dos seus estudos, contribuindo para atenuar os encargos associados à frequência do ensino e para promover a igualdade de oportunidades no acesso e na continuidade dos percursos escolares e académicos. As candidaturas poderão ser apresentadas até o próximo dia 30 de outubro. Segundo a autarquia, a medida integra a política municipal de apoio à educação e às famílias, procurando contribuir para a continuidade da formação dos jovens do concelho, podendo candidatar-se os estudantes que frequentem o ensino secundário ou ensino superior e que cumpram as condições estabelecidas para a atribuição dos apoios. Refira-se que antes de apresentarem a sua candidatura, os interessados deverão consultar os requisitos de acesso e a documentação necessária, de modo a assegurar a correta instrução do processo dentro do prazo definido. O edital, o regulamento para a atribuição dos incentivos municipais e o formulário de candidatura estão disponíveis no site da Câmara Municipal de Góis, ou seja, em www.cm-fangois.pt, e também podem ser solicitados no Balcão Único da Câmara Municipal. Lausanne vai receber, no próximo dia 7 de novembro, um colóquio dedicado a Monsenhor Nunes Pereira, subordinado ao tema Ecologia e Modernidade na Arte, integrado no programa das comemorações de homenagem Nunes Pereira, do Nascimento ao Renascimento, que decorrem até 9 de dezembro deste ano. O colóquio terá lugar no Palácio da Lausanne, Boutique Hotel, Sala das Camélias, entre as 9 e as 17h30, constituindo um dos momentos de maior partilha e aprofundamento do conhecimento sobre o contexto histórico, literário, artístico e cultural da época e da obra de Nunes Pereira. A iniciativa pretende cruzar diferentes perspectivas sobre a sua personalidade e obra. Entre os oradores já confirmados para o painel da manhã encontram-se Paulo Pires Duval, de Cultura e Comunidade, Duarte Freitas, da Universidade Autónoma de Lisboa, José Augusto Bernardes, da Universidade de Coimbra, Marco Daniel Duarte, do Santuário de Fátima, e Elisabete Oliveira, professora e pintora. Durante a tarde, vão realizar-se duas mesas redondas, subordinadas ao tema O Homem e o Artista. O primeiro painel, dedicado ao homem, contará com a participação de Maria Leonor Castro Nunes, estando ainda previstas as participações de Luís Almeida e José Augusto

0: Coimbra, sujeitas ainda à confirmação. O segundo painel, dedicado ao artista, terá como participantes José Maria Pimentel, Sérgio Eliseu e Vítor Costa. Em Carregal do Sal vai realizar-se no dia 8 de novembro o quarto trail entre o Dão e o Mondego. Esta iniciativa inclui uma caminhada com um percurso de 12 quilómetros, um percurso curto com 14 quilómetros e o longo de 24 e o segundo trail mais inclusivo. Refira-se que as inscrições podem ser desde já efetuadas em www.acorrer.pt e haverá prémios para os três primeiros lugares, nomeadamente 125 euros para o primeiro classificado, 75 euros para o segundo e 50 euros para o terceiro lugar.
1: O estado do tempo nas próximas 24 horas.
0: Períodos de céu muito nublado. Aguaceiros que poderão ser acompanhados de trovoada, em especial durante a tarde. Vento fraco a moderado, tornando-se gradualmente do quadrante sul a partir da manhã, soprando moderada forte até 40 km/h nas terras altas, podendo-se registar rajadas até 60 km/h a partir da tarde. E depois das previsões do tempo, continuo desse lado a fazer-nos companhia por aqui na RCA e tenha um bom início de semana.
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2: Eu vou dar hoje a receitinha de batata doce no forno, está bem?
3: Vamos a isso, Arminda então, Silva.
2: Ingredientes: 3 batatas doces médias, 3 colheres de sopa de azeite de oliva, 1 colher de sal, 1 colher de chá de açafrão, 1 colher de chá de colorau, 1 colher de chá de orégano e depois também 1 colher de pimenta do reino a gosto.
3: Embora não sejam muitos os ingredientes, convém recordá-los. Vamos a isso.
2: Então é necessário 3 batatas doce médias, mas podem pôr mais, não é? Consoante as pessoas que tenham. 3 colheres de sopa de azeite de oliva. 1 colher de chá de sal. 1 colher de chá de açafrão. 1 colher de chá de colorau. 1 colher de chá de orégãos. E depois 1 colher de pimenta do reino.
3: E agora sim, Arminda, explique-nos como é que se faz este pratinho.
2: Então é assim, começa por cortar as três batatas doces em rodelas, assim um bocadinho grossas, não é? E depois começa por lhe pôr todos os... rega então com o oliva, com o azeite, não é? Mete-lhe então a colherzinha de sal, a colherzinha de açafrão, o colorau, os orégãos e depois adiciona então a pimenta. E depois disto tudo, mistura tudo muito bem, coloca as batatas numa forma, neste caso era um tabuleirinho, que vai ser forrado com um papel de alumínio, daquele vegetal ou de alumínio. E então coloca as batatinhas lá dentro e vai então ao forno, vai ser pré-aquecido e vai a 180 graus por cerca de 35 minutos, até a batatinha estar já... assim, assada, douradinha, como as pessoas gostarem. E depois é assim, eu também aqui, se quiserem pôr outras ervas aromáticas ao gosto, podem colocar, porque isto, estas batatinhas ficam muito boas com estas ervas aromáticas, mas se quiserem outras, podem colocar em outras, que costumem utilizar. E pronto, e depois pode ser acompanhadinha com um bocadinho de carne que a gente lá tenha em casa. E que é sempre, às vezes sobra-nos uma carninha, olha, o que metemos até umas batatinhas assim no forno. Estas batatas são à rodelas, assim um bocadinho mais grossas. E são muito boas. Eu, por acaso, aprecio muito.
3: Muito bem. E a nossa Arminda já experimentou, ainda comeu recentemente, e por isso recomenda. Pois, claro.
2: E recomendo, claro. Quem não quiser batata doce, olha, faça com a batata normal.
3: Exato, o importante é que a pessoa também pode adequar as suas receitas ao gosto de cada um, não é, Arminda? Pode,
2: claro,
3: fazer a sua
2: também,
3: receita, mas com um toquezinho diferente, mais a gosto.
2: Também,
3: mas,
2: pode,
3: claro,
2: também pode pôr num tabuleirinho também uns legumes,
3: sim, chuchu,
2: pimento, tudo, cenoura, todos os que a gente imaginar, pronto, os legumes, também pode os pôr no forno. Pegar com um bocadinho de azeite e também com umas ervas aromáticas e acompanhar com a batata e com a carne. Também fica muito bem.
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4: O Mercadinho da Moita informa que vai estar encerrado de 5 a 9 de outubro para efetuar melhoramentos no espaço exterior. Mas se necessitar, pode contactar a gerência através do número 235-712-045.